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0: 22 horas e 3 minutos.
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1: 23 horas e 7 minutos.

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Amém? Aleluia. Glória a Deus. Aleluia. Aleluia. Adorando o Senhor. Aleluia.

O nosso Deus é o mesmo ontem, hoje e será eternamente. Ele abriu o Mar Vermelho e libertou Moisés e o povo de Israel do cativeiro de Faraó. Ele livrou Sadraque, Mesaque e Abidnego da fornalha de fogo. Ele livrou Daniel da cova dos leões. Ele deu a vitória para Josué, derrubando as muralhas de Jericó. O justo anda pela fé. Então, pela fé, receba.

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1: 7:10.
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0: Olá, minha gente, bom dia, muito bom dia para você, meu amigo, bom dia para você, minha amiga, alô você, meu senhor, muito, muito bom dia para você, minha caríssima senhora, bom dia sempre em especial a todos os queridos conterrâneos sertanejos e sertanejas da minha sempre amada e querida região do Alto Sertão Alagoano. É com imenso prazer, alegria e satisfação que chegamos para mais uma manhã de muita informação, aí mesmo no seu rádio, você sintonizado, conectado ou ligado aqui na sempre mais querida e preferida de Delmiro e região, Alternativa FM, a rádio do seu coração, da notícia e da informação. Você que acompanhava uma sequência de músicas aí maravilhosas, agora fica com o que há de melhor na notícia e na informação, porque entra no ar, a partir de agora, mais uma edição do seu, do meu, do nosso programa Microfone Aberto. O seu informativo jornalístico de todas as manhãs, a verdadeira e primeira informação do rádio, com maior conteúdo e volume de notícias e informações de toda a nossa região. A apresentação e comunicação é desse seu amigo do rádio, Cláudio Márcio, o nosso tradicional Microfone Aberto, programa, um dos programas mais antigos de radiojornalismo de toda a região do sertão de Alagoas. E eu tenho um imenso prazer de apresentar já há alguns anos e levar até você essa informação verdadeira. Mas ninguém faz nada sozinho, não é, gente? Aqui tem toda uma equipe nos bastidores que nos auxilia, que faz com que a gente possa trazer para você essa informação verdadeira aqui. Eu tô na apresentação, tô também aqui na sonoplastia e produção, mas no apoio técnico aqui tem o Allan Kardec, não é verdade? Nas ruas e avenidas da terra do pioneiro. Assim a gente espera contar. Temos o nosso repórter Givaldo de Sá e comandando toda essa equipe temos o Ismael Sandes, o nosso diretor-geral, né? Ele que comanda toda essa turma que se reúne mais um dia com aquele objetivo de sempre, que é levar até você, amigo, amiga, senhor e senhora, a informação verdadeira, com compromisso, responsabilidade, sem vulgaridade. Não é? O rádio não precisa disso, principalmente em respeito a você, amigo e amiga ouvinte, conterrâneo e conterrâneo sertanejo e sertaneja que liga o seu rádio, sintoniza aqui na Alternativa FM, conecta o seu celular, porque hoje temos o advento da internet, não é? Isso nos dá possibilidade de ir cada vez mais longe, ou seja, nos dando a preferência da audiência e nos deixando entrar na sua casa, nos permitindo entrar na sua casa e fazer assim parte da sua família. Pode ter certeza que para mim é um prazer, para todos nós é um prazer. Dito isso, entra no ar a edição desta quarta-feira, meio de semana, hoje dia 8 do mês de julho, que tenhamos uma quarta-feira feliz, abençoada, produtiva e iluminada. É o que eu digo sempre, que Deus ilumine os nossos caminhos. Aos aniversariantes queridos dessa data não tão menos querida, parabéns, felicidades, saúde, paz e muitos anos de vida, que Deus possa aí proporcionar a vocês um dia de paz e bênçãos, que seja um dia feliz para todos nós, não é? Isso que a gente deseja a todos que acompanham nosso programa sempre, não é? E claro, além dos aniversariantes do dia de hoje, temos também algumas datas que são lembradas hoje, dia 8. Por exemplo, hoje é Dia Nacional da Ciência e do Pesquisador. Hoje é aniversário de Ouro Preto. E hoje também é dia do panificador. Aquela pessoa que é responsável em produzir aquele pãozinho nosso de cada dia. Principalmente o pão francês. Mas tem outros, né, tipos de pães. Pão doce, pão crioulo, pão carteira. Não é verdade, gente? O pão é aquele alimento que vai à nossa mesa. Acho que praticamente às mesas de todo brasileiro, porque o pão faz parte da cultura, o pão lembra paz, o pão lembra Deus, não é verdade, gente? Então, o pão nosso, não é, de cada dia, produzido por eles, panificadores, não é? Os panificadores que são lembrados nessa data querida de hoje também. Eu gostaria de contar um pouquinho dessa história, a história dos panificadores, não é? Como surgiu e por quê dessa homenagem, que, diga-se de passagem, é mais do que justa, não é? É mais do que justa, sem dúvida nenhuma. E por que hoje dia do panificador, também conhecido como dia do padeiro, não é? É uma homenagem aos profissionais que se dedicam a produzir uma delícia popular milenar, o nosso pão. O panificador é o profissional que fabrica os pães a partir das mais variadas receitas. Panificação é uma atividade bastante antiga, viu gente? Fazendo com que seja difícil precisar o ano exato ou local onde a produção de pão ou de pães surgiu. Alguns historiadores acreditam que os primeiros pães foram feitos há mais de 12 mil anos na Mesopotâmia, na atual região ali do Iraque. O pão é feito com os mais diversos grãos, como trigo, centeio, milho, cevada, entre outros. Pode ou não haver fermento e sempre cai bem em qualquer refeição. No Brasil, para ser um panificador, é preciso fazer um curso técnico de panificação e confeitaria e colocar literalmente a mão na massa. Existe uma lenda sobre o Dia do Panificador. O Dia do Panificador foi criado em homenagem a Santa Isabel de Portugal, conhecida popularmente como a padroeira dos padeiros. De acordo com a lenda, durante o século XIX, aliás, o século XIV, perdão, Portugal enfrentava uma intensa crise e as pessoas passavam muita fome. Para ajudar os menos afortunados, a rainha de Portugal, Isabel de Aragão, distribuía anonimamente pães para os pobres. Certo dia, quando a rainha se preparava para distribuir os pães, o rei Dom Dinis interceptou, não é, a rainha, e exigiu que ela mostrasse o que escondia no seu avental. A rainha respondeu que levava rosas, mas o rei não acreditou e pediu para que a Isabel revelasse o conteúdo misterioso. Ao abrir o avental, várias rosas caíram ao chão e os súditos presentes que iam receber os pães começaram a gritar que era um milagre, porque eram pães que se transformaram em rosas para inocentar a rainha e a Isabel. Que história, hein, gente? Então, nessa homenagem ao Dia do Panificador, gente, você aí que literalmente põe a mão na massa, suas mãos carregam o dom de moldar o sabor, o aroma e a textura de delícias milenares. A felicidade do nosso café da manhã está em suas mãos. Então, feliz dia do panificador, feliz dia do padeiro, né? Vamos deixar bem popular mesmo, porque a gente conhece mais como padeiro, não é verdade, gente? Então, feliz dia do padeiro a todos os panificadores, padeiros da nossa cidade, da nossa região. Em especial, todos aí da Panificadora Milênio, que é a nossa parceira aqui e garante o nosso cafezinho da manhã, inclusive com o pão, toda sexta-feira aqui no nosso Cidadania Delmiro. Então, através da Panificadora Milênio, através do Milton, do Didão, do Ailton, são os padeiros, panificadores aí da Panificadora Milênio. Eu abraço a todos os padeiros da nossa cidade e da nossa região. Viva os padeiros, viva a todos que são lembrados e celebrados nesse dia, aos aniversariantes do dia. Que maravilha, parabéns, felicidade, saúde, paz, muitos anos de vida. Viva esse dia que começa ensolarado, já a gente vai falar sobre o tempo e temperatura, não é? E obrigado, Senhor, pelo dom da vida e estarmos aqui em mais um dia, não é verdade? Então, para celebrarmos tudo isso, vamos aplaudir esse dia que começa de forma muito calorosa e muito especial para a gente começar esse dia com o pé direito. Vamos lá. Muito bem, viva a vida, viva os aniversariantes do dia, viva todos que são lembrados e celebrados nessa data maravilhosa. E obrigado, Senhor, pelo Senhor nos permitir estarmos aqui em mais um dia, que o Senhor possa iluminar os nossos caminhos e conduzir da melhor forma o nosso trabalho, as nossas ações e as nossas atividades de hoje, né? Obrigado, Senhor. Falava em dia ensolarado que começa, e é verdade, apesar do inverno brasileiro que estamos vivendo, esses últimos dias têm sido de sol, mas temperaturas bem agradáveis. Já que estamos falando nisso, vamos ao tempo e temperatura, nossa previsão do tempo no ar. Vamos lá.
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0: Muito bem, tempo e temperatura para vocês que nos acompanham às 7h25. Atenção, 7 horas mais 25 minutos, não vai perder a hora. Você que ainda se prepara para mais um dia de trabalho, você que já chegou ao trabalho iniciando as suas atividades, que seu dia seja abençoado e produtivo, tá bom? E claro, aqueles que se dirigem ao trabalho agora estão nos dando essa carona maravilhosa. Bom trabalho e um bom dia. Você que deixa agora um plantão noturno de trabalho, vai descansar, bom descanso para vocês. Aos amigos queridos garis, ao comerciante, ao comerciário, ao amigo mototaxista, taxista, ao vendedor informal. Esses profissionais já começam cedo o dia e, claro, não é? Fazem a nossa cidade acordar para um novo dia, nossa região também. Um feliz dia para todos vocês e uma quarta-feira bem produtiva, que começa com 19 graus de temperatura, é o que apontam os termômetros agora. O céu está aberto, o tempo está firme, mas aquele ventinho frio, não é? Aquele ventinho de temperatura agradável, até certo ponto frio. Se você vem de moto, principalmente, né, os braços ficam gelados se você não tiver protegido. A máxima prevista para hoje é de apenas 30 graus. Sensação térmica nesse momento é de 23 graus. Hoje será parecido com ontem, segundo a previsão do tempo. Dia de sol com névoa fraca ao amanhecer, foi o que tivemos já no início dessa manhã. Probabilidade de chuvas para hoje é de 0%. A umidade relativa do ar, agora às 7h26, é de 94%, mas pode cair bastante, chegando apenas a 45% entre 14 e 16 horas. Então o sol deve brilhar com mais intensidade neste horário e a umidade relativa do ar cair bastante. Por isso, a recomendação da hidratação, ela é sempre válida, ingerindo bastante líquido ao longo do dia e evitando principalmente os raios solares entre 10 da manhã e 4 horas da tarde. Mesmo no inverno, mas os raios solares neste período são muito prejudiciais. E aí, temperatura elevada, umidade baixa, isso não é, possibilita, não é, o aparecimento de doenças respiratórias que são muito comuns nesse período do ano. Então, se protege aí você. Você acompanhou comigo tempo e temperatura. Agora é hora de ficarmos bem informados, porque já tem notícia acontecendo. E se tem notícia acontecendo aqui, você começa o dia e acorda sabendo, sai na frente quem começa o dia bem informado. Não é verdade? Informação é com a gente, é com o nosso microfone aberto. Roda a vinheta para as nossas manchetes do dia. Vamos lá.
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0: Muito bem, agora a hora certa para você são 7h28, 7 horas mais 28 minutos. Obrigado a você que está com a gente, a você aí nos quatro cantos da nossa cidade. Você aqui na área urbana, você nas queridas comunidades rurais, sítios, assentamentos, fazendas, associações de moradores, distritos, nos povoados também. É uma alegria estar na sua companhia em mais uma manhã. E até onde alcançam as ondas sonoras da nossa Alternativa FM, até onde nos é permitido chegar, não é? Somos uma rádio de ação comunitária e, como tal, seguimos à risca o que determina a Agência Nacional de Telecomunicações, a Anatel, ou seja, até onde nos é permitido chegar. E que bom que a gente está chegando cada vez mais longe, claro, mas com todas as permissões devidas, né? Então, a vocês que nos ouvem também em cidades da região, comunidades rurais da região, recebo o nosso abraço e desejos de um excelente dia. O nosso caloroso e cordial bom dia para todos vocês. E aqui vai um agradecimento muito especial também aos portais de notícias e sites de informações, desde a capital aqui ao interior, da capital ao sertão. São eles que nos fornecem essas notícias e informações para que a gente possa, através das ondas do rádio, levar aos lugares mais distantes, onde as pessoas têm apenas o rádio como a única fonte de informação. Acredite, tem pessoas que sequer têm acesso à internet, mas tem um radinho de pilha ali, tem um radinho na cozinha que ouve a gente todos os dias. Então, a todos vocês, toda a nossa gratidão, o nosso muito obrigado. E o portal Sertão 42, que é um dos nossos parceiros de fontes de informação, assim como também o Correio Notícia, clique na notícia.com.br, reinaldoneres.com.br, blog do Edson Alves, também parceiro aqui do nosso programa Portal Correio Notícia e IT Notícias, entre outros vários, né, portais e sites, desde a capital aqui ao interior, passando por todas as regiões do nosso estado. Aqui a notícia vai de ponta a ponta, desde o Alto Sertão até a capital alagoana, informação que não para e a mais dinâmica do rádio alagoano. E a gente começa falando, lamentavelmente, de um acidente que deixou um jovem ferido. Isso aconteceu, essa vítima tem 25 anos de idade. Esse jovem, ele ficou ferido após perder o controle da moto em que conduzia e cair em uma vala. Isso em Água Branca, aqui cidade serrana da nossa região. Jovem de 25 anos, ele ficou ferido após perder o controle da motocicleta que conduzia e cair em uma vala às margens de uma estrada na zona rural de Água Branca, no Alto Sertão alagoano. O acidente ocorreu na madrugada de ontem na estrada entre os sítios Tamandaré e Tatajuba. De acordo com o boletim da Polícia Militar, Jaelson Malaquias dos Santos, esse é o nome do jovem, ele conduzia uma moto Honda CG 160 Fan quando perdeu o controle do veículo e sofreu essa queda. Ele foi encontrado consciente e sentado às margens da pista, com ferimentos, inclusive escoriações no pé e joelho esquerdos, na mão esquerda e próximo ao olho esquerdo. Informações que foram obtidas apontam que a vítima, sem capacete, olha só, estava sem capacete quando foi atendida pela unidade de suporte avançado, a USA, que prestou ali os primeiros atendimentos. Isso não quer dizer que ele não estava, né, com o capacete no momento do acidente, a gente não pode afirmar. Ele estava lúcido, orientado e verbalizando, ou seja, conversando normalmente, o que é um bom sinal, mas apresentava agitação, dor na região da cabeça, escoriações no rosto e um corte no membro inferior direito com sangramento intenso. A equipe realizou curativo para controlar o sangramento e adotou protocolo de imobilização ainda no local. Não foram identificadas fraturas aparentes, menos mal. Após os primeiros atendimentos, ele foi trazido aqui ao Hospital Regional do Alto Sertão, onde recebeu ali os primeiros atendimentos, ficou sob os cuidados da equipe médica plantonista. A gente não tem até o momento informações atualizadas sobre o estado de saúde desse jovem, mas é mais um acidente, não é, que engrossa as estatísticas de acidentes com pessoas feridas aqui na nossa região. A moto envolvida no acidente foi retirada do local pela Guarda Municipal de Água Branca e levada para o Centro Integrado de Segurança Pública da cidade, já que não havia ali por perto nenhum parente familiar para receber, não é, esse veículo. A gente segue acompanhando esse caso por aqui. E olha só, gente, essa história no mínimo inusitada, não é, que aconteceu também em Água Branca. É que o passageiro de um ônibus, ele foi preso após ameaçar as pessoas que estavam ali neste veículo com um punhal. Ele foi abordado durante a parada do veículo na zona rural da cidade. Entre as vítimas, inclusive um adolescente. Eu conto essa história para vocês a partir de agora. Olha só, um passageiro, ele foi preso em flagrante na noite de ontem após ameaçar outros ocupantes de um ônibus de transporte interestadual utilizando um punhal. A ocorrência foi registrada durante uma parada do veículo na zona rural de Água Branca. De acordo com informações da polícia, a guarnição foi acionada pelo Copom após denúncia de que um boletim estaria sendo confeccionado em desfavor de um homem que estaria armado intimidando passageiros durante a viagem. Os policiais, juntamente com o oficial de operações, seguiram até a churrascaria Estância Gaúcha, local onde o ônibus faria uma parada programada. E ao chegar ao estabelecimento, o motorista foi o primeiro a desembarcar e confirmou a denúncia, indicando aos policiais as características do suspeito. Em seguida, foi realizada a abordagem e, durante a busca pessoal, os militares encontraram um punhal em posse do homem, identificado como José dos Santos, 32 anos de idade. As vítimas relataram que ele passou a ameaçá-las utilizando a arma branca, causando medo entre todos os que viajavam nesse ônibus. Segundo o boletim de ocorrência, uma das vítimas era uma adolescente de 16 anos, que foi conduzido à delegacia acompanhado da mãe. Ainda segundo a polícia, o suspeito apresentava sinais visíveis de embriaguez e confirmou aos policiais que havia ingerido bebida alcoólica antes da ocorrência. Diante dos fatos, o homem e os envolvidos foram encaminhados ao Centro Integrado de Segurança Pública aqui da cidade de Delmiro Gouveia, e aqui na unidade policial foi lavrado auto de prisão em flagrante pelo crime de ameaça com emprego de arma branca. O punhal foi apreendido e o suspeito permaneceu à disposição da justiça. Agora, o que faz uma pessoa, não é? O que faz um cidadão carregar consigo um punhal como esse? Não é? Qual a intenção desse indivíduo, não é? Eu fico me perguntando o que faz uma pessoa se armar com uma arma branca, um punhal e, pior, tomar umas canjibrinas a mais e ameaçar ali as pessoas que estavam no ônibus com ele. Tudo leva a crer que se trata de um ônibus que faz essas viagens interestaduais, talvez para São Paulo ou outras regiões do país. Quer dizer, se cidadão ia passar ali 40 horas no mínimo dentro deste ônibus, o que poderia ser feito? Ainda bem que a polícia agiu rápido e coibiu, né, uma situação de maior gravidade. Esse homem embriagado, com esse punhal de um tamanho até considerável, a pergunta que se faz é: qual a intenção que esse cidadão tinha com esse punhal dentro do ônibus? Porque ele já começou ameaçando desde Água Branca, não é? Na parada seguinte, ele foi abordado, estava lá o punhal, né? Ele disse que realmente havia bebido um pouco a mais, mas o que teria acontecido se não houvesse tido a denúncia, não é? E ele não, o ônibus não fosse abordado e ele também conduzido. Existia um garoto de 16 anos ali entre as vítimas. Minha gente, a gente pensa que já viu de tudo, não é? Ou noticiou tudo, a gente pensa que já noticiou e já viu de tudo, vem uma informação como essa e nos surpreende. Que coisa, hein, gente? E para variar, gente, vamos falar de violência doméstica, porque tivemos mais um caso nessas últimas horas. Uma mulher, ela foi agredida, olha só, após se recusar a dar dinheiro a um homem, isso aqui em Delmiro Gouveia. Que absurdo, hein? Uma mulher de 27 anos, ela foi agredida fisicamente após se recusar a dar dinheiro a um homem. Isso aconteceu na manhã de ontem no bairro Novo, aqui em Delmiro Gouveia. O suspeito fugiu e não havia sido localizado até o encerramento da ocorrência. Segundo informações, a guarnição foi acionada para averiguar uma ocorrência inicialmente informada como tentativa de estupro. No local, a vítima relatou que estava consumindo bebida alcoólica na companhia deste homem quando ele pediu dinheiro. Após a mulher se recusar a entregar o valor, ele passou a agredi-la fisicamente. Ela conseguiu se desvencilhar e fugir. Durante o atendimento policial, ela esclareceu que não houve tentativa de relação sexual forçada, nem qualquer outro caso ou ato de natureza sexual. Com base no relato dela, os policiais realizaram buscas nas imediações, mas não encontraram esse indivíduo. Ela foi orientada a procurar a polícia posteriormente para formalizar a denúncia e permitir a continuidade do procedimento e também da apuração deste caso. Deu para entender, gente? Estavam bebendo, consumindo bebida alcoólica ali. De repente, esse homem pediu dinheiro, uma certa quantia. Ela se recusou, ele começou a agredi-la. É mais um caso que se junta a tantos outros de violência doméstica que a gente agora, não só mais final de semana ou finais de semana, mas todos os dias a gente está relatando aqui, não é? Caso de violência contra a mulher. Me parece que tudo que é dito, tudo que é noticiado, tudo que é orientado entra por um ouvido e sai por outro, mas isso é um comportamento típico do agressor, não é? Ele acha que porque tem mais força do que a mulher, não é? Ter fisicamente mais força do que a mulher, isso é natural, não é? É até científico, o homem realmente, pela composição física, ele tem realmente mais força que a mulher, embora que hoje em dia tem mulheres aí que vai encarar. A Lei Maria da Penha acaba se tornando Lei Zé da Penha. Mas brincadeiras à parte, porque a mesma lei que assiste não só o homem, mas também a mulher, a mesma lei assiste o homem agredido também. O problema é o homem denunciar com vergonha e com medo do, né, com receio do constrangimento, não é, gente? Mas a Lei Maria da Penha, ela serve tanto para o homem quanto para a mulher. E Tem mulheres hoje que malham, tem um porte físico muito mais avantajado do que certos homens. Mas falando de composição, não é, hormonal e até física, o homem naturalmente tem mais força do que a mulher. E aí muitos deles se acham, porque é homem, pode agredir a mulher, que vai ali conter de alguma forma uma reação da mulher. Mas repito, tem mulheres hoje que vai encarar para você ver, né, o que é que acontece. Então, gente, os casos se sucedem, acontece um atrás do outro, e são situações que estão se tornando cada vez mais comum. Mas o que me deixa, né, esperançoso é que também tem crescido os casos de denúncias. E esses casos notificados vêm à tona porque são notificados. Existem aqueles que a mulher não resolve deixar por isso mesmo, faz as pazes ali, não quer proceder. Mas é aí onde está o erro. Se fez uma vez, vai fazer de novo. O opressor, o agressor, ele vai agir novamente. Não tem jeito. Ele vai agir novamente. Então por que você viver em um relacionamento como esse, abusivo, tóxico, não é, conturbado? Você não é obrigado a viver assim. Ao primeiro sinal de violência, seja verbal, não é, psicológica ou física principalmente, denuncia. Mas o que me deixa esperançoso é que os casos estão aparecendo com mais frequência. Eu começo a entender que é porque as mulheres estão denunciando. Porque hoje, violência contra a mulher tem uma notoriedade nacional e até mundial. Não é? E até mundial. Mas o agressor, o opressor, vai ser sempre agressor e opressor, independente, né, que hoje é um tema bem discutido, debatido, né, e colocado em prática no Brasil. O agressor não quer nem saber. Se tiver câmera, não tendo câmera, ele vai agredir, ele vai bater, enfim. Então, antes que aconteça algo pior, denuncie. Os números estão aí disponíveis, 190, 181, 190, que é nacional, ou Disque 100, não é? Não 90, perdão, Disque 100. Aí o pessoal está me corrigindo aqui, Disque 100, que é nacional, e é na hora, imediato. É um número nacional, mas rapidamente é contactada, não é, a cidade da qual aconteceu a ocorrência. Há todo um controle sobre isso. Mas à medida que os casos aumentam, as denúncias também aumentam, né? Então, nos dá esperança de que a mulher está se encorajando mais. A mulher está denunciando mais. Então é mais um caso que engrossa essas estatísticas, mas também é mais um caso de denúncia de violência contra a mulher. E olha, gente, uma ação da Polícia Militar prendeu 3 suspeitos de homicídio e tráfico após confronto. É isso mesmo, isso aconteceu em São José da Tapera, e eu conto para você agora. Uma ação integrada da Polícia Militar resultou na prisão de 3 suspeitos de envolvimento com homicídios e tráfico de drogas. A operação envolveu equipes do 3º e 7º Batalhões, com apoio do CANIL do 3º Batalhão. De acordo com a polícia, o alvo principal da ação era um homem apontado como autor de homicídios e tentativas de homicídio em Arapiraca, que estaria escondido em uma área rural de São José da Tapera, aqui no sertão alagoano. Após trabalho de investigação, os militares localizaram o imóvel e fizeram o cerco, momento em que foram recebidos a tiros pelos suspeitos. Houve revide, claro, para essa, né, ação injusta, agressão injusta, houve o revide, a reação natural por parte da guarnição, e os suspeitos fugiram em direção a uma área de mata. Durante as buscas, uma mulher foi localizada com ferimento no pé e recebeu atendimento. Um dos suspeitos foi preso sem resistência, enquanto um terceiro também foi capturado após tentativa de fuga. Ainda segundo a polícia, com um deles, um homem de 23 anos, foi encontrado uma bolsa contendo aproximadamente 860 gramas de crack e 460 gramas de maconha. Ou seja, quase 1 quilo de crack e 0,5 quilo de maconha. Um baque aí, um prejuízo para o tráfico de drogas naquela região. Essa droga todinha ia para as ruas, tá, gente? Para porta de escolas, para praças, para festas, enfim. Agora tá fora de circulação, ponto para a polícia. Esse indivíduo, ele é suspeito de tentativa de homicídio e teria participado do confronto armado contra os militares. Já o suspeito que tentou fugir, de 41 anos, tinha mandado de prisão em aberto por homicídio em Arapiraca e portava uma pistola. Com ele, os policiais apreenderam cerca de 490 gramas de maconha, além de uma arma de fogo. No total, a ação resultou na apreensão de drogas, uma pistola, uma espingarda artesanal e aproximadamente R$ 1.200 em dinheiro. Os três suspeitos foram conduzidos e permanecem à disposição da justiça. Ponto para a polícia. Vamos aplaudir porque a polícia merece o nosso aplauso neste caso aí, porque não é todo dia que o tráfico de drogas sofre, não é um prejuízo e um abalo como esse. Ponto para a polícia. Parabéns à Briosa Polícia Militar que atuou nesta operação. Dá o crédito aqui, né, aos batalhões, o 3º Batalhão e o 7º Batalhão, com apoio do Canil do 3º Batalhão. Então, equipes envolvendo o 3º e 7º Batalhões, com apoio do Canil do 3º Batalhão. Ponto para a polícia. É assim, gente, apertando o cerco, dando prejuízo ao tráfico de drogas, evitando que essa droga vá para as praças, para as portas de escolas e para as ruas, né, que essas organizações criminosas, elas vão tendo cada vez mais dificuldades de se enraizar cada vez mais e se ramificar em todas as cidades do nosso país, embora isso esteja acontecendo. Mas há também, não é, o combate a isso. Você imagine se não houvesse. E todos os estados do país estão envolvidos, não é, né, principalmente no combate a essas organizações criminosas, não é? Existe uma ação nacional, existem as ações regionais. A exemplo dessa, que tem o objetivo de fechar o cerco realmente contra a bandidagem. Houve uma ação e para toda ação ou agressão injusta, há reação natural. Antes um traficante desses tombe do que, não é, um policial militar, um pai de família que sai de casa sem saber e ter a certeza que volta. Não é verdade? Antes um bandido como esse, traficante como esse, tombe do que um policial, profissional, pai de família, que está ali para defender a sociedade. Parabéns às briosas polícias, tanto militar quanto civil. Viu, gente? Parabéns. Merece ter o trabalho enaltecido sempre, que a gente sabe das dificuldades. Como todo segmento e setor, né, tem os maus e os bons. Que bom que na briosa polícia militar, também na polícia civil, isso é uma minoria, mas uma minoria mesmo. Não mancha de forma nenhuma, né, o trabalho que é feito na prática, tanto da Polícia Civil quanto da Polícia Militar. Temos briosos e abnegados policiais civis militares. Basta ver aqui a primeira regional com o Dr. Rodrigo à frente, todos os seus comandados, e o 9º Batalhão da Polícia Militar, né, com o Tenente Coronel Silva Neto e todos os seus comandados. Trabalho brilhante que fazem aqui na nossa região. A gente tem que destacar sempre, não é? Os briosos e abnegados policiais militares, briosos e abnegados policiais civis que fazem parte também aqui da primeira regional. E pra gente finalizar, vamos falar de coisa boa, gente, mas é notícia boa porque ontem foi um dia histórico para a educação do nosso município, não é? Onde mais um equipamento foi entregue, né, com a edificação desde o início ao fim. E uma reforma, ampliação e modernização de uma escola tradicional de um distrito aqui de Idelmiro Gouveia, comunidade rural aqui da nossa cidade. Então ontem alunos e comunidade viveram um dia histórico com a inauguração da nova escola Governador Afrânio Salgado Lages e também da reforma, ampliação e modernização da Escola Municipal de Ensino Básico Dr. José Correia Filho no Jardim Cordeiro. Dois eventos que marcaram o dia de ontem, né, um dia histórico, marcado por profunda emoção para a educação. A prefeita Ziane Costa entregou oficialmente a nova sede da Escola Municipal de Educação Básica, Governador Afrânio Salgado Lages, e a solenidade reuniu a secretária de Educação, a Luzia Keila Cavalcante Brandão, vereadores, professores, servidores públicos, estudantes e familiares, que celebraram a concretização de um sonho coletivo para a cidade de Idelmiro Gouveia. A inauguração representa um divisor de águas e abre um novo capítulo na trajetória da instituição, que possui mais de 5 décadas dedicadas à formação cidadã do povo delmirense, funcionando nos turnos matutino e vespertino, sob regime de ensino regular parcial. A nova estrutura foi completamente projetada para ampliar significativamente o atendimento na região, com uma equipe de 41 professores, além do corpo de apoio composto por merendeiras e auxiliares. A escola agora tem capacidade para acolher até 1.200 estudantes, abrigando atualmente um universo de 943 alunos matriculados. O prédio está totalmente climatizado e conta com 18 novas salas de aula, além de espaços altamente especializados que impulsionam o aprendizado prático, como sala de robótica, sala de vídeo, sala de recomposição, sala de reuniões e uma biblioteca completa. E pensando, claro, na inclusão, a unidade também dispõe de uma sala voltada ao atendimento educacional especializado, o AEE, complementada por um pátio coberto e um amplo refeitório para garantir o conforto de toda a comunidade escolar, não é? Esta escola foi pensada e construída com muito zelo, entre outras coisas, disse na sua fala a prefeita Ziane Costa. Solenidade também contou com discursos da diretora da escola, Francineide Vajão, e da secretária de Educação, Luzia Keila. Não é? O fechamento desse ato inaugural ocorreu com o tradicional corte da fita simbólica e o encerramento da placa, né, de inauguração, ali contendo todos que tiveram participação direta, né, nesse dia histórico. Em Jardim Cordeiro, a prefeita Ziane Costa, ela entregou as obras de reforma, ampliação e modernização da Escola Municipal de Educação Básica José Correia Filho, no distrito. A solenidade reuniu a secretária, também vereadores, além de lideranças políticas, educadores, estudantes e toda a comunidade local. Muito além de melhorias estéticas, a inauguração celebra uma transformação profunda na unidade, que atende desde a educação infantil até o nono ano e opera no modelo de ensino em tempo integral para o ensino fundamental. O prédio recebeu investimentos em sua infraestrutura, incluindo a construção de 8 novas salas de aula, reforma das salas já existentes, novo pátio, auditório e espaços de apoio como cozinha, vestiários e uma sala voltada ao atendimento educacional especializado, AEE. Durante seu pronunciamento oficial, a prefeita Ziane Costa expressou o sentimento de dever cumprido e reafirmou a prioridade de sua gestão em transformar a realidade do município por meio de salas de aula dignas. Entre outras coisas, a prefeita falou o seguinte, abre aspas para a prefeita Ziane Costa: colocar a educação como prioridade é cuidar do futuro da nossa gente. Entregar esta escola totalmente reformada, ampliada e moderna para a comunidade do Jardim Cordeiro é a prova de que o nosso compromisso com o ensino público e de qualidade é inabalável. E ainda lá em Jardim Cordeiro, a prefeita, ela conversou com a imprensa, não é? Claro, como sempre, muito solícita com a imprensa, atendeu quem estava lá. E a gente separou aqui, não é, uma entrevista da prefeita concedida aí ao repórter Ítalo Timóteo, do portal IT Notícias, onde ela fala da emoção e da alegria de inaugurar esse novo equipamento, um equipamento moderno, um equipamento que vai, sem dúvida nenhuma, fortalecer muito o ensino fundamental, o ensino básico aqui na nossa região. Né? Não estamos conseguindo? Então, se não conseguirmos agora, não tem problema, a gente, né, após o nosso primeiro intervalo, a gente vai tentar reproduzir aqui, tá, gente? Não tem problema nenhum. Mas é isso que a prefeita fala ou falou ainda em Jardim Cordeiro. À tarde, ali no final da tarde, foi inaugurada a nova escola Governador Afrânio Salgado Lages, com uma cerimônia muito bonita, inclusive, com a apresentação de banda fanfarra, enfim. Né, foi um momento realmente muito, muito especial para a educação da nossa cidade. O que eu disse ontem, vou repetir hoje. Tudo passa pela educação. Né? Tudo passa pela educação. A educação é a base de tudo. Quanto mais tivermos uma qualidade maior no ensino, mais bons profissionais e homens e mulheres, né, delmirenses, né, que ficarão, e as novas gerações, quanto mais qualificadas estiverem, mais a possibilidade de entrar no mercado de trabalho. Dito isso, quanto mais oportunidade tiver de entrar no mercado de trabalho, mais vai ajudar as suas famílias. E antes disso, se você tem uma boa qualidade no ensino, e quando eu falo em qualidade de ensino, gente, eu não falo só de conteúdo não, tá? Conteúdo de ensino, eu falo de ambiente escolar. E essas escolas trazem, né, um ambiente escolar com muita comodidade, muito salutar, com espaços amplos, com locais e equipamentos modernos. Quer dizer, então o ambiente escolar, ele conta muito com isso. E aí a gente está falando de uma boa educação, tanto pelo conteúdo, pelo ensino, mas principalmente pelo ambiente escolar. E isso forma a esses garotos, crianças, jovens e adolescentes para um futuro, onde eles tentarão o ensino superior e entrarão no mercado de trabalho. E isso muda a qualidade de vida da nossa cidade, porque aí está as próximas gerações. A gente não vai estar mais aqui, mas eles seguirão, né, representando a cidade de Delmiro Gouveia da melhor forma, aqui na própria cidade, onde quer que estejam, porque foram formados aqui no ensino básico, depois ganharam o mundo ou foram para o ensino superior, mas com uma excelente base. E isso passa muito não só pelo ensino em si, mas pela qualidade do ambiente escolar. Então parabéns aí à prefeita Ziane Costa, secretária Luzia Keila também, muito emocionada no seu discurso, né? Não é para menos, que a gente sabe que quando a gente assume uma pasta, o que mais a gente luta é por investimentos. É por investimentos, para a gente levar não só aos alunos, mas aos profissionais de educação aquilo que eles querem. Né? Salário em dia, valorização do profissional acima de tudo, e investir em criar um ambiente cada vez mais salutar e um ambiente saudável também aos profissionais, ao corpo docente, não só aos alunos, mas aos profissionais. Então isso tudo passa por valorização profissional, claro, salário em dia, pagando realmente o que o professor merece, mas acima de tudo, o ambiente escolar, ele tem que ser adequado, ele tem que ser moderno, ele tem que oferecer o mínimo de condição. E o que a gente vê hoje são escolas sendo ampliadas, reformadas, modernizadas para garantir tudo isso. E as escolas novas que estão surgindo, a exemplo da escola Afrânio, Governador Afrânio Lages, que tem um papel, né, maravilhoso na vida e na história de muita gente aqui. É muita gente que estudou ainda criança na escola Afrânio, ali na Coab Velha, não é, gente? E hoje você vê uma escola Afrânio desse jeito, sendo entregue uma nova escola e um novo endereço, mas continuou pertinho do que era antes, não é? Ali bem próximo. Próximo ao Sindicato Rural, apenas mudou ali para antiga garagem da prefeitura, uma escola nova, moderna, com equipamentos modernos, enfim, com tudo isso que a gente já trouxe aqui na matéria. Então isso é muito gratificante, gente. E aí a gente não tem como não enaltecer esse trabalho, que é um trabalho voltado realmente em diversos setores, mas quando se fala em educação me deixa muito feliz, porque eu me formei como professor, magistério, nunca exerci, não é? Mas tive o prazer e a honra de me formar para o magistério, e assim como eu, muita gente também. E muita gente passou por essas escolas públicas, seja estaduais, seja municipais. E a Escola Franga, ela tem uma representatividade muito grande na nossa cidade. São mais de 50 anos de existência dessa escola. E quantas pessoas que hoje são pais e mães de família não passaram pela Escola Franga, hein, gente? Quantas mães e pais de famílias, quantos pais de família, quantas mães de famílias, né, que estão me ouvindo agora não passaram pela Escola Franga. E hoje você vê uma escola nova, uma escola moderna, uma escola bonita, sendo entregue a essas novas gerações, que serão o futuro da nossa cidade, futuro do nosso país, por que não? Não é verdade, gente? Então, a gente tem que celebrar realmente tudo isso, né? Tem que celebrar essas realizações, porque não é toda hora que a gente vê investimentos em educação tão importantes, aí com tanta dedicação, né? Como a própria fala da prefeita diz, não é? Colocar a educação como prioridade é cuidar do futuro da nossa gente. E é verdade, gente. É a mais pura verdade. E com essa boa notícia, a gente finaliza esse primeiro giro de notícias e informações. Claro que ao longo do programa a gente vai atualizando as informações à medida que elas forem nos chegando. Eu prometo que eu vou trazer a entrevista da prefeita Ziane Costa ao longo do programa, tá? Não foi possível agora, mas no decorrer do programa a gente vai trazer sim para vocês que nos acompanham. Quero agradecer imensamente pela sua audiência momentaneamente. Eu sei que você vai ficar comigo até as 10 horas da manhã. E aí eu já lhe convido a participar, interagir conosco, participar do nosso programa através do 829-9688-1882. Essa é a nossa linha de contato direta, onde você fala comigo manda sua mensagem de texto ou de áudio, conta pra gente o que acontece na tua rua, no teu bairro, na tua comunidade. E aí, junto às autoridades competentes, vamos buscar, talvez se não nem sempre as soluções, mas pelo menos os esclarecimentos necessários. É para isso que estamos aqui. E a partir de agora, o nosso espaço, e como diz o nome do programa, o nosso microfone aberto para você. E eu espero pela sua participação, né? Sua participação acaba sendo sugestão de pauta para todos nós. E agora vamos acionar ele, o nosso repórter Givaldo de Sá, que é direto das ruas, vai trazer as suas primeiras informações nessa manhã ensolarada em Delmiro Gouveia, mas com aquele ventinho típico de inverno, tornando a temperatura mais agradável, não é? O sol tem dado o ar da graça nesses últimos dias. Tem aparecido realmente brilhando forte aqui no sertão e alto sertão alagoano. Canal liberado para você, Givaldo, link pronto e aberto aqui para que você possa participar do nosso programa e contar, além do que eu já trouxe aqui no preâmbulo do microfone aberto, mais informações em detalhes do que acontece pelas ruas da cidade, claro, registrando tudo o que acontece nesse início de dia, nesse início de manhã, aqui na terra do pioneiro, não é? Cidade do Alto Sertão Alagoana, a nossa princesa dos cânions, Givaldo, bom dia, seja bem-vindo, uma ótima quarta-feira de trabalhos para todos nós. Bom dia, Givaldo.
2: Bom dia, Cláudio, bom dia a todos que estão em casa ouvindo a nossa 98,5, em especial o programa Microfone Aberto. Olha, Cláudio, de fato, o sol já deu o ar da graça na terra do pioneiro e tem sido assim nesses últimos dias. E a gente, claro, que orienta quem vai sair de casa para o trabalho, para o comércio, para aqueles que vão às agências bancárias, que usem proteção solar, proteção labial, além de óculos, boné e também, claro, tomem bastante água. É o que a gente sempre recomenda para os nossos amigos ouvintes da 98,5. A gente tem percebido, e é notório aí para muita gente, né, Cláudio, que essa mudança de clima tem feito com que as pessoas fiquem com garganta seca, lábios ressecados. Tão importante a hidratação, e é o que a gente sempre recomenda para os nossos amigos ouvintes da 98,5. Cláudio, olha só, já trazendo informações do CESP, Centro de Saúde e Especialidade Dr. José Bandeira de Medeiros, teus atendimentos de hoje, quarta-feira, dia 8, Cláudio, iniciando com o doutor Fabiano, dermatologista, agora às 7h40 da manhã. Das 8 ao meio-dia tem a enfermeira Jéssica com teleconsulta. Das 14 horas, a partir das 14 horas, tem atendimento com o doutor Arthur, cardiologista. E a enfermeira Jéssica também volta a atender a partir das 14 horas com agendamento do Saúde Digital até você. Então, esses são os atendimentos do CESP para quem está em casa ouvindo a nossa 98. 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Daqui a pouquinho vamos, claro, trazer mais informações do Hospital Regional do Alto Sertão, as últimas 24 horas, vamos trazer informações da 26ª Delegacia de Polícia Primeira Regional, já que houve ontem também uma situação que chamou bastante atenção, uma mulher que foi agredida aqui na cidade de Delmiro Gouveia, né, Cláudio? Por negar dar dinheiro a um homem, então com isso houve agressão, o caso foi registrado na 26ª Delegacia de Polícia na Primeira Regional. A gente vai trazer daqui a pouquinho mais detalhes, inclusive para os amigos ouvintes da 98. Assim, porque essa mulher foi agredida aqui na cidade de Delmiro Gouveia após se recusar dar dinheiro a um homem aqui na cidade. Então, daqui a pouco a gente traz, inclusive, mais detalhes para os amigos ouvintes da 98,5. Você falava ontem sobre o caso dos dois irmãos, né, Cláudio? Que foram mortos lá em Pernambuco.
0: Sim.
2: Lá na cidade, próxima à cidade de Exu. E vem repercutindo bastante ainda, viu, Cláudio? Vem repercutindo bastante, inclusive já surgiram novos áudios, e a gente também está acompanhando essa situação, sempre atualizando através do repórter Givaldo Sá no Instagram, porque a gente tem acompanhado desde o último domingo dessa tragédia, quando os irmãos foram sequestrados e mortos, a gente vem acompanhando e sempre atualizando para os amigos ouvintes da 98,5. Então a gente também está acompanhando uma outra situação que também chamou atenção no dia de ontem, Cláudio, que foi a operação da Polícia Civil lá na cidade de Pernambucana de Serra Talhada, onde prendeu o suspeito e mandante do crime que aconteceu lá na cidade de Paulo Afonso contra o Eric Lira. Não sei se você lembra, Cláudio. Quando ele estava adentrando o seu comércio, sim, dois rapazes chegaram,
0: exatamente,
2: atiraram na nuca dele. Então o empresário, inclusive, em imagens, Cláudio, é visto acompanhando, indo para o funeral e acompanhando também o cortejo fúnebre até o sepultamento.
0: Que coisa,
2: esse,
0: hein?
2: Esse queria ter certeza que o seu algoz foi morto, porque ele foi para o funeral,
0: vítima, não é?
2: Foi para o sepultamento e ainda lamentou nas redes sociais, viu, Cláudio?
0: É de uma frieza e de uma cara de pau que eu vou te contar, viu, Gibaldo? Ele quis ter a certeza que a sua vítima estava realmente morta, vítima que ele havia mandado matar, né? Segundo as investigações,
2: não é? Inclusive, muitos policiais civis ficaram surpresos, Cláudio, com a frieza do algoz aí, do mandante, da pessoa que encomendou o crime. Muita gente, inclusive a própria Polícia Civil, ficou surpresa com a frieza dele, porque participou do velório, chorou, lamentou a perca do amigo. Da pessoa que encomendou o crime. Muita gente, inclusive a própria Polícia Civil, ficou surpresa com a frieza dele, porque participou do velório.

0: Que foi preso lá na cidade de Serra Talhada. Então a gente também está acompanhando sempre, trazendo as informações atualizadas para quem está em casa ouvindo a nossa 98, mas foi montado um aparato policial, Cláudio, para prender e prenderam no dia de ontem esse criminoso também. Então são algumas das ocorrências que a gente destaca, que a gente traz para os amigos ouvintes da 98,5. Claro que a gente vai ficar acompanhando esses casos que chamam mais atenção e repercute no estado de Alagoas, na Bahia, Pernambuco e no Brasil. Então a gente vai estar sempre acompanhando e trazendo todas as informações também para os amigos ouvintes da 98,5. No dia de ontem aqui na cidade de Almeida Gouveia foi considerado inclusive um dia bem tranquilo, conversando ontem com os meninos da Guarda Municipal, a SMTT, Secretaria de Segurança Pública, como também conversamos com alguns policiais. Graças a Deus foi considerado um dia tranquilo aqui na terra do pioneiro. A gente vai seguir acompanhando também toda a movimentação aqui na nossa cidade. Nesse momento, movimentação nas agências bancárias, Banco Bradesco um pouco mais movimentado, Banco Brasil um pouco mais tranquilo, Caixa Econômica como sempre muito bem movimentado, até porque dentro ali o espaço da Caixa também tem outros serviços no Shopping da Vila, tá bem movimentado, é o que a gente pode também destacar nesse exato momento. Comércio todo ele já com suas portas abertas, mas movimentação ainda bem tranquila a movimentação no comércio, é o que a gente também pode trazer e destacar para todos que estão ouvindo a nossa 98,5. Então, nesse primeiro momento, os nossos destaques, Cláudio. Daqui a pouquinho, claro, que a gente traz mais informações, estaremos indo, como eu já relatei, ao CESP, buscar mais informações, estaremos indo à unidade de pronto atendimento 24 horas, à UPA com as informações das últimas 24 horas. Vamos buscar informações também do SAMU, também as últimas 24 horas, e, claro, 26ª Delegacia de Polícia, Hospital Regional do Alto Sertão. Se algum outro fato chama atenção, eu venho e trago as informações com exclusividade aqui na nota 98,5. Ontem foi dia também de mais emoção na Copa do Mundo, né, Cláudio?
1: Rapaz.
0: Ontem eu não vou mentir não, viu? Eu cheguei a torcer por Egito até tomar o primeiro gol, Cláudio. Quando fez os 2-0, que poderia ser 3, né? Mais uma vez, quando envolve polêmica a favor da Argentina, é sempre a favor da Argentina, né? No jogo da Argentina, quando tem alguma polêmica, é sempre a favor da Argentina. Ontem poderia ser um 3-0. Gol esse foi anulado, marcaram uma falta. O Egito estava vencendo por 1-0, fez 2-0. Depois a Argentina diminuiu para 2-1 e aí conseguiu a virada, terminando o jogo vencendo por 3-2. E mais uma vez, a maldição com os egípcios, egípcios, né, Cláudio? Para você ter uma noção, o Egito aí vencia, mais uma vez a maldição, como a gente diz, para as equipes das africanas, porque depois dos 80 minutos, meu irmão, é uma coisa séria com as equipes africanas. E eles venciam por 2-0, tomaram o primeiro gol aos 83, na verdade, tomaram o primeiro gol aos 79, segundo aos 83. E aos 90 tomaram o gol da virada. Então, só pro pessoal que tá em casa ouvindo a nossa 98 que não acompanhou o jogo ontem, Argentina 3, Egito 2, após 2-0 para a equipe da Argentina. Já o segundo jogo foi empate 0-0 entre Suíça e Colômbia. E nos pênaltis, a Suíça venceu por 4-3 e irá enfrentar agora a forte equipe argentina no próximo confronto aí no Mundial aí para o pessoal que tá acompanhando a nossa 98. Hoje é um dia que não tem rodada, viu, Cláudio? É um dia que não terá nenhum jogo.
1: É comum, né?
0: Mas
1: é
0: a partir de amanhã já começa novamente os mata-matas no Mundial. Lembrar que hoje também teremos aí, agora hoje teremos vários jogos mais amistosos de equipes sul-americanas. Teremos hoje Flamengo nenhum amistoso às 16h30, Fluminense enfrenta a equipe do Nova Iguaçu, Boca Juniors contra o Atlético Paranaense. Hoje tem um jogo isolado da Série B do Campeonato Brasileiro, Ponte Preta e Criciúma. Só para o torcedor que está aí acompanhando, as equipes brasileiras estão se preparando já para o retorno do Campeonato Brasileiro e das demais competições também. Inclusive, mercado da bola bem movimentado. Dentre as informações do mercado da bola, fala-se que o Almada, que hoje está com a seleção argentina no Mundial, está fechado já com o River Plate as próximas temporadas foram algumas das informações que a gente também

0: recolher que a gente traz para o amigo ouvinte da 98,5. Então, são minhas informações, são meus destaques nesse primeiro momento no programa Microfone Aberto. 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Cláudio, eu volto já, okay. Trago mais informações,
1: valeu.
0: Acompanhando também toda a movimentação da cidade para o programa Microfone Aberto. Produzi ontem um áudio com a prefeita e com a secretária Luzia. O áudio da secretária eu consegui enviar, o da prefeita eu não consegui. Se eu não conseguir enviar aqui,
1: dá uma tentada novamente,
0: você vai encontrar áudios da entrevista da prefeita ontem na Escola Franco Salgado Lages, no portal aí, Editora Guia Mais, produzido com nosso amigo Marcos Maciel. Então, também tem uma entrevista legal com ele lá, com a prefeita Ziane. Então, eu volto já com mais informações para o Microfone Aberto.
1: Muito bem, bom dia para você, Givaldo. Essas, portanto, as primeiras considerações do nosso repórter Givaldo de Sá, que vai voltar daqui a pouquinho, não é? Para trazer mais informações atualizadas para a gente. Esses foram apenas os destaques e primeiras considerações, tá? O Givaldo volta daqui a pouquinho com muito mais dentro aqui do nosso programa de hoje. Eu quero falar com você porque hoje é quarta-feira. E ontem tivemos sorteio da Mega Sena, não é? Ontem tivemos sorteio da Mega Sena, prêmio, né, que estava estimado em 36 milhões, agora passa a ser de 45 milhões. Por quê? Porque nenhum apostador acertou as 6 dezenas do concurso 3028 da Mega Sena, realizado ontem, e o prêmio agora acumulou e está estimado em 45 milhões para o próximo sorteio. Mas 61 sortudos chegaram bem perto, acertaram 5 dezenas e vão receber cada um quase 30 mil reais, R$29.711,79. Já 4.012 apostas acertaram 4 dezenas e cada uma vai receber R$744,64 para o próximo concurso. As apostas podem ser feitas até às 20 horas, horário de Brasília, de amanhã, já que o próximo sorteio é nesta quinta-feira, em qualquer lotérica do país ou pela internet, no site ou aplicativo Loterias Caixa. Mas você deve estar se perguntando, ué, o Cláudio não vai trazer os números? Claro que sim, e você vai conferir comigo a partir de agora. Os números sorteados foram 02... 10, 11, 25, 51 e 56. 02, 10, 11, 25, 51 e 56. Boa sorte. Sorte tem quem acredita nela, é o que a gente diz sempre aqui. Não adianta reclamar da vida se você não faz uma fezinha, tá certo? Então arrisca aí toda semana, faz como eu, né? Toda semana lá, né, no aplicativo Loterias Caixa, a gente faz a nossa fezinha. Quem sabe um dia, não é? Quem sabe um dia. O que eu não posso me reclamar é de que Não é, não, não ganho. Eu posso até me reclamar de que não ganho, mas não posso, não é, deixar que ninguém fale que eu não jogue. Eu não jogo, eu jogo. Eu aposto. Então é isso, sorte tem quem acredita nela, acredita na sua, você também. Boa sorte, gente. Espero que você esteja aí entre essas 20, entre essas 61 apostas que acertaram aqui, ainda chegaram bem perto, ou até mesmo entre as 4.012 apostas que acertaram a quadra. Já dá uma boa graninha aí. Vai começar bem essa quarta-feira, R$744, um pouco mais do que isso. Próximo sorteio amanhã, já quinta-feira, tá, gente? E repito, as apostas podem ser feitas até as 8 horas da noite de amanhã. A aposta simples custa R$6 apenas. E talvez com esse valor você pode se tornar maior, a mais nova milionária ou mais novo milionário do país. Já pensou? Ganhar R$45 milhões é uma mudança total de vida, não é, gente? Sem dúvida nenhuma, é uma mudança total de vida. A gente tem um breve bloco de apoios culturais, já já. Olha a pauta hoje, gente. Eu aconselho você a ficar aí, hein? Porque tem muita coisa importante, muita notícia que a gente vai trazer aqui para vocês. Olha só, eu posso adiantar que nessas últimas horas algumas ocorrências chamaram bem a atenção, não é? Bem a atenção, mas bem mesmo. Como aqui na cidade, a Polícia Militar foi acionada após um desentendimento em uma residência em um bairro conhecido aqui da nossa cidade. Outro assunto que anda mexendo aí nos bastidores e nas rodas de amigos, nos cenadinhos da cidade, o assunto não é política e sim a divulgação oficial de todas as atrações do Pedra Fest 2026. O maior São João fora de época de toda a região, que está se tornando um festival de música, não é? Porque não são só músicas juninas ou julinas, tem atrações com outros ritmos também, a exemplo do Belo, a exemplo do Panda, não é? Enfim, eu não vou revelar todas aqui, porque eu vou deixar para depois do nosso intervalo, bloco de apoios culturais. E olha só, gente, o Senado aprovou a transferência automática de pensão alimentícia. Agora, pensões alimentícias serão descontadas em conta. Você vai entender essa história logo após o nosso intervalo, bloco de apoios culturais. E atenção, você que declarou direitinho o seu imposto de renda, a Receita libera amanhã mais um lote, hein? Mais um lote de restituição. Então, tudo isso e muito mais logo após o nosso bloco de apoios culturais. Então, não sai daí, né, que tem muita informação para trazer para vocês todos aqui dentro do nosso programa de hoje. Vamos ao intervalo tomando aquele cafezinho, não é? Aproveitar que está quentinho e na sequência a gente volta com mais informações dentro aqui do nosso programa. Tá no ponto aí a nossa vinhetinha do cafezinho? É, gente, aquele é bem quentinho que todas as manhãs a gente traz aqui, né, para degustar, não é verdade? Enquanto isso, aí você fica com os nossos apoiadores culturais e na sequência a gente volta com muito mais. Tá no ponto? Então roda aí, vamos lá.

0: embora. É rápido o nosso intervalo e a gente volta na sequência. Até já, pessoal. Cadê aqui a nossa?
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2: 8 horas e 21 minutos.

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3: 8:26.
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1: Muito bem, hora certa para você. Confira comigo agora em Delmiro Gouveia, querida terra do pioneiro. São exatamente 8 horas mais 37 minutos, 8:37. Muito bem, minha gente, já estamos de volta e seguimos aqui com as nossas atividades e ações de hoje. A você que continua por aí o nosso bom dia. Bom dia a você aqui da cidade, a você das comunidades rurais, a você, enfim, que permaneceu na nossa audiência, que manteve aí o seu rádio sintonizado na 98.5 MHz, Alternativa FM, a rádio do seu coração, a rádio da notícia e a rádio da informação. Muito obrigado. E a você que manteve também conectado o seu celular, onde quer que você esteja, em casa, no trabalho, transitando aí pelas ruas da nossa cidade, a você que está aí no seu escritório, a você nas repartições públicas, muito, muito obrigado. Muito obrigado a cada rádio ligado, a cada celular conectado, computador, tablet, porque hoje o advento da internet nos dá essa oportunidade, não é? De irmos cada vez mais longe e, consequentemente, mais perto de todos vocês. Muito, muito obrigado a cada um de vocês. Obrigado pela audiência, companhia e sintonia. Nosso microfone aberto está de volta. E eu gostaria de dizer a você que o nosso programa tem um apoio especial e cultural dos maiores apoiadores e divulgadores de nossa cidade e também da nossa região. São eles que acreditam, acima de tudo, no nosso trabalho e confiam, né, acima de tudo, na nossa Alternativa FM. Quero agradecer cada um dos nossos apoiadores culturais e agradecer principalmente pela oportunidade que cada um deles nos dão de levar informação ou dica e recado de economia para você e de boas prestações de serviços. É o maior prazer em fazer isso e, claro, toda a nossa gratidão, né, em você apoiar culturalmente a nossa emissora, porque enquanto rádio comunitária, e se fôssemos comercial, a gente também tinha esse compromisso, né, com todos os nossos parceiros, apoiadores ou comerciais, enfim. Mas o que eu quero dizer é o seguinte: como toda e qualquer emissora, seja comunitária ou não, nós temos custos, nós temos gastos, nós temos, não é, várias coisas que fazem com que a gente precise desse apoio cultural. E através do seu apoio cultural, você que acredita no nosso trabalho, confia nos profissionais que aqui estão, que a gente mantém a nossa Alternativa aqui, FM Viva, sempre crescente na audiência e sempre com compromisso diário com você, com a nossa grade de programação, toda a nossa grade de programação, que vai desde, né, dos programas evangélicos até informação, entretenimento, né, e a notícia. Então é um dia inteiro, desde as 5 da manhã até as 0 hora, com uma grade de programação bastante diversificada, levando a palavra de Deus, levando a informação, levando a música, o entretenimento, a notícia, né, em um misto aí, né, de tudo isso. É uma rádio bastante eclética que, pelo menos eu considero assim, acho que vocês também, que tem uma programação bastante variada. Mas, claro, prioridade para informação e para notícia sempre, utilizando da nossa credibilidade, a confiança que vocês depositam aqui no nosso programa. E nada, nada disso seria possível se não tivéssemos os nossos apoiadores culturais. E aí eu quero começar falando com você que pratica esportes ou atividade física. 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Muito, muito obrigado ao Elmaí e todos que fazem a Sabogás. É que tá rindo, hein? Tá, porque eu falei beijo aqui. Ai, ai, gente, vamos lá, um grande abraço, tá bom assim? Muito bem, então um grande abraço ao Elmaí. É, eu falei beijo? Vamos seguir em frente com o nosso programa. 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Um grande abraço a toda a família Wélida. Obrigado pelo apoio cultural e um bom dia para vocês. 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Um abraço, gente, um bom dia para vocês. Obrigado pela parceria. 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A todos os nossos apoiadores culturais, o nosso agradecimento especial, muito obrigado. Toda a nossa gratidão, nosso muito obrigado a cada um de vocês. Valeu mesmo, viu, gente? De coração a cada um de vocês aí que acompanha o nosso programa. Muito bem, gente, como eu havia dito e prometido, na primeira parte do nosso programa, não foi possível aqui a gente reproduzir, mas agora a gente vai trazer a matéria completa, vinda do portal Editora Guia Mais, com reportagens do Marcos Maciel, que fala sobre a inauguração da nova escola, Governador Afrânio Salgado Lages, um momento histórico para Delmiro Gouveia, uma loja, aliás, uma escola, não é uma loja, falando de apoiadores culturais, já veio loja aqui na cabeça. Uma escola moderna, uma escola que foi construída, né? E nela foram agregados materiais de última geração, né? Com salas modernas, salas de convivência, inclusive, para educação especial. Enfim, uma escola moderna, uma escola grande, ampla, com espaço realmente que oferece uma comodidade ao aluno e oferece aquilo que eu venho falando sempre. Um ambiente escolar adequado para que se tenha uma educação de qualidade. Então vamos dar um resumo do que aconteceu ontem, já no final da tarde, começo da noite, a nova escola Afrânio. A informação é do portal Editora Guia Mais e a reportagem é do nosso querido Marcos Maciel. Tá no ponto, então vamos rodar, vamos lá.
2: A Prefeitura de Delmiro Gouveia inaugurou nesta terça-feira a nova Escola Municipal Governador Afrânio Salgado Lages. A unidade amplia a estrutura da rede municipal de ensino e passa a oferecer um ambiente moderno e climatizado para estudantes e profissionais da educação. A escola tem capacidade para atender até 1.200 alunos e inicia as atividades com 943 estudantes distribuídos nos turnos matutino e vespertino. Ao todo, são 18 salas de aula, 41 professores e uma equipe de apoio formada por merendeira e auxiliares. Além das salas de aula, a unidade conta com biblioteca, sala de atendimento educacional especializada, sala de vídeo, sala de recomposição da aprendizagem, sala de robótica, sala de reuniões, pátio coberto e refeitório. Toda a estrutura é climatizada, proporcionando mais conforto para alunos e servidores.
3: Aqui é um marco fundamental hoje na educação. Primeiro que a Escola Afrânio é a segunda maior escola do município que nós temos. Então, vamos sair de uma realidade, de um prédio antigo, sem uma adequação necessária para o melhor aprendizado. Isso realmente fez com que a gente pudesse todos os dias sonhar e planejar isso daqui. Então, essa entrega ela vem em modo particular, para que essa valorização profissional, educacional, para que as nossas crianças e adolescentes possam estar inseridos, não só na escola, com essa amplitude, essa magnitude de de um prédio novo, mas sim com um prédio com todas as necessidades especiais e necessárias para que a nossa educação alcance esse tão sonhado IDEB.
2: A solenidade de inauguração reuniu a prefeita Ziane Costa, vereadores, secretários municipais, alunos e familiares, além de moradores da comunidade que acompanharam de perto a entrega oficial do espaço educacional. Em entrevista à nossa reportagem, a prefeita Ziane Costa destacou a importância do investimento e os trabalhos realizados durante a sua gestão.
4: Olha, para mim é uma grande alegria investir em educação, porque eu acredito demais na educação que muda a realidade, na educação que transforma vidas. Então a gente vem fazendo esses investimentos e eu quero, até o final do nosso mandato, se Deus nos permitir, reformar e ampliar todas as escolas da rede municipal. Porque é necessário, porque é preciso, né? Nós precisamos fazer com que todas as escolas, num futuro muito próximo, elas sejam de tempo integral. Então a gente está construindo quadras, que é fundamental e que é necessário, né? Para que os alunos possam usar, para praticar o esporte, né? Que é fundamental. Então assim, é buscar esses investimentos, as creches que estão sendo construídas, né? Porque quando nós assumimos só existia uma creche, que era a creche de Barragem Leste, mas a gente terminou a da Coab Velha, da Sônia Coco, conseguimos uma creche cria lá no desvio, depois veio essas 6 creches que a gente já está construindo 4, que está bem avançada. Mas semana passada a Câmara de Vereadores, né, que é uma parceira em tanto do município, aprovou a doação do terreno lá do Juliana. Então a gente vem trabalhando exatamente para isso, para que a nossa educação avance, para que Delmiro ela cresça cada vez mais, que ela se desenvolva, porque a gestão também não pode pensar somente em uma área, ela tem que trabalhar em todas as áreas. Precisa avançar, precisa ter investimento, como a gente vem investindo na segurança pública que é necessária, na saúde, na agricultura, porque a gente precisa pensar no potencial da agricultura familiar, que é importante, né? Porque se eles não plantam no campo, não chega da nossa mesa. Então é isso, é lutar sempre, buscar os parceiros certos, para que a gente continue avançando. E aquilo que eu digo, ninguém é forte sozinho. A gente precisa de toda a gestão comprometida, né? Como nós temos grandes secretários, grandes gestores nas unidades escolares, para que Delmiro avance, para que a nossa educação avance. E a gente só é forte se tiver todo mundo de mãos dadas para construir uma Delmiro Gouveia melhor e, de fato, melhorar a vida das pessoas.
1: Obrigado, Marquinhos. Obrigado a todos que fazem o portal Editora Guia Mais. Matéria completa, não é? Onde aí foram ouvidas a secretária, a Luzia Keila Brandão, e também a prefeita, claro, Ziane Costa, trazendo a sua emoção e falando da importância desse equipamento de educação ou em educação, que vai agregar muito ao ensino público municipal. Ontem também tivemos a inauguração ou a entrega da reforma, ampliação e modernização da Escola Municipal de Ensino Básico do Distrito de Jardim Cordeiro, que já era uma expectativa muito grande de todos os moradores, comunidade escolar, as famílias em geral. Ao final, a prefeita Ziane conversou com o portal IT Notícias e falou também sobre esse importante momento, e você acompanha comigo a partir de agora. Pode rodar, vamos lá.
5: Com a prefeita Ziane Costa, que acaba de entregar a ampliação da Escola Doutor José Corrêa Filho aqui no Jardim Cordeiro. Uma obra importante que traz mais dignidade para os moradores aqui do Jardim Cordeiro. Eu queria que a senhora falasse da importância dessa ampliação dessa escola.
4: Olha, Ítalo, para a gente é uma grande alegria investir na educação. Eu acho que quanto mais você investir na educação, mais você faz

0: Pombo. Adoro. Então é. É. Que tra...
1: São investimentos como esse que traz é, o seu. Fica o coração da prefeita Zene Costa e saber que ela é o governo.

0: município de Delmiro Gouveia. Então é isso, é uma junção, é todo mundo de mãos dadas, né, para que a gente avance, para que Delmiro Gouveia realmente possa ser futuramente uma cidade melhor para todo mundo, né? A gente não pode deixar ninguém para trás, a gente tem que investir em todas as áreas, Ítalo, né? Não é somente na educação, mas é fortalecer realmente o município como um todo. Sempre fazendo pela zona urbana, mas nunca esquecer da zona rural.
1: Com a prefeita Ziane Costa.
2: Muito bem, né? Tá aí. Informações do portal IT Notícias, reportagem do Ítalo Timóteo. Agradecendo também ao Ítalo pela gentileza, não é? Nos permitindo reproduzir essa matéria. Tá aí, gente. Momentos distintos, importantes, mas com o mesmo tema. Investimento em educação, que é muito importante para a formação, para a qualidade de vida da população. Tudo passa pela educação, como eu já falei. Continuar falando, eu vou me tornar redundante. Então é isso, gente. E educação não é só conteúdo, não é só qualidade no ensino, é também um ambiente escolar adequado, um ambiente escolar que proporcione aos alunos uma melhor qualidade de vida, e é isso aí que a gente está vendo. A ampliação, a reforma, ampliação e modernização da escola Dr. José Corrêa Filho no Jardim Cordeiro já era pedido há muitos anos, né? Muitos anos. Agora, né, na gestão, segundo mandato da gestão da prefeita Ziane Costa, isso foi possível. E segundo ela, até o final do mandato, ela quer reformar todas as escolas da rede pública municipal. É um grande desafio, mas quando se tem vontade, dedicação, empenho, e quando se coloca Deus, como a prefeita coloca sempre aí na sua fala, tudo é possível, não é? Basta ter iniciativa política, atitude, não é? E vontade. Acho que é isso. Parabéns aí mais uma vez à gestão pública municipal. É hora de girarmos pela internet. Vamos lá, gente, conversar, bater um papo com o nosso público ouvinte. Tem muita gente aqui que eu vejo que já está interagindo com a gente. O nosso giro pela internet começa a partir de agora. Vamos lá.
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2: 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Muito bem, o nosso giro pela internet às 9 horas em ponto, não é? 9 horas em ponto aqui na Terra do Pioneiro. Nossa linha de contato direta é 829-9688-1882. Para você que nos acompanha, onde quer que você esteja e que já mandou a sua mensagem, está aí na expectativa, né, da gente reproduzir ou ler aqui, não é? Então, vamos lá então, 99688-1882 é a nossa linha de contato direta com você, que interage conosco, que atende o nosso pedido, quando a gente coloca aqui a nossa linha de contato. Então, vamos lá, aqui já agradecendo pela mensagem, é o Claudinho, não é, que está ouvindo a gente, já mandou a sua mensagem, é de áudio, então coloca o Claudinho lá. Bom dia, Claudinho.
4: Bom dia, Cláudio Márcio. Tudo bem para nosso amigo Gilson Feitosa, né? Ivaldo de Sá, né, Cláudio Márcio? Também gostaria de mandar um bom dia, meu querido, para minha esposa Rosa, aqui para toda a comunidade das 369 Casa. Para meus amigos também lá na Rua Tiradentes, para minha querida e professora Dona Aparecida, Cláudio Márcio. Desejando uma ótima quarta-feira. E estamos aqui, viu? Ligadinho, ó. A nossa prefeita botando pegada aí. Valeu, Cláudio Márcio.
2: Valeu, Claudinho. Um abraço para você, meu irmão. Muito, muito obrigado pela sua sintonia. Tá aí o Claudinho participando aqui do nosso programa. Meu xará, não é? O Cláudio, não é? Chamado por todos de Claudinho. Um grande abraço para você, meu irmão. Que Deus te abençoe também sempre, tá? Quem mais aqui nos mandou mensagem? É, meu querido amigo Ronaldão, grande Ronaldo, um abraço para você, meu irmão. Ele diz aqui, ó, bom dia, Cláudio, bendito seja Deus que nos concede a graça de viver mais um dia. É isso aí, é triste daquele que não agradece pelo dom da vida todos os dias, não é, Ronaldo? Um abraço para você, viu, meu irmão? Cícero Pinturas, obrigado pela mensagem de bom dia. A Arleide nos manda aqui, como sempre, em áudio. Bom dia, Arleide. Cadê aqui a Arleide?
5: Bom dia, Cláudio Márcio.
2: Opa!
5: Que Deus abençoe o nosso dia. Quero mandar um alô para toda a minha família, para Alex e Mônica.
2: Para quem pra mais?
5: Para minha irmã Arlete. Para meus amigos e amigas. Para Pereirinha. E para todos que estão ouvindo essa rádio maravilhosa. E especialmente para você. Que Deus te cubra de bênção, saúde e paz. Você e sua família.
2: Obrigado, Arlete.
5: Com Deus e um tenha um abraço. Bom dia.
2: Amém. Para todos nós, não é? Bom dia, Cláudio. Hoje na cozinha, fazendo aquele almoço da hora e ligado na melhor. Obrigado, Continha, aí no Bairro Novo. Grande conta. Um abraço para você, meu irmão. Bom dia, Cláudio. Só temos que agradecer a Deus por tudo, não é? O dom da vida é uma prioridade, não é verdade? Temos que agradecer todos os dias, não é, Lena? Aí na 1º de maio, ouvindo a gente, a Lena. Obrigado, Lena. E aqui disse o Valmir. Bom dia, Cláudio. Nasce um novo dia. Deus te fez para vencer. Você pode. Você consegue. E aí eu transfiro essa mensagem para todos, né? Você é capaz. Abra o seu novo dia com confiança, coragem e fé. Eventualmente você esteja aí pensando que a vida não vale a pena, pensando, dizendo, nada dá certo, nada. Assim, corra atrás. Né? Deus te fez para vencer, não foi para perder. Você pode, você consegue. Você é capaz. Então abrace esse novo dia com confiança, coragem e fé. Vamos lá. Coragem, minha gente, coragem. É o que eu digo sempre aqui no nosso programa. Querida Zilda, aí no Mercado Público, setor de frangos. Alô, Zilda, abraço para você, minha querida. Um bom dia, viu? Muito obrigado pela audiência. E quem mais aqui nos mandou mensagem? Vamos lá, pode ir subindo aí, né? Tem muitas mensagens. Abraço a Márcia, da Rua da Independência. Palavra de hoje, Cláudio, para você e para todos. Às vezes, na pressa, a gente nem percebe o quanto Deus tem cuidado da gente. Então, gratidão, Pai, por tudo. É verdade. Muitas vezes a gente esquece de agradecer a Deus, não é? Por absolutamente tudo. Né? E tem que agradecer sempre. Bom dia, Cláudio. A vida é um presente diário, uma chance de recomeçar com mais fé e sabedoria. Amém. Doutor Ailton Paranhos aqui, que ouve a gente todos os dias. Obrigado e um bom dia. Aqui o Zé, lá no distrito de Lagoinha, nos manda o seguinte. Oração do dia, Cláudio. Olha só. Deus, quero te agradecer hoje pelo presente que é a minha família. Peço que o Senhor cuide de cada um de nós. Derrame as tuas bênçãos sobre o nosso lar e nos guarde de todo o mal. Em todos os momentos. Amém. E o versículo do dia é: eu te peço que me deixes viver no teu tempo, toda a minha vida, para ficar protegido debaixo das tuas asas. Salmos 61:4. E ele diz aqui, estou ligado. Obrigado, Zé. Grande abraço para você. Obrigado, tá, gente? Tá, Zé, pelo dia, né? Pela mensagem de bênçãos, que acaba sendo mensagem de bênçãos, né? E a gente só tem a agradecer. Muito, muito obrigado mesmo, de coração. E grupo, é isso? O Alex, bom dia, Cláudio e família. Uma quarta-feira de glórias na escuta aqui em São Bernardo do Campo. Amém, Alex, que assim seja. Grupo do Microfone Aberto, é isso? O Edmilson Oliveira, lá em Maceió, ouvindo a gente. Bom dia, Cláudio, em todas as manhãs recebemos de Deus um presente, a vida. É verdade, temos que agradecer por ela sempre, não é? Sempre mesmo. A Jordana diz aqui, bom dia a todos do grupo. Bom dia, Cláudio Márcio e equipe. Microfone aberto, 98.5, Rádio Alternativa FM. Rua Cantagalo, altura do número 431A, Cláudio. O pessoal da rua pede o afastamento de um poste ou a retirada de um poste ou colocação em um outro lugar. .5, Rádio Alternativa FM. Rua Cantagalo, altura do número 431A, Cláudio. Pessoal da rua pede o

0: Eita. É uma pequena via, não é estreita, uma travessa que foi pavimentada com asfalto. O Carlos, ele nos mandou um vídeo, então reproduz, vamos reproduzir o vídeo e a gente capta. Tem áudio? Tem áudio? Então vamos lá.
1: Bom dia, Cláudio Márcio.
0: Cadê?
1: Todos.
0: A gente tá com probleminha.
1: Esse vamos poste, né? Graças a Deus, a prefeita atendeu as nossas reivindicações, né? Parabéns ao trabalho.
0: Coloca só do início, tá, gente? Coloca do início, porque tivemos um probleminha na captação do áudio e o início não foi possível a gente ouvir. Coloca do início, por favor, vamos lá.
1: Bom dia, meus amigos do Microfone Aberto. Bom dia, Cláudio Márcio, Deus Feitosa, ouvintes, bom dia a todos. Aqui na Rua Cantagalo só falta tirar esse
0: rua
1: poste.
0: Rua Cantagalo, isso.
1: Né? Graças a Deus a prefeita atendeu as nossas reivindicações, né? Parabéns ao trabalho da prefeita e todos os vereadores, né? Ficou top.
0: Muito bem, e aqui ele mostra, ele mostra toda a extensão da rua, asfaltada agora, não é? Essa rua Cantagalo, onde mora o Carlos Alberto da Uniclínica, gente, era um trabalho, era um problema sério ali. Era esgoto estourado o tempo todo, era um problema sério. Acho que vocês recordam que a gente trazia sempre aqui, né, mensagens do Carlos pedindo para desentupir o esgoto que ali estava. Foi feito um trabalho lá e agora pavimentação asfalto, com pedido também daquela comunidade, que agradece inclusive pelo trabalho realizado, mas pede encarecidamente. E aí eu não sei, é a rua Cantagalo, ali por trás da Tiradentes, e esse poste bem no meio da entrada da via, bem no meio da entrada da rua, gente. Bem no meio mesmo. Esse poste foi colocado há muito tempo lá. Eu creio que é equatorial, não é? É equatorial, porque ali passa uma fiação, né? Não é só poste de iluminação, passa uma fiação também. Eu creio que seja equatorial. Precisa retirar esse poste, posicioná-lo em um outro lugar. Que retire, porque ele está bem no meio da entrada. Ali não tem como passar carro. Moto ainda vai, dependendo da moto. Se vê aqueles carroções, não passa, pelo que eu vi aqui na imagem. Mas, enfim, moradores pedem agora que esse poste seja retirado, não é? Seja posicionado em outro lugar, para não atrapalhar a entrada da via na rua Cantagalo. Tá dado o seu recado, viu, meu querido Carlos Alberto? Bom dia, grupo maravilhoso. Bom dia, Cláudio Márcio, a Jane Lima. Que neste dia que começa, não falte a todos nós fé, ânimo, alegria e força para seguir. Abençoado dia para todos. Amém. Agradecer aqui ao Carlos Daniel, Carlinhos Timbaleiro, pelo Evangelho do Dia, que já nos mandou aqui. Muito obrigado, Carlinhos. Um abraço para você, meu irmão. Vamos ver aqui quem mais nos mandou mensagens. Fernanda, um abraço para você, viu, Fernanda? Um bom dia. Ela diz aqui, bom dia, Cláudio Márcio, Rádio Alternativa. Uma ótima quarta-feira para todos nós. Cláudio, manda um alô aí para minha mãe, a Luciene, na Coab Nova, que todos os dias escuta o seu programa. Então, Luciene, um abraço para você. Que Deus a abençoe, tá? Muito, muito obrigado. Um dia feliz para você. E muito obrigado por nos ouvir todos os dias. Fico muito feliz. Fernanda já é um ouvinte fiel de longa data. A sua mãe também, né? Um ouvinte fiel. Vou anotar aqui, tá? Já anotei. Anota aí, gente, para reforçar. Tá na lista de ouvintes para eventualmente a gente mandar esse alô para você, viu, Luciane? Já está anotado aqui. E, Fernanda, obrigado pela lembrança. Um grande abraço para você. Uma excelente quarta-feira. Que Deus te abençoe, tá? Muito obrigado. E quem mais nos mandou aqui mensagem? Bom dia, Cláudio. Você poderia divulgar que hoje vai ter missa na Capela do Ponto Chique? Claro, já estou divulgando. Então hoje, missa na Capela do Ponto Chique, gente. A partir das... Só não colocou a hora. Acho que é a Luciana, não é? Acho que é a Luciana. Isso, é a Luciana. A hora, Luciana, 19h30, não é? 19h30, creio eu. Às 4 horas da tarde? Então, às 16 horas, tá, gente? Missa na Capela do Ponto Chique, às 16 horas, às 4 da tarde. Tá dado o recado aqui, tá divulgado, viu, Luciana? Abraço para você e continue ouvindo a gente. Cláudio,

0: Continua o mesmo problema de falta de água na rua Sideral. Na minha casa, falta de água, só Deus na causa. Eu não entendo por que só chega à noite. E olhe lá, aquela velha máxima, aquele velho problema, não é, da rua Sideral, Simval Florencio. Eu não sei nem se a Simval Florencio foi resolvido, não é? O de Assis, e Assis, se puder mandar uma mensagem, manda uma mensagem pra gente, representando aí a comunidade, para nos falar se o problema da Simval Florencio também continua, porque a rua Sideral já é, não é, já é uma pedra no sapato dos moradores há um bom tempo. Então esse problema precisa ser resolvido. Eu não sei se da rua Simval Florencio foi resolvida, a Sideral creio que não. E na casa da Zilda tá faltando o tempo todo aí, dá do mesmo jeito, só chega à noite. Na Simval Florencio, né? Na Simval Florencio, chega à noite por volta das 22, vai embora às 5 da manhã. Só tem água à noite. Durante o dia, neca. Você tem que acordar às 5 da manhã para encher os depósitos ou captar alguma água ali, porque o dia todo é sem água, das 5 da manhã às 10 da noite. Coisa absurda, não é, gente? Mas se isso já foi resolvido, me perdoe. Eu preciso que a comunidade me fale se já foi resolvido ou não. Mas é um problema sério. Problema sério. E olha aqui, a Zilda diz, ele é meu vizinho, Cláudio. Moro na rua seguinte, a do de Assis. Então, tá do mesmo jeito, né, gente? Tá do mesmo jeitinho. Algo precisa ser feito, né, gente? Mais uma vez, a Conasa, Águas do Sertão, o casal, porque a gente nunca sabe quem é responsável por qual área, não é verdade? Gente, o pessoal tá precisando de água normal nas torneiras, porque as contas chegam, nunca deixam de chegar, e são pagas em dia, tenho absoluta certeza. Agora, enquanto a parte de vocês, ao líquido precioso, só chega à noite. Você imagina você pagar uma conta de água todo mês com aquele consumo ali e água não chega nas torneiras. Tem algo de errado aí, mas de muito errado, não é, gente? Eu repito aqui, já repeti várias vezes e vou repetir sempre. Eu posso ser, né, cansativo e pecar pelo excesso, né, pela omissão jamais. Eu vou sempre falar aqui. É uma relação de consumo como outra qualquer. Ou seja, eu pago pelo serviço e, por outro lado, a empresa tem, né, que fazer a sua parte. Ou seja, eu pago minha conta em dia, porque se não pagar, com toda dificuldade aí, eles cortam. Mesmo só chegando água à noite, eles cortam. Porque é mesmo que você ter água cortada, quando você não paga, é mesmo que você ter água cortada na situação que eles estão, porque só tem água à noite. Às 10 da noite às 5 da manhã, e durante o dia não tem. Eles não têm direito à água, pagando a conta em dia. Não é um absurdo, gente? São coisas que só acontecem no nosso país. Porque em um país sério isso aí não aconteceria. Ou se acontecesse, a empresa era punida. Mas para você conseguir punir a empresa, você tem que entrar na justiça, acionar o Ministério Público. Aí você, ó, tem que ter a paciência de Jó para esperar a audiência para poder realmente a empresa arcar com as consequências do que ela não está fazendo, que é levar a água às torneiras das pessoas que pagam a sua conta em dia, em período normal. Se eu pago a água que eu consumo, eu quero ter água todo dia, toda hora, na torneira da minha casa, gente. Que é isso? É um absurdo completo. Esses moradores há quanto tempo vêm reclamando? Rua Sideral, Rua Simval Florencio e adjacências ali. É uma coisa absurda, impressionante, que precisa ser resolvida. Mas enquanto a gente tiver oportunidade, a gente vai estar cobrando aqui, tá? Uma hora chega aos ouvidos. Não tá com a bexiga, não é como a gente fala no popular. Não tá com a bexiga que não chegue nos ouvidos, que eu creio que já chegou, da Conas, Águas do Sertão e da Casal. Porque não é um problema de hoje, é um problema recorrente de muito tempo, mas muito tempo mesmo. Mas muito tempo mesmo. E continua a população a ver navios. Só o navio, não é? Porque a água, que é bom, nada. Um abraço aqui, Adriana, na querida e tradicional Rua do Preá, não é? Ouvindo a gente lá. Um abraço para você, Adriana. Um bom dia. Uma excelente quarta-feira, meio de semana, tá? Um abraço também, Dona Maria Oliveira, por aí, a Dona Nevinha, meu amigo Chico do Bode, está ouvindo a gente também. Um abraço a toda essa comunidade maravilhosa, né, que ouve a gente todos os dias. Bom ter vocês aqui na nossa sintonia. E ela diz aqui, bom dia, que Deus guie cada passo do seu dia, Cláudio, bom dia, amém. Um abraço para você também. Muito obrigado pela mensagem, tá? Muito obrigado. Queridos amigos aí da Freitas Quentinhas, aquele abraço. Obrigado aqui pela mensagem. Um abraço também ao querido Nininho das Quentinhas, a Isaura, né, o melhor tempero da cidade, da região. Nininho das Quentinhas, não é? É, gente, eu falo por experiência própria. É sempre que as coisas apertam, né? Nininho das Quentinhas. Quando dá tempo fazer a comida, correria do dia a dia, Nininho das Quentinhas. Embora que acaba rapidinho, graças a Deus, não é? Mas até o meio-dia, meio-dia e meio, uma hora da tarde ainda tem, né? Aquela quentinha maravilhosa, naquele precinho que cabe no seu bolso, não é, Nininho? Abraço para você, para Isaura e a todos por aí. Obrigado, gente. Era isso por enquanto. Caso apareça mais alguma mensagem, né, a gente volta a falar com o nosso público ouvinte aqui na nossa Alternativa FM, o seu canal diário de informações. Confira a hora certa comigo. Agora são 9 horas mais 19 minutos, 9:19. A você que acompanha o nosso programa Bom Dia, a gente tem um rápido intervalo, bloco de apoios culturais e na sequência a gente volta com muito mais. Não sai daí que a gente volta já já.
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3: 9:19.
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0: 9:24.
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0: Muito bem, hora certa para você, agora em Delmiro Gouveia, terra do pioneiro, são exatamente 9 horas mais 30 minutos, 9:30, minha gente, já estamos de volta. Agradeço imensamente do fundo do coração a todos vocês que permaneceram por aí, muito, muito obrigado. Vamos juntos até as 10 horas da manhã e seguimos aqui com as nossas ações e atividades de hoje, abraçando alguns ouvintes queridos, fiéis aqui do nosso programa, que nos ouvem todos os dias e mantém esse nível de audiência lá em cima sempre do nosso programa. É muito gratificante, muito bacana, muito legal, tá? Um abraço a Cícera aí na Tamarineira, na rua Freitas Cavalcante, na verdade, não é? Um abraço a... Perdão, a irmã Maria do Carmo, tá ouvindo a gente lá no Novo Horizonte, ouvindo a gente todos os dias. A irmã Célia também, ao Paulo e a Marlene, eles nos ouvem lá na Chácara São Vicente todos os dias. Muito, muito obrigado. Vai um abraço também aqui ao Jean, né, e ouve a gente, a Cidinha também, estão ouvindo a gente na Avenida Caxangá, né, lá na Macenaria e na loja também. Um abraço e um bom dia. Um abraço também aí a todos na DAI Construção, DAI Construções, o DAI, e a toda a equipe, um abraço e um bom dia, viu, gente? Valeu mesmo, obrigado, muito obrigado pela audiência. Quem nos ouve também é a dona Carmelita lá na Pedra Velha. Dona Carmelita, um grande abraço à senhora, um bom dia. O Rubens, a Alessandra também, que ouve a gente todas as manhãs. Deixe-me abraçar também aqui, ouvindo a gente todos os dias. O amigo Elcio aí no Empório Ideal. Alô, Elcio, bom dia para você, meu irmão, muito obrigado. A dona Maninha ouvindo a gente todos os dias. A Cleane na Agamenon Magalhães ouvindo a gente também todos os dias. A irmã Ceiça ali na Travessa Euclides da Cunha, por trás da Pousada Atalaia. Obrigado, irmã Ceiça, que Deus abençoe o seu dia. A Rose da Farmácia Santa Quitéria. Alô, Rose, antiga Farmácia Santa Quitéria, não é? Hoje é uma rede aí de farmácias, é, aqui em Delmiro Gouveia. Não mais Farmácia Santa Quitéria, agora no endereço, né, uma rede de farmácias. Um abraço ao NEM, que está ouvindo a gente também. O NEM, que é servidor público, não é, que ouve a gente todos os dias. A Regiane ouvindo a gente também lá no Juliana. Um abraço e um bom dia. O Neguinho do Churrasquinho, seu fiel escudeiro Zé, amigos queridos que ouvem a gente todos os dias, tá, gente? A dona Toninha, ali na rua do Mareval, muito obrigado e um bom dia. A irmã Creuza na Coab Nova, dona Creuza, um abraço, bom dia. E a dona Creuza na Travessa Dom Pedro II, que não perde um só programa, muito obrigado, um bom dia. O Renato, fotógrafo na Travessa Luiz Xavier também. Meu querido amigo André Boquinha na Gráfica Delmirense, a sua melhor impressão ali em frente ao antigo Clube Vicente, na rua 13 de Maio. Abraço, André. Um abraço ao Ricardo na Refrigelar, no Polo Comercial Box 32, aqui em Delmiro Gouveia. Um abraço e um bom dia. Dona Maria lá na rua Antônio Ivo, que ouve a gente todos os dias. Dona Risalva, Dona Socorro Costureira, Corrinha Costureira, na rua do Leleu. Um abraço e um bom dia, né? Quanta gente que ouve a gente todos os dias. Nossa lista aqui, gente, vocês não fazem ideia. É um montante bem assim, ó, de bloquinhos de anotação que eu coloco aqui. Eu vou destacando e anotando. Aí tá cheio, eu pego outra folhazinha e coloco aqui. Tá um pacote aqui de papéis com os abraços aqui, os nossos ouvintes. A nossa relação de ouvintes aqui do nosso programa. É, você quer ser um ouvinte do nosso programa também, para ser lembrado aqui eventualmente? Manda sua mensagem para o 829-9688-1882, dizendo: ó, Cláudio, eu sou ouvinte assíduo do programa Microfone Aberto. Me coloca aí na relação de ouvintes. Estão todos aqui, tá, gente? Todos aqui. A gente sempre vai anotando aqui para não esquecer. Porque se não estiver lembrando, gente, a idade já não é mais a mesma e isso é complicado, não é? Complicado, a memória já vai falhando, não é verdade? Então, se não estiver lembrando, se eu não anotar aqui, eu não lembro de forma nenhuma, não é? Não tem como, a idade chega para todo mundo. Olha, gente, e um assunto que comove, não é? Mas comove mesmo todo o estado de Alagoas, é a morte do garoto Ícaro Peterson, que morreu de uma forma, gente, cruel, bárbara, que você imaginar de absurdo, você pode pensar aí junto comigo. Esse garoto foi deixado com o tio-avô enquanto a mãe chegava do trabalho, o pai também trabalhando. O que é que acontece? Esse tio-avô o arrastou para uma região de mata, o estuprou e o matou. 6 anos de idade. Um garoto feliz sempre, alegre, inteligente. E ele foi sepultado, não é? Sob forte comoção e revolta de familiares, da mãe. Os áudios que você vai ouvir agora são comoventes, não é? E é de doer o coração, realmente, nessa matéria que eu preparei aqui para vocês, né? Coloquei na pauta do programa, na verdade, uma matéria do Balanço Geral da TV Pajuçara, afiliada da Rede Record em Alagoas, que traz toda essa comoção e conta também, né? E relembra esse caso que vem repercutindo no estado de Alagoas inteiro, tá, gente? Tá no ponto aí? Então pode rodar, vamos lá.
1: Debruçados no caixão branco, os pais de Peterson se despediam do grande amor. A mãe, em alguns momentos, pedia desculpa ao filho por não ter chegado em casa na hora de recebê-lo.
2: Me perdoe por não estar na hora que você mais precisou de mim.
1: No sentimento de mãe protetora, Érica lamentava o fato do corpo de Peterson agora ficar longe da família.
2: Meu Deus, por favor, ele vai ficar aqui sozinho, minha gente. Meu Deus do céu.
1: Peterson foi enterrado no cemitério daqui de Santa Luzia por causa da família da mãe. Como se diz no interior, todos se criaram aqui na cidade. Longe do microfone da reportagem, algumas pessoas falaram para mim do comportamento do garoto. Inteligente, carinhoso e muito fácil de ser conquistado. Tão inocente e confiante, Peterson saiu correndo atrás do tio-avô em direção à mata, acreditando que tudo não passava de uma brincadeira. Longe das câmeras, o menino foi encontrado morto. Para a Polícia Civil, o tio-avô é o principal suspeito do crime e as investigações continuam.
3: Uma criança inocente, indefesa.
0: Esse é o pai da criança, viu, gente?
3: É o pai da criança. Em 6 anos de idade. Todo mundo adora ele, todo mundo da rua lá adora aquele menino, na escola, do mesmo jeito, tudo. Menino inteligente, menino carinhoso, eu sei não, estou aqui casado, acabado.
1: O corpo de Peterson estava em um terreno a 800 metros da casa, onde morava com a mãe. Foi na noite de ontem que o brilho desta criança apagou por aqui. Mas o sorriso será sempre a grande lembrança que todos vão guardar, na certeza de que, durante os 6 anos em que viveu, foram os melhores para todos que desfrutaram da companhia dele.
0: Tá aí, gente, comovente, né? É de partir, de cortar o coração, sem dúvida nenhuma. A gente acompanhando esse caso, e esse... O que é que a gente pode... Como que a gente pode definir alguém que comete um crime como esse? Me diga aí, gente. Monstro ainda é pouco, não é? Ser humano não é. Cidadão não é, muito menos indivíduo, nem de indivíduo a gente pode chamá-lo. Monstro é muito pouco para a gente adjetivar, não é, esse bandido, criminoso, assassino, cruel, covarde. Tio-avô da vítima. E ele foi preso. Foi preso, e o que eu fico impressionado é que diante da polícia, não é, esse tipo de gente aí, eles parecem santos, não é? Ficam ali, não é? Cabisbaixos, cabeça baixa, os olhos arregalados, com medo, porque ele sabe de como estuprador e assassino de criança é tratado no sistema penal, sistema penitenciário. Ele sabe do que está por vir. Não é aqui incitando violência, não, mas as leis do presídio, elas são rígidas. A quem estupra é quem mata. Por quê? Porque quem está lá dentro fica imaginando que isso pode acontecer com o seu filho ou sua filha. E eles são punidos rigorosamente lá dentro. Ele sabe o que espera ele lá. Mas nos atendo aqui aos fatos, é triste, gente. É lamentável tudo isso. Que a gente dizer de uma situação como essa, gente. A gente como pai, não é? Como tio, como padrinho, não é? Você imagina isso acontecer com alguém próximo a você. Garoto alegre, feliz, inteligente demais, todos que conviviam tinham ele nesse mesmo tratamento, essa mesma tratativa. e foi morto de forma bárbara. Primeiro estuprado, né, sofreu violência sexual, depois foi morto pelo tio-avô, gente, que foi preso, né? Esse animal, ele foi preso e a delegada, ela fala, não é? Em entrevista a um veículo de comunicação da capital, no momento da prisão desse bandido, desse monstro, desse animal. Vamos acompanhar, vamos lá, pode rodar.
4: Pronto, falei, viu, até o DHPP na manhã dessa terça-feira, um crime absurdo que aconteceu ontem na região da Forena. Eu estou aqui com a delegada Tassiane Ribeiro, que vai trazer aí detalhes sobre a prisão desse elemento. Delegada, ele estava escondido lá na usina Utinga Leão. E aí, os vigilantes fizeram a abordagem, prenderam ele e chamaram a polícia e ele foi pego.
5: Isso, os seguranças da Utinga Leão visualizaram, né, esse homem de 46 anos, acionaram a equipe da Polícia Militar, que conduziu esse indivíduo aqui para a DHPP, onde vai ser feito o auto de prisão em flagrante delito em seu desfavor.
4: Ele assumiu o crime?
5: Ele ainda vai ser interrogado pelo delegado plantonista, né, acerca dos fatos, mas há indícios suficientes de que ele, né, que teria abusado sexualmente dessa criança e em seguida assassinado.
4: Inclusive o celular dele foi encontrado ao lado do corpo da criança.
5: Isso, além do celular dele, né, foi feita a coleta de alguns materiais biológicos por parte da polícia científica, que vai servir aí para a questão da investigação, para o inquérito policial.
4: Ele é tio realmente da criança?
5: É, tio, irmão da mãe da criança, vivia em situação de rua, mas costumava frequentar a residência da vítima. A vítima nunca tinha relatado nenhum abuso sexual ou algo nesse sentido. Esse autor de 46 anos, ele não tem passagem pela polícia, é a primeira passagem dele. E aqui o delegado plantonista está realizando o auto de prisão em flagrante pelo crime de estupro de vulnerável, com resultado morte, né? Possivelmente essa vítima, ela foi morta por sufocação, asfixia. É claro que isso aí vai ser mais detalhado após a necrópsia, né, feita pelo médico legista do IML, mas hoje estamos aqui realizando o auto de prisão em flagrante dele.
4: Tá aí, pessoal, mais uma vez parabenizando a rapidez e a eficiência da Polícia Civil e também da Polícia Militar, que agiram e prenderam, tiraram de circulação esse elemento ali na região da Utinga Leão.
0: Muito bem, obrigado aí ao portal Pronto Falei, né, e quem concedeu essa entrevista, a delegada Tassiane Ribeiro, e revelou todos os detalhes dessa prisão deste monstro, né, acusado de matar e abusar dessa criança de 6 anos no bairro Forene, em Maceió, capital. Ele foi enterrado em Santa Luzia pelos laços afetivos, laços familiares da família e com a cidade, né, porque são familiares são pessoas de raízes lá de Santa Luzia, cidade também aqui na região norte do estado. Mas enfim, gente, e um detalhe que me chamou a atenção também, a forma com que ele matou essa criança, por asfixia, quer dizer, ele estrangulou essa criança, ele, não é, enforcou essa criança com as próprias mãos. Você ter uma ideia da frieza e da maldade desse animal. Está preso, vai responder por esse crime bárbaro. Pessoas que cometem crimes como esse são tratadas da forma que a gente já conhece, né? Da forma que a gente já conhece. Mas ponto aí para a polícia, que agiu rápido. Aos vigilantes, não é, que perceberam ele lá embrenhado no meio da mata, mas foi visto, foi pego. Não é? Tem até uma cena nas redes sociais onde um policial militar o acompanha na carroceria de uma viatura, para que ele não invente nenhum tipo de fuga, não crie nenhum tipo de fuga ali. Era até uma certa brincadeira ali, mas coisa muito séria, gente. A gente tá falando de um crime bárbaro. Esse indivíduo, ele tirou a vida de uma criança de 6 anos após estuprá-la, né? A enforcou, a asfixiou, depois ocultou, inclusive, o corpo dessa criança. Ele diz, até agora, ele nega, né, que a estuprou. Ele sabe do que ele vai ter no sistema prisional. Ele sabe o que o espera. Diz que agora é que não lembra de nada, não é? Essa última informação que temos? Essa? Diz que agora não sabe de nada, gente. É, deu um branco, não é? Deu uma amnésia nele. Diz que agora não sabe de nada. É que não lembra de nada. Não lembra do que aconteceu. Não lembra do que aconteceu. Mas para sorte dele, ou azar dele, existiam câmeras ali, próxima região de mata, quando viram ele entrando na mata e o garoto indo atrás, com toda a inocência de uma criança da sua idade, daquela idade, 6 anos de idade, vendo ali na figura do tio, né, uma pessoa próxima, protetora, cuidadora, mas deixa que era um bandido, um animal que o estuprou e o matou. Mas na inocência da criança, até no vídeo, né, que a gente teve acesso, ele corre na frente, garoto atrás, até leva um tombo, levanta, ele se distancia, ele corre para alcançar o tio ali. É, para ele não passava de uma brincadeira, tava com o tio, né, gente? Pessoa da acima de qualquer suspeita. Mas enfim, cabeça do ser humano é uma coisa absurda. A mente doentia de um bandido, de um assassino, não tinha passagens pela polícia. Não tinha passagens pela polícia. Isso não quer dizer que não tem uma índole ruim, uma índole má. Não quer dizer. O fato de você não ter passagem pela polícia não quer dizer que você é uma pessoa má, capaz de cometer um crime como esse. Olha aí, a prova mais clara, não é, de que quem vê cara não vê coração. Ou acima de tudo, né, neste caso aí, não tinha passagem nenhuma, mas o que é? Olha o que esse animal foi capaz de fazer. Né? Esse indivíduo foi capaz de fazer. Estuprar e matar uma criança de 6 anos de idade. Deixando uma família, uma mãe desolada, você viu? A mãe se culpando. Se culpando porque não chegou a tempo de receber a criança, demorou no trabalho. Vai culpar uma mãe dessa, gente? Culpá-la de quê? O pai e a mãe deixaram com a pessoa que até então era de confiança. Um tio, gente. Tio da criança. Onde você iria imaginar, né, em sã consciência, que um tio seria capaz de fazer isso com um sobrinho? 6 anos de idade. É isso que eu estou dizendo. Quem vê cara não vê coração. Pessoa que tem a índole má, ruim, tem a índole ruim, não precisa ter sido preso, não precisa ter histórico de criminalidade. Ela simplesmente é ruim por natureza. E a qualquer momento pode cometer um crime bárbaro como esse. Por isso que a gente tem que ter muito cuidado na criação dos nossos filhos, principalmente quem tem filho menor, quem tem filho criança, gente. Tem que ter muito cuidado. Ah, é uma pessoa próxima. Os casos de violência sexual contra criança, em sua maioria, acontece dentro de casa. Ou é com um parente próximo, ou é com uma pessoa que tem livre acesso na casa, que tem toda a confiança dos pais e que está acima de qualquer suspeita. Porque o predador, o animal, o estuprador, ele é assim. Ele conquista a confiança de todo mundo, né, para cometer o crime que ele quer cometer, para pegar a sua presa, não é? Até um nome meio que pejorativo, mas é isso. É um predador por natureza, é um doente por natureza, ele espera apenas o momento ideal. A mãe e o pai jamais imaginariam que isso acontecer. A mãe demorou no trabalho, o pai pediu para que ele cuidasse enquanto ele iria trabalhar. A mãe chegou, só recebeu a notícia. Por isso esse desespero dela, se culpando, mas não tem que se culpar, né? Ninguém conhece a cabeça de ninguém. Até porque era um irmão dela, né? Tio da criança que ela deixou, o pai deixou para cuidar. E o pai desolado aí na entrevista, vocês perceberam bem. E não é para menos, não é? E não é para menos. Mais um caso que nos revolta, não é, gente? E é mais um caso que a gente noticia aqui. E que infelizmente não será o último. Não será o último. Para a gente, né, imaginar que seriam casos do absurdo hoje. Quanto mais a gente vê casos e noticia casos absurdos como esse, a gente fica na expectativa que não, né, será obrigado a noticiar mais. Mas infelizmente eu digo a vocês que não será o último. Porque bandidos como esse existem em todo lugar. Pode até estar próximo da gente, mais perto que você imagina. Mais próximo que você imagina. Acima de qualquer suspeita, não é? Pessoa de alta confiança, né? Você não teria questionamento nenhum. Mas olha aí o que aconteceu com essa criança. Até onde vai a maldade do ser humano? É isso que eu me pergunto nesses 22 anos que eu tenho de rádio e sempre noticiei antes, né, diretamente nas delegacias, fazendo entrevistas, conversando com delegados, com vítimas, com acusados. Né, gente? Desde que eu entrei no rádio, entrei no meio de comunicação há 22 anos atrás, que é sempre os casos se sucedem. Acabou? Não. É casos absurdos e mais casos absurdos. Quando você acha que já viu de tudo, vem mais um e mais um e mais um e mais um. Infelizmente não vai acabar. Mas enfim, 9h50 agora na terra do pioneiro, 9 horas mais 50 minutos. E olha só, gente, o Senado aprovou transferência automática de pensão alimentícia. O projeto de lei que eleva penas de crimes sexuais contra menores também foi aprovado. A reportagem é do Gésio Passos e você acompanha comigo a partir de agora. Vamos lá, pode rodar.
6: O Senado aprovou nesta terça-feira projeto de lei que vai permitir que a pensão alimentícia seja transferida automaticamente para a conta do beneficiário, sem que haja necessidade de pedidos judiciais em caso de inadimplência. Pela proposta, o pedido de transferência automática mensal pode ser feito em qualquer fase do cumprimento de sentença judicial. Os bancos devem realizar as transferências em datas definidas pela Justiça. Caso não haja saldo suficiente na conta do devedor, os recursos serão congelados até o limite do valor da prestação em atraso. A medida também poderá alcançar ativos financeiros de empresário individual, mesmo quando vinculado à atividade empresarial. A matéria segue para a sanção presidencial. Outra proposta aprovada nesta terça foi a que aumenta as penas para diversos crimes sexuais contra crianças e adolescentes. Uma das novidades é o agravante para o uso de inteligência artificial. A pena para quem adquire e armazena material fruto de violência sexual passa a ser de 3 a 6 anos de prisão mais multa. A proposta ainda cria a ronda virtual, que poderá ser feita pelas polícias para coletar arquivos relacionados a crimes sexuais contra menores em ambientes virtuais sem ordem judicial prévia. O texto também vai para a sanção presidencial. Da Rádio Nacional em Brasília, Gésio Passos.
0: Muito bem, tá aí o Gésio Passos. Gente, um importante passo, né? E avanço na questão da obrigatoriedade do pagamento da pensão alimentícia, né? Que agora poderá ser descontada diretamente na conta. Pela proposta, o pedido de transferência automática mensal pode ser feito, só para a gente reforçar aqui, tá, gente? Pode ser feito em qualquer fase do cumprimento da sentença judicial. Os bancos devem realizar as transferências em datas definidas pela Justiça. Caso não haja saldo suficiente na conta do devedor, os recursos serão congelados até o limite do valor da prestação em atraso. E essa medida não para por aí, ela também poderá alcançar ativos financeiros de empresário individual, mesmo quando vinculados às atividades empresariais. A matéria segue agora para a sanção presidencial. Então, isso é muito importante, gente. É um avanço significativo no que diz respeito à obrigatoriedade do pagamento da pensão alimentícia, porque agora foge do controle, não é, do companheiro, do pai, aquele que, pelo motivo ou outro, separou, não é, deixou ali os filhos com a mãe, porque antes, né, passava-se o tempo, era chamado, tinha audiência, enfim, era definido, ele tinha que pagar, e mesmo assim não pagava, e aí é preso por não pagamento de pensão alimentícia. Se tem uma prisão, né, que não tem essa de justificar, é a prisão por pensão alimentícia, gente. E agora não, a garantia de que esse dinheiro irá realmente para a conta do beneficiário, no caso dos filhos ou da tutora, no caso a mãe, que ficou com o filho ou com os filhos, dependendo se houver mais de um. E esse dinheiro, ele pode ser retido, congelado até o limite do valor da prestação em atraso. Então, há a garantia total de que essa pensão irá chegar. Pode demorar? Pode, mas uma hora irá chegar. A lei permanece a mesma no que diz respeito a não pagar, teremos a garantia de que esse dinheiro vai chegar lá. Né? Porque tem pais que omitem, não é, o que ganham, tem pais que omitem não é? Que não recebeu, que isso, que aquilo. Agora não tem como, porque o banco vai saber lá. O banco já faz a transferência imediata. Porque é uma determinação. Determinação judicial não se discute, se cumpre, ai de quem não cumpre. Né? Então é um importante avanço, sem dúvida nenhuma. Né? Um importante avanço, sem dúvidas nenhuma. Hora certa para você, 9h55, agora na Terra do Pioneiro, 9h55. Deixe-me dar aqui uma rápida passada nas redes sociais e antes saber se mais alguém interagiu conosco para não deixar ninguém de fora. Vamos lá, aqui pessoas que eventualmente participaram aqui do nosso programa e a gente não percebeu. Deixa eu mandar um abraço aqui. E a Maria está ouvindo a gente na Coab Velha. Ela não mandou mensagem hoje, mas tenho absoluta certeza que está nos ouvindo, não é? Deixe-me ver quem mais aqui nos mandou mensagem. Deixe-me ver aqui. Um abraço também ao Cissão, não é, rapaz? Eu não posso esquecer. O Cissão, que é motorista da caçamba aí da Secretaria de Infraestrutura. O Rinaldinho também, um grande abraço. Toda essa turma aí da Infra, obrigado e um bom dia, tá, gente? O Cissão nos mandou a seguinte mensagem. Bom dia, Cláudio. Quem tem um grande Deus sempre tem um grande dia. Bom dia pra você. Ele nos mandou cedinho, rapaz, às 5h49 da manhã. Me perdoe, Cissão, porque são muitas mensagens, aí as primeiras vão ficando lá embaixo. E às vezes a gente não sobe tudo e aí acaba esquecendo. Duda Neto, querido Duda Neto também. Bom dia, Cláudio. Não tenha medo de adormecer orando. Não conheço nenhum pai que ficou irado por ver um filho dormir, não é? Em seus braços, orando. Bom dia, Deus abençoe seu dia e sua família. Obrigado. Ô Duda, abraço para você, sua esposa, sua família, a todos, viu, gente? Obrigado mesmo, de coração. Obrigado. Essas mensagens de bênçãos, né? Abençoando o nosso dia, né? Gosto muito porque nos faz um bem danado, não é? Nos faz um bem danado. Muito obrigado. Viu, Duda? Que Deus abençoe o seu dia, não é? Que seja um dia repleto de alegrias. Vamos dar uma repassada aqui pelos portais de notícias e sites e informações. Já estamos na reta final aqui do nosso programa, são 9h57, restando 3 minutinhos para as 10 horas da manhã. O que trazem aqui por último os portais de notícias e sites de informação. É, gente, o assunto do momento. Prefeitura de Delmiro Gouveia divulgou oficialmente todas as atrações do Pedra Fest 2026. Informação aqui de todos os portais de notícias. Prefeitura de Delmiro Gouveia divulgou oficialmente a programação completa do Pedra Fest, um dos maiores eventos do calendário festivo do Alto Sertão. Faltando pouco mais de 20 dias para a festa, a expectativa cresce entre moradores e visitantes que devem prestigiar os 2 dias de shows marcados para 25 e 26. Ao todo serão 4 atrações por noite, reunindo artistas de destaque nacional e regional. Por exemplo, no sábado, o público poderá acompanhar os shows de Vitor Novaes, Belo, Carisma e Heitor Santos. Já no domingo, a programação conta com Legal Demais, Panda, Assum Preto e Unha Pintada. A confirmação da grade completa ocorreu após o anúncio oficial da contratação do cantor Belo, feito pelo secretário de Cultura, Turismo e Esportes, o Felipe Eduardo. Na ocasião, o secretário destacou que esta será a maior edição da história do evento. Que assim seja, não é? E a expectativa é de que, acima de tudo, o evento movimente a economia da cidade, que é o mais importante, beneficiando hotéis, restaurantes, bares, comerciantes e vendedores ambulantes, além de atrair visitantes de diversas cidades de Alagoas e de estados vizinhos. Portanto, gente, está aí divulgada toda a programação. No sábado, Vitor Novaes, cantor Belo, Carisma e Heitor Santos. No domingo, Legal Demais, Panda, Assum Preto e Unha Pintada. Saiu, não é? Até que enfim, a grade completa, a programação completa do Pedra Fest 2026. Que seja uma festa em paz, que seja uma festa boa para todo mundo, não é? O que eu fico feliz é que movimenta a nossa economia, impulsiona o nosso comércio, a rede hoteleira, traz turistas para Delmiro Gouveia, para que quem não conhece, conheça, quem já conhece, aproveitar as belezas naturais da nossa região. Quer dizer, todo o movimento da economia impulsiona a nossa economia, movimenta o comércio, movimenta os diversos segmentos, geração de emprego diretos, empregos diretos e indiretos, né? O vendedor informal que ganha, que já gera um emprego indireto, não é? É uma loja que já coloca ali aqueles empregos temporários para vender aí roupas, né, para a festividade, porque a pessoa quer ir de roupa nova para a festa, movimenta aí comércio de confecções, né, o shopping também que movimenta, os visitantes, principalmente o turismo, não é, gente? O turismo que é movimentado muito nesse período, enfim, movimenta toda a nossa economia, impulsiona o comércio e movimenta a economia. Quando eu falo em comércio, eu falo em todos os setores, né? E quando a gente fala, né, empregos diretos e indiretos, é disso que a gente está falando. É a rede hoteleira que contrata, é a loja que contrata, mesmo de forma temporária, mas enfim, é o turismo que movimenta. São mais visitantes que aqueles que não conhecem, que passam a conhecer e voltam, né, a prestigiar as nossas belezas naturais. Quer dizer, um evento do tamanho do Pedra Fest, ele movimenta tudo, gente. E se fazia necessário a divulgação da grade completa da programação do Pedra Fest 2026. Havia uma expectativa muito grande, não só das pessoas, mas do comércio, do comerciante, dos empresários, da rede hoteleira, né, do turismo, da indústria do turismo, não é, também, que é importante impulsioná-la sempre, enfim. Então, enfim, saiu, né, a programação do Pedra Fest 2026. É uma outra informação que a gente tinha para vocês e que também está atualizada aqui nos portais de notícias, sites de informações, é que a PM foi acionada após um desentendimento em uma casa, uma residência no bairro Campo Grande, aqui em Delmiro Gouveia. Segundo o boletim de ocorrência, a Polícia Militar foi acionada para atender uma situação de suposta violação de domicílio no bairro Campo Grande. O morador informou que estava ingerindo bebida alcoólica com outras pessoas quando uma mulher, identificada pela inicial M, teria se recusado a deixar a casa após ser solicitada a sair. Foi pedida para sair, não é? Foi pedido para que ela saísse, ela não saiu. Os policiais conversaram com a mulher, que diz ter sido convidada para participar do encontro e beber ali onde havia um grupo de pessoas. Ela afirmou, no entanto, que sairia do local. A guarnição orientou para que ela retornasse à residência e a seguir para a sua casa. Ela saísse da residência, a guarnição orientou ela a não retornar à residência e a seguir para a sua casa. Quer dizer, estava um grupo de pessoas bebendo, simplesmente a mulher entrou, não era convidada, segundo ela era. Disse, não, saia, por favor. Ela não quis sair, a polícia foi acionada, ela teve que deixar a pulse. Minha gente, com essa informação inusitada, a gente finaliza o nosso programa de hoje, porque não há mais tempo para absolutamente nada. Confira a hora certa comigo agora na Terra do Pioneiro. 10 horas mais 2 minutos e pelo horário. Vamos lá? Agora sim, né, gente? Final da edição de hoje, quarta-feira, já meio de semana, quem diria, minha gente. Voou, né? Está voando essa semana. Agradecendo primeiramente sempre a Deus pelo dom da vida em estarmos aqui em mais um dia, mais uma manhã, levando essa informação séria e verdadeira até você. É você mesmo aí que está me ouvindo, que nos dá essa audiência gigantesca, fazendo o som da alternativa ecoar pelos quatro cantos da nossa cidade. Vem aí ele, eu acho que sim. Gilson Feitosa comanda o Manhã de Sucessos com muita música, alegria, também informação e diversão. E a você, eu lembro sempre que nenhuma dificuldade é tão grande assim, mas nenhuma mesmo, quando a gente tem fé e acredita em Deus. Tchau, pessoal, boa quarta-feira, se cuidem e até amanhã.

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3: 10 horas e 4 minutos.

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2: Uma! Chegando! Bom dia, bom dia, bom dia, bom dia, bom dia, alegria, bom dia, vida, bom dia, Deus, bom dia, Jesus, bom dia você do outro lado, obrigado pelo carinho. Ah, 10 agora, 10 e 17, hein? Quarta-feira, já metade da semana, Jesus Cristo, dia 8 de julho do ano de 2026. Seja muito bem-vindo às Ondas Sonoras, a programação da nossa alternativa. Prazer imenso, Gilson Feitosa, até às 12 horas, hein?
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2: Tô aqui, tô com você, sempre, sempre. Logo após o microfone aberto, comunicação do Cláudio Márcio. Muita informação aqui pra você, né? Claro, algumas não são tão boas, outras legais, mas faz parte do cotidiano da informação e do jornalismo. Mas aqui agora tem informações também. É muita música e aquela salada musical que você já conhece. Só no nosso Manhã de Sucessos. Bom dia!
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2: Bom, mas olha, atenção, hoje dia 8 de julho, hoje é o seu dia. Tá de idade nova, então canta com a gente. Eita!
3: Parabéns! Parabéns pra você.
2: Vamos aplaudir esse povo maravilhoso, completando idade nova. Parabéns, felicidades mil para todos os aniversariantes do dia. E com direito à música, Alexandre Pires, Cuida Bem Dela. É a primeiríssima do nosso programa. 10 e 18, bom dia.
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1: Sou eu aqui na programação, 10 horas 29 minutos. É, meu amigo, só sonsaço aqui na programação. Você aí do outro lado, muito obrigado pelo carinho. Meu querido Alex pediu aqui, né, uma música. Vou tocar sim, viu, Alex? Procura uma bem legal pra você. E ele ainda coloca aqui, Gilson. Tá ouvindo aqui a nossa 98, tá lá em São Paulo, né? Aplicativo Rádios Net. E diz quem vai ser campeão do mundo. É a seleção da França, né? Ele aposta na França. Eu sei que vai pra final, vai a Argentina também, viu, o Alex? E eu não vou torcer pela... Me perdoe, né? É, admiro uma seleção. Aquilo que o Brasil deveria ter. Pega o DVD, Ancelotti. Pega o DVD dos jogos aí, dos times sul-americanos. É exemplo da Argentina. Meu amigo, pelo amor de Deus, isso é que é raça. Raça. Os caras não se entregaram, 2-0. E os caras mordendo até que conseguiram o objetivo. É isso aí, a Argentina, né? Show de bola. E a França, eu tô assim, né, balançado pra torcer pela França. Por conta de quê, meu querido Alex? Por tudo aquilo que eles estão passando. Cenas incríveis que eu não acreditava de acompanhar nessa Copa do Mundo. De racismo. Isso é uma vergonha para o nosso planeta, né? Para a FIFA. Vergonhoso que nós estamos vendo acontecendo aí nessa Copa do Mundo. É, cenas ridículas. O racismo imperando, e principalmente com os jogadores da França, né? Estão se destacando. Os caras estão aí, né, chamando a atenção. É o bicho papão, quer queira ou não, da Copa esse ano. E aí, cara, o Olise com o Mbappé, com o meu mundo de jogadores lá, meu amigo, que é isso, o Dembélé, né? Rapaz, isso é coisa de louco. E pessoas, autoridades, aquela, né? É, política, né? Ministra lá do Paraguai. Tão linda, né? Agora tá falando do povo, eu não sei não, cara. É difícil. É uma vergonha. E aí fica aquela, viu, Alex, né? A gente torce pela raça sul-americana. Os argentinos são realmente raçudos. Ali veste a camisa com amor, com sangue, né? E a França, por tudo que vem passando, porque hoje, quer queira ou não, são os melhores. Não adianta. Os caras estão super entrosados. A seleção que já treina desde 2018, né? Aquela mesma equipe ali, um ou outro que vem chegando. Então é isso, é constância. E aí, com essa situação de racismo que vem sofrendo, a resposta dos caras está sendo em campo. Agora também as autoridades têm que, né, tomar uma providência. É lamentável. Cenas incríveis, né? Mas vamos lá, viu? Um grande final, só as duas, viu, Alex? Vamos torcer aí, né? Que seja, porque vai ser repetir aquela final. E aí, amigão, é loucura. Hoje não tem jogo hoje, né? Eita, todo mundo já acostumado. Mas, ó, hoje tem seleção. Hoje tem. A seleção que deveria ir pra Copa, né? Hoje tem Mengão. No amistoso aí, alô, 16h30, hein? 4h30, tem Mengão. Vamos assistir, matar a saudade do nosso Mengão. Voltando às raivas aqui do nosso Brasileirão. Gente, bloco de apoios em nome de MW Construções e Supermercado L da Atacadão do Eldorado, Atacadão do bairro Pedra Velha, Postos Aline, tem com a gente também aqui o Max, a Sabogás Medifísio, essa turma incrível, faz parte aqui da programação mais gostosa do rádio. Volto já com muito mais.
2: 10 horas e 32 minutos.
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0: 11:30.
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0: Olá, meus irmãos, boa tarde a todos os ouvintes, em nome de Jesus. Está começando aqui mais um programaço das causas impossíveis, meu irmão, minha irmã. Então que todos sejam bem-vindos nessa tarde abençoada, em nome de Jesus, a qual, meu irmão, o Senhor reservou para que nós possamos estar aqui reunidos, buscando a presença de Deus, buscando a direção do Senhor, em nome de Jesus. Amém? Então que todos sejam bem-vindos neste dia de hoje, neste dia abençoado, meu irmão, e pode ter a certeza, em nome de Jesus, que assim nos declara a palavra do Senhor nosso Deus. Aquele que busca, ele encontra. E aquele que pede, irmãos, ele recebe, em nome de Jesus. O rei Davi, meu irmão, ele buscou a Deus, pediu a direção ao Senhor, e Deus deu a direção para ele, em nome de Jesus. No dia, meu irmão, que ele estava ali, meu irmão, minha irmã, um momento difícil, mas Deus deu a vitória para ele. Ele recorreu a Deus, irmão. Se Deus sempre vai nos socorrer, em nome de Jesus. Então, meu irmão, quando nós buscarmos a direção de Deus, pode ter a certeza, ele sempre vai nos dar a direção. Ele sempre vai nos dar, meu irmão, minha irmã, a vitória, em nome de Jesus. Então, não importa o momento que você esteja, meu irmão, minha irmã, passando, mas creia que Deus é poderoso, em nome de Jesus. Amém? Então acalma o seu coração, em nome de Jesus. Então, meu irmão, lembrando a todos vocês, em nome de Jesus, quarta-feira da família, em nome de Jesus, dia de buscar em favor da nossa casa, dia, meu irmão, de buscar em favor da nossa família, em nome de Jesus. 9 da manhã, 7 da noite, na Igreja Internacional da Graça de Deus, a Igreja do Missionário R.R. Soares, Avenida Presidente Castelo Branco, número 493, em frente às Casas Bahia e as lojas americanas, em nome de Jesus. Amém? Sexta-feira da corrente da libertação, meu irmão, não falte, em nome de Jesus. 9 da manhã, 7 da noite, estaremos ali reunidos com o nosso pastor Wellington, mensageiro da libertação, em nome de Jesus. Então não falte, busque, recorra a Deus. E a vitória de quem? A vitória é nossa, em nome de Jesus. Amém? E domingo, em busca do Espírito Santo, meu irmão, 8 da manhã e 6:30 da noite, em nome de Jesus. Amém? Então levante a cabeça, busque, recorra a Deus, e a vitória é nossa, em nome de Jesus. Amém, meu irmão? Então acalma o seu coração. Daqui a pouquinho nós vamos estar aqui meditando na palavra de Deus, num capítulo, num versículo da palavra, e Deus vai falar o nosso coração, em nome de Jesus. Mas busque a Deus, irmão. Busque a presença do Senhor, busque que Deus é fiel para nos dar a vitória, em nome de Jesus. Assim o rei Davi disse, meu irmão, uma coisa pedi ao Senhor e a buscarei, que possa morar na casa do Senhor. Quando, meu irmão, quando foi que ele disse que queria morar na casa do Senhor, meu irmão? Quando foi? Ele disse, meu irmão, minha irmã, que era todos os dias, em nome de Jesus. Meu irmão, ele diz no Salmo 27, versículo 4, uma coisa pedi ao Senhor e a buscarei, que possa morar na casa do Senhor todos os dias da minha vida, para contemplar a formosura do Senhor e aprender no seu templo. Meu irmão, todos os dias nós temos que buscar a Deus. Então, quarta-feira não falte, sexta-feira da libertação não falte, domingo em busca do Espírito Santo, em nome de Jesus. Amém? Vamos ouvir o louvor, o povo de Deus, em nome de Jesus. Esse louvor vai para todos os ouvintes, em nome de Jesus, nosso irmão Neguinho Pedreiro, seu Edmar, seu Gilvan, seu Ferreira, nosso irmão Cordeiros, nosso irmão Elias, seu Antônio, sempre nos ouve, nosso irmão Pedro, Chiquinho das Gaiolas na Água Branca, nosso irmão Cleverson, nossa irmã Cícia, nossa irmã Sandra, em nome de Jesus, Dona Libé, Dona Maria, Dona Marinês, Dona Flauzina, Dona Rizalva, em nome de Jesus, a Rebeca, que sempre nos ouve, a Alice também, Dona Zefinha, Aline, Dona Elga, que sempre está nos acompanhando, em nome de Jesus, a Dona Maria, que sempre está ali ouvindo a palavra de Deus. Então, meu irmão, se eu esqueci de mais alguém, mas o Senhor lembra de cada um dos seus, em nome de Jesus. Amém? Vamos ouvir o louvor, povo de Deus?
1: Vamos lá, Maria.

É isso aí, meu irmão, minha irmã. Creia que Deus vai fazer o impossível acontecer na sua vida, na nossa casa, na nossa família, em o nome de Jesus. Então acalma o seu coração, levante a cabeça, em nome de Jesus. E Deus é poderoso, meu irmão, para nos dar a vitória, porque sobre todas as coisas, meu irmão, é sobre todas as coisas, amém, meu irmão? Sobre qualquer situação, sobre qualquer circunstância, sobre qualquer adversidade, sobre qualquer momento, o Senhor já nos fez mais do que vencedores, em nome de Jesus. Então, meu irmão, creia que Deus sempre vai nos dar a vitória, em nome de Jesus. Porque, meu irmão, pode ter certeza, aqueles que confiam no Senhor, de nada tem falta, em nome de Jesus. Então, acalma o seu coração, meu irmão. E Deus é poderoso para nos dar a vitória, em nome de Jesus. Aqui em 2 Crônicas, no capítulo 32, no versículo 21, em nome de Jesus. 2 Crônicas, capítulo 32, versículo 21. Diz assim a palavra de Deus: então o Senhor enviou um anjo que destruiu todos os varões valentes, em nome de Jesus. Então o Senhor enviou um anjo que destruiu todos os varões valentes, em nome de Jesus. Então, meu irmão, Deus vai enviar a sua palavra, que vai destruir, meu irmão, todo o mal, a perturbação, o sofrimento, a inquietação. Então, seja qual for o mal, irmão, que tenha te oprimido, que tenha tirado a sua paz, não, irmão, creia. Ele disse: então o Senhor enviou um anjo que destruiu todos os varões valentes. Creia que Deus já enviou a sua palavra. Lembra aqueles centurião, em nome de Jesus: Senhor, meu criado já és em casa, paralítico, violentamente atormentado. E o Senhor disse: eu irei e lhe darei saúde. Disse: não, Senhor, basta somente uma palavra. Meu irmão, ele creu, ele acreditou na palavra de Deus. Se você crer, você vai ver a glória de Deus. Seu parente está no leito do hospital, está em outra cidade. Não, meu irmão, creia. Deus já enviou esse anjo, a palavra, em nome de Jesus, para mudar qualquer situação, em nome de Jesus. Então levante a cabeça e creia. Não, eu creio em nome de Jesus. Deus já mandou a bênção e já destruiu toda a investida do diabo, todo o mal, toda cilada, em nome de Jesus. Então creia, porque ele diz: então o Senhor enviou um anjo que destruiu todos os varões valentes. Creia que Deus já enviou a sua palavra, em nome de Jesus. E a vitória é nossa. Amém, meu irmão? Amém? Então daqui a pouquinho nós vamos orar em nome de Jesus e crer. Não, Deus já enviou a bênção e já destruiu todo o mal, em nome de Jesus. Amém? Então levante a cabeça e creia em nome de Jesus. Lembrando a todos vocês, quarta-feira da família, na Igreja Internacional da Graça de Deus, a Igreja do Missionário R.R. Soares, Avenida Presidente Castelo Branco, número 493, em frente às Casas Bahias e às Lojas Americanas, em nome de Jesus. 9 da manhã, 7 da noite, em nome de Jesus. Estaremos ali com o nosso pastor Wellington, a qual nosso pastor vai estar ministrando o curso Fé, em nome de Jesus. Esse curso tem sido uma benção na nossa vida, em nome de Jesus. Sexta-feira da Corrente da Libertação, 9 da manhã, 7 da noite, em nome de Jesus. E domingo, em busca do Espírito Santo, 8 da manhã e 6:30 da noite, em nome de Jesus. Amém? Então não falte, mas busque, recorra a Deus, que a vitória é nossa, em nome de Jesus. Agindo Deus, ninguém impedirá. Se Deus é por nós, quem será contra nós, em nome de Jesus? Então levante a cabeça, irmão, tome posse dessa palavra. Não, Deus já me deu a vitória, em nome de Jesus. Deus enviou um anjo, meu irmão, e destruiu todo o mal, todos os varões valentes que tinha se levantado contra o povo de Israel, em nome de Jesus. Então, meu irmão, creia que Deus já enviou o seu anjo, a sua palavra poderosa, viva, eficaz, que faz além do que nós pedimos, pensamos ou imaginando, mais cortante, mais penetrante do que a espada de dois gumes, em nome de Jesus. Esse é o poder de Deus. Então, creia que Deus já nos deu a vitória,
Em nome de Jesus. Amém? Então levante a cabeça em nome de Jesus. Tome posse do seu milagre. Tome posse da sua bênção em nome de Jesus. Daqui a pouquinho nós vamos orar e Deus nos dá a vitória em nome de Jesus. Porque Deus, ele é poderoso, irmão. Aquele que crê, verá a glória, verá o poder de Deus operar em seu favor, na sua casa, na sua família. Lembra de Job, irmão. O Senhor virou o cativeiro dele quando ele estava orando em nome de Jesus. Então ore, busque a Deus, Deus vai mudar a situação em nome de Jesus. Reclamar não vai adiantar, murmurar também não, irmão. Cruzar os braços também não vai. Mas se você orar, se você invocar o poder de Deus, aí sim vai mudar a sua vida, a sua realidade em nome de Jesus. Amém? Então vamos ouvir o louvor. Quando nós voltarmos, daqui a pouquinho nós vamos orar em nome de Jesus.

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2: É isso aí, povo de Deus, em nome de Jesus. Deixa marcado na sua agenda aí, meu irmão, minha irmã, quarta-feira da família, sexta-feira da corrente da libertação e domingo em busca do Espírito Santo, a qual ninguém pode faltar, em nome de Jesus. Amém, meu irmão? Então deixa marcado na sua agenda, em nome de Jesus. E busca o Senhor, recorra a Deus, e Deus é poderoso para nos dar a vitória, porque sobre todas as coisas, meu irmão, minha irmã, nós somos mais do que vencedores. É sobre todas as coisas, qualquer situação, em nome de Jesus. Então acalme o seu coração e confia no Senhor, que o mais o Senhor fará, em nome de Jesus. Amém, meu irmão? Então descansa, confia na palavra, confia no Senhor, em nome de Jesus, e Deus é poderoso para nos dar a vitória, em nome de Jesus. Então você que estava aí triste, desanimado, achando que Deus não lembrava mais de você, achando que você estava sozinho, não, meu irmão. O Senhor sempre vai estar conosco a todos os momentos, momentos bons e no momento difícil. O Senhor é o nosso amigo fiel. Não é aquele amigo que só está ao nosso lado quando nós estamos nos momentos bons, não, meu irmão. Ele é o amigo fiel para todos os momentos, em nome de Jesus. Porque ele disse, meu irmão, minha irmã, que estaria conosco todos os dias, em nome de Jesus. O Senhor disse para Josué, meu irmão, Josué estava triste, desanimado, com a morte de quem? De Moisés, meu irmão. Ele estava triste, em nome de Jesus, desanimado, cabisbaixo, ali, meu irmão, minha irmã, deitado. E o Senhor, meu irmão, disse para Josué, Josué capítulo 1, versículo 5: ninguém se sustentará diante de ti todos os dias da tua vida. Como fui com Moisés, assim serei contigo. Não te deixarei e nem te desampararei. Mas Deus pediu uma coisa para ele, irmãos. E o que foi que Deus disse para ele mais? Vamos ver. Esforça e tem bom ânimo. Então nós temos que nos esforçar, irmãos. Nós temos que nos esforçar para ouvir a palavra, para buscarmos, em nome de Jesus, porque aí o Senhor vai enviar o anjo, a palavra, para nos dar a vitória, para livrar, meu irmão, de todo o mal, porque ele disse, como nós vimos, 2 Crônicas 32:21, então o Senhor enviou um anjo que destruiu todos os varões valentes. Aí Deus vai destruir todo o mal, irmão, Deus vai enviar a sua palavra, porque Ele vai estar conosco todos os dias. E o que nós temos que fazer? Nos esforçar para buscar Deus, buscar a palavra em nome de Jesus. Amém? Então acalme o seu coração, levante a cabeça. Daqui a pouquinho nós vamos orar, vamos clamar a Deus. Então já prepara tudo aí, meu irmão, seu copo com água, a fotografia e o nome de alguém que você queira clamar. E nós vamos invocar o poder de Deus e determinar em nome de Jesus que seja qual for o mal, irmão, esteja agindo na sua vida, na sua casa, porque o Senhor é fiel. Ele disse, então serve ao anjo e destruiu todos os irmãos. Foi todos, irmão. Não foi só um não, foi todos os varões valentes, todos inimigos do povo de Deus. Foi destruído em nome de Jesus, porque Deus é poderoso para nos dar a vitória. Então acalme o seu coração, levante a cabeça, meu irmão, minha irmã, não desanime, mas confia no Senhor em nome de Jesus. O choro pode durar uma noite, mas a alegria, ela vem pela manhã, em nome de Jesus. Então levante a cabeça, se alegra na presença de Deus, se alegra na palavra do Senhor, em nome de Jesus. Agindo Deus, ninguém impedirá. Se Deus é por nós, quem será contra nós? Amém, meu irmão, minha irmã? Então levante a cabeça em nome de Jesus, porque Deus, Ele é fiel, irmão. Ele nunca vai nos deixar e nem nunca vai nos desamparar, em nome de Jesus. Amém, meu irmão? Então acalma o seu coração e confia no Senhor, em nome de Jesus.

Existem vitórias que parecem que nunca vão chegar. A gente ora, a gente busca. Deus tem me abençoado muito, mas existem algumas vitórias. A minha grande vitória, Deus ainda está gerando. Oh, aleluia. Mas vai chegar. Fala para teu irmão, ele está gerando. Vai chegar. O que Deus vai fazer é bem maior do que você imagina. O que ele preparou é muito mais tremendo. Amém, meu irmão?

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isso aí, povo de Deus, em nome do Senhor Jesus, meu irmão, minha irmã, acalma o seu coração, em nome de Jesus, toma posse da palavra de Deus, levante a cabeça, meu irmão, se anime, se esforce para buscar recorrer a Deus. Deus disse para Josué, Deus deu a palavra para ele: eu vou estar contigo todos os dias, assim como eu fui com Moisés, também serei contigo, não vou te deixar, não vou te desamparar, mas se esforce. Ou seja, faça a sua parte, que eu vou fazer a minha, em nome de Jesus. Amém? Então Deus disse para ele: faça a sua parte, que eu vou fazer o quê? Eu vou fazer a minha. É de operar o milagre, de operar, meu irmão, minha irmã, aquilo que parecer possível. Impossível para os homens, possível para Deus. Então, meu irmão, Deus disse para ele: se esforce, tenha bom ânimo, em nome de Jesus. Então se esforce, faça a sua parte. Quer de se esforçar, quer de buscar a palavra, recorrer a Deus, aí Deus vai operar o milagre, vai abrir portas em nome de Jesus. E fecha a porta da tristeza, Deus fecha, da depressão, Deus fecha. Ô, meu irmão, minha irmã, vai abrir a porta da felicidade, da alegria. Ô, meu irmão, então abre o seu coração em nome de Jesus, porque agindo Deus, ninguém impedirá. Se Deus é por nós, irmãos, quem será contra nós, em nome de Jesus? Então acalma o seu coração, busca a Deus. Quarta-feira da família, em nome de Jesus, na Igreja Internacional da Graça de Deus, a Igreja do Missionário R.R. Soares, Avenida Presidente Castelo Branco, número 493, em frente às Casas Bahias, Lojas Americanas, 9 da manhã e 7 da noite, em nome de Jesus. Sexta-feira da Corrente da Libertação, 9 da manhã e 7 da noite. Estaremos ali reunidos com 9:03, em frente às Casas Bahias, Lojas Americanas, 9 da manhã e 7 da noite, em nome de Jesus. Sexta-feira da Corrente da Libertação,

0: e recorra a Deus com a vitória de quem? A vitória é nossa, em nome de Jesus. Amém, meu irmão? Então recorra a Deus e Deus sempre vai nos dar a vitória. Porque o Senhor sempre tem o melhor, meu irmão, em nome de Jesus. O trigo mais fino, o mel que escorre da rocha, é o que o Senhor tem para cada um de nós. Aquele que perseverar até o fim, em nome de Jesus. Então persevere na oração, busque, se esforce e se fortaleça no Senhor e na força do seu poder. Efésios 6:10. Fortalecei-vos no Senhor e na força do seu poder, em nome de Jesus. Então nós temos que nos fortalecer no Senhor e na força do seu poder, em nome de Jesus. Amém, meu irmão? Então busque, se fortaleça no Senhor, em nome de Jesus. Porque, meu irmão, nós temos que descansar e nos fortalecer no Senhor, em nome de Jesus. Então levante a sua cabeça e crie. Agindo Deus, ninguém impedirá. Se Deus é por nós, quem será contra nós? Amém? Então deixa tudo preparado, meu irmão. Seu copo com água, fotografia o nome de alguém que você queira apresentar a Deus. Nós vamos apresentar e Deus já enviou a benção, sua palavra, lá naquele leito do hospital, lá em outra cidade, lá mais em São Paulo, lá mais é no Rio. Não, irmão, não importa onde seja, a palavra do Senhor, ela é fiel. Não há fronteiras e nem barreira para que Deus possa operar. Se você crer, você vai ver a glória de Deus. Aquele centurião, ele creu, irmão, ele entendeu. Ele entendeu a palavra de Deus. Sem fé, é impossível agradar a Deus. E ele creu, entendeu a palavra e ele acreditou. Não, só a palavra basta, Senhor. Meu criado vai ficar curado, vai ficar liberto, vai sair daquele leito do hospital, vai sair do vício do álcool. Não, mas a expectativa mostra diferente. Não tem jeito não, irmão. É o Deus do impossível. Os homens dizem que não tem jeito, mas ele diz, agindo eu, quem impedirá? E ele diz, agindo Deus, ninguém impedirá, em nome de Jesus. Então levante a cabeça e creia. Nós servimos a esse Deus, é o Deus do impossível. Se fosse possível, você mesmo faria. Mas é impossível você fazer. Então quem vai fazer? Quem é Deus, irmão? Amém? Então faça a sua parte. Qual é a minha parte, meu irmão? É crer, acreditar na palavra. Aí Deus vai fazer a parte dele. Lembra? Ele disse a Josué, se esforça. Tenha bom ânimo, faça a sua parte, eu vou fazer a minha, em nome de Jesus, eu vou ser contigo todos os dias, não vou te deixar e nem vou te desamparar. Mas você tem que fazer a sua parte, mas às vezes você não quer fazer nem a sua parte, aí quer que Deus faça por você, Deus vai fazer? Não vai, irmão, porque ele já fez, quando? Lá na cruz do Calvário, o castigo que nos traz a paz, ele estava sobre ele, ele viveu a nossa morte, para que hoje nós viemos viver o que? Diga a sua vida em nome de Jesus. E meu irmão, minha irmã, onde está escrito, meu irmão? Isaías 53. Vamos lá, meu irmão, que diz Isaías 53, em nome de Jesus. Então levante a sua cabeça, meu irmão, minha irmã. Ele diz, mas ele foi ferido pelas nossas transgressões e moído pelas nossas iniquidades. O castigo que nos traz o que?
1: A paz. Mas você não tem paz. Está triste, depressivo, angustiado. Mas por quê? Vamos ver mais. Estava, meu irmão, passado, estava. Oh, meu irmão, essa dor ele já levou lá na cruz do Calvário. Essa tristeza também, irmão. Ele diz, meu irmão, estava sobre ele, pelas suas pisaduras fomos sarado. Tenha paz. Ele diz, o castigo que nos traz a paz estava sobre ele. Então ele já levou a perturbação, a ansiedade lá na cruz do Calvário. E o que eu tenho que fazer agora, meu irmão, é tomar posse, é crer em nome de Jesus. Aquele que crer verá a glória de Deus, verá o poder de Deus operar em nome de Jesus. Amém? Então levante a cabeça, já preparou tudo aí, meu irmão? Copo com água, fotografia, não, já está tudo preparado, meu irmão. Então vamos ouvir o louvor. E quando nós voltar, meu irmão, nós temos que buscar, é invocar, é clamar a Deus, determinar em nome de Jesus, seja qual for o mal, irmão. Ele vai ter que sair em nome de Jesus, irmão. É, meu irmão, no nome de Jesus. Se não for através do nome de Jesus, não tem jeito, irmão. Mas com o poder de Deus, tudo é possível. Amém, irmão? Até o monte. Ergue-te e precipita no mar. E ele vai ser lançado no mar, em nome de Jesus. Amém? Então vamos ouvir o louvor. Quando nós voltar, nós vamos orar.

0: É momento de oração. Vamos falar com Deus.
1: É isso aí, meu irmão, minha irmã. Agora é o momento de nós orar. Momento de oração. Então, meu irmão, minha irmã, feche os seus olhos nesse momento. Abra o seu coração, meu irmão. Agora é o momento de nós clamarmos a Deus. É o momento de nós abrirmos o nosso coração para o Senhor nosso Deus.

Senhor Deus, Pai querido, Deus maravilhoso, aqui meu Pai, nessa tarde, em nome de Jesus, nós nos colocamos aqui, ó Deus, na Tua presença. Nós ouvimos, ó Deus, a Tua palavra, que é fiel, em nome de Jesus. E aqui, meu Pai, nós nos colocamos na Tua presença, porque o Senhor é poderoso, em nome de Jesus. Pois não há outro, meu Pai, igual ao Senhor. Pois o Senhor, meu Pai, enviou um anjo e destruiu, meu Pai, ali todos os inimigos, Pai. E eu tenho a certeza, meu Pai, que em nome de Jesus, o Senhor já enviou a Tua palavra, que vai desfazer, meu Pai, todo o mal, todo o sofrimento, meu Pai, que tem se levantado contra essa casa, que tem se levantado contra a vida deste meu irmão, pois assim o Senhor enviou um anjo, meu Pai, que destruiu todo o mal. Oh, meu Pai, eu tenho a certeza, meu Pai, que o Senhor já enviou essa bênção em favor, meu Pai, de cada um nome que está sendo apresentado, que está sendo, meu Pai, trazido até o Senhor nesse ato de fé, através da fotografia, através, meu Pai, de um nome. Mas o Senhor é poderoso, e que o Senhor venha visitar, meu Pai, cada um dos nossos irmãos, aqueles que estão ouvindo a Tua palavra, aqueles que se encontram no leito do hospital, ou até mesmo, meu Pai, em outra cidade, aquele que está em casa com febre, aquele que está, meu Pai, com dor no corpo, com diarreia. Mas em nome de Jesus, meu Pai, nós determinamos, nós exigimos, meu Pai, na autoridade, que há no nome do Senhor Jesus, que todo mal, todo sofrimento, perturbação, contenda, depressão, ansiedade, em nome de Jesus, que todo mal, todo sofrimento, que saia e que vá embora, para nunca mais voltar, em nome de Jesus. Pai, nós determinamos a bênção sobre a vida de cada um dos nossos irmãos, em nome de Jesus. E aqui, meu Pai, nós apresentamos esse copo com água. Coloca a Tua unção, coloque a Tua virtude, meu Pai, e quando esse meu irmão tomar, ele venha ficar livre e liberto de todo o mal. Eu abençoo, meu Pai, consagro este copo com água, em nome de Jesus. Amém. E graças a Deus, em nome de Jesus. Amém, meu irmão. Então respira fundo, toma posse da bênção, do milagre, em nome de Jesus. E Deus é poderoso, irmão, para nos dar a vitória, em nome de Jesus. Amém. Então, lembrando a todos vocês, quarta-feira da família, sexta-feira da corrente da libertação, domingo em busca do Espírito Santo, quarta-feira, 9 da manhã, 7 da noite, sexta-feira da corrente da libertação, 9 da manhã, 7 da noite, domingo em busca do Espírito Santo, 8 da manhã, 6:30 da noite, na Igreja Internacional da Graça de Deus, a Igreja do Missionário R.R. Soares, Avenida Presidente Castelo Branco, número 493, em frente as Casas Bahias e as Lojas Americanas. Amém? Então levante a cabeça e creia. Agindo Deus, ninguém impedirá. Se Deus é por nós, quem será contra nós? Amém? Então a hora já não espera mais, mas eu quero desejar a todos vocês uma ótima tarde. Que Deus abençoe grandemente cada um de vocês. Fiquem na paz, em nome de Jesus. Tchau, tchau.

0: horas e 30 minutos.
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1: Quarta-feira, 8 de julho de 2026. No Jornal da Francês de hoje, você vai ver eleições, pesquisa aponta Luiz Inácio Lula da Silva na liderança em cenários de primeiro e segundo turno para as eleições deste ano. O senador Flávio Bolsonaro aparece em segundo lugar. Denúncia, empresa que recebeu 26 milhões da saúde de Alagoas é apontada pela Polícia Federal como peça do suposto esquema de corrupção. O relatório da Operação Estágio 4 afirma que a empresa fez pagamentos relacionados a um imóvel de mais de 5 milhões de reais transferidos para pessoas investigadas. Vereador David do Emprego cobra esclarecimentos após denúncia de perseguição a servidores do HGE. E aqui no estúdio nós vamos falar sobre a hanseníase, que ainda é um importante desafio para a saúde pública no Brasil, especialmente na região Nordeste. Para esclarecer dúvidas e reforçar a importância do diagnóstico precoce, nós vamos conversar hoje com a especialista em hanseníase, tuberculose e doença de Chagas, Clodes Tavares. 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Com essas e outras informações, o nosso Jornal da Francês de hoje já está no ar.
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1: Quero mandar um alô muito especial para você que nos acompanha aqui no Jornal da Francês. Obrigado a toda a nossa audiência. Muito obrigado também a toda a nossa equipe. A gente abre o Jornal da Francês de hoje trazendo informações da pesquisa Meio Ideia, que foi divulgada hoje e que mostra o presidente Lula do PT na liderança dos cenários testados para a eleição presidencial deste ano, de 2026. No primeiro cenário, de primeiro turno, Lula aparece com 40% das intenções de voto, seguido pelo senador Flávio Bolsonaro do PL, que registra 32%. Na sequência, aparecem Ronaldo Caiado, do PSD, com 4%, Romeu Zema, do Novo, com 2%, 2,5%, para ser mais preciso. Aécio Neves, do PSDB, aparece com 2%. E Renan Santos, do Partido Missão, também aparece com 2%. Augusto Cury, do Avante, aparece com 1,5%. Joaquim Barbosa, do Democracia Cristã, Cabo Daciolo, do Mobiliza, Rui Costa Pimenta, do PCO, Sâmara Martins, da Unidade Popular, Hertz Dias, do PSTU e Edmilson Costa, do PCB, todos aparecem com um percentual abaixo de 1%. Brancos, nulos ou pessoas que não vão votar em nenhum desses nomes citados somam 4%. Já 9,5% não souberam responder. Em relação ao levantamento anterior que foi divulgado em maio, Lula ampliou a vantagem sobre Flávio, porque na rodada passada o petista tinha 38% contra 31% do senador do PL. A pesquisa também simulou um cenário com Michele Bolsonaro como candidata do PL. E nesse caso, Lula mantém os 40% e a ex-primeira-dama aparece com 29%. Nesse caso, Ronaldo Caiado registra 7%, Romeu Zema 4%, Renan Santos 3,5%. Aécio Neves aparece com 3,2% e Augusto Cury soma 2,5%. No segundo turno, Lula também lidera os 6 cenários testados. Contra Flávio Bolsonaro, o presidente da República aparece com 45% e Flávio 40%. Brancos e nulos, 10%. Contra Michele Bolsonaro, Lula aparece com 45%, antes 36%, ante 36% da ex-primeira-dama, ou seja, Lula 45%, Michele Bolsonaro com 36%. Em outros cenários, Lula aparece com 45% contra 37% de Ronaldo Caiado, 37% também de Romeu Zema, 33% de Renan Santos e 23% de Joaquim Barbosa. O levantamento foi encomendado pelo canal Meio Ideia e ouviu 1.500 pessoas com 16 anos ou mais entre os dias 3 e 6 de julho. A margem de erro é de 2,5 pontos percentuais para mais ou para menos, com um nível de confiança de 95%. A pesquisa está registrada no Tribunal Superior Eleitoral.
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1: O aumento das propagandas das bets por causa da Copa do Mundo foi tema de audiência no Senado, onde até pediram a revogação de uma lei que foi aprovada há 3 anos que regulamenta as apostas de cota fixa no Brasil. A repórter Patrícia Falbos traz as informações direto de Brasília.
4: A proliferação de propagandas de bets durante as transmissões dos jogos da Copa do Mundo foi tema de audiência no Senado. Parlamentares e convidados debateram os impactos sociais, econômicos e de saúde pública causados pelas apostas de cota fixa.
5: Os participantes da reunião consideraram excessiva e abusiva a publicidade das bets e cobraram regras mais rígidas para esse setor.
4: O senador Eduardo Girão, do Novo do Ceará, afirmou que desde a regulamentação das apostas online, houve uma explosão de propagandas do setor. Ele propôs a revogação da Lei 14.790 de 2023, que regulamentou as apostas de cota fixa.
6: Olha, o Senado precisa corrigir esse erro, né? Um erro do Congresso Nacional, um erro do presidente da República, de toda a sua base, né, que votou pela liberação das bets, né? Nós estamos aí desde 2023. Com essa pandemia crescendo, é uma verdadeira tragédia sem precedentes, justamente, palavra justamente, entre aspas, nos mais pobres, nos menos favorecidos, né? Um endividamento jamais visto, aí mais de 60% da população, as pessoas pegando ojeriza porque está vendo os seus entes queridos perderem tudo, né? Desde o emprego, porque a pessoa se vicia e baixa produtividade, casamento sendo perdido e vidas preciosas, porque cada vida é muito preciosa, né? Então, pessoas que chegam no desespero, devendo a agiota por jogo.
4: O Brasil já reconhece as apostas como um problema de saúde pública, assim como faz a Organização Mundial da Saúde. As populações mais jovens são as mais impactadas, segundo o Ministério da Saúde. 1 em cada 10 jovens vem apostando no Brasil. Em 2025, mais de 25 milhões de pessoas apostaram, com uma prevalência de 4,4% de pessoas com o transtorno do jogo. Outro alerta é em relação ao risco de suicídio, estimado em 15 vezes maior, sobretudo quando associado ao endividamento. Também a relação direta entre os problemas com apostas e a violência doméstica. De 2018 a 2025, aumentou 140% o número de atendimentos a pessoas com mania de jogos, de apostas e transtorno do jogo no Sistema Único de Saúde. Em 2024, havia uma estimativa de que em 2025, o tamanho do mercado de apostas seria de 160 bilhões de reais, mas os números atingiram mais de 350 bilhões de reais. No mercado global, 78% das apostas são feitas por celular.
1: Pois é, esse assunto das bets ganhou destaque internacional, até por conta das coberturas durante essa Copa do Mundo, algumas empresas divulgando de forma massiva a questão das bets. E é um assunto que o Congresso Nacional precisa se debruçar realmente, até para ter equilíbrio, não só financeiro, mas também em outros aspectos que são necessários, porque as bets elas até causam problemas de adoecimento de muita gente que acaba ficando viciado, tem pautas ligadas ao Ministério da Saúde, que já disponibiliza canais para quem tem esse vício. Então é um assunto que envolve não só questões econômicas, mas as questões sociais de uma maneira geral. Olha, a gente vai seguir falando de assuntos políticos e agora sobre a realidade aqui de Alagoas. A empresa J.A. Maciel de Moraes, microempresa, produtos médicos hospitalares, que é fornecedora da Secretaria de Saúde de Alagoas, a CESAL, ela foi citada no relatório da Operação Estágio 4, recebeu 26 milhões de reais do Fundo Estadual de Saúde entre janeiro de 2023 e julho desse ano. Ou seja, agora, né, nesse ano, período de 3 anos, de 23 a 26. Os dados constam no portal da Transparência do governo de Alagoas e foram levantados pelo portal Francês News. Além do volume de recursos públicos recebidos, algo que já chama a atenção, a empresa também ocupa posição de destaque no relatório da Polícia Federal, que investiga um suposto esquema de desvios de recursos públicos na casa aí dos 100 milhões de reais. Segundo a investigação, a empresa e o então proprietário dela, o José Adelson Maciel de Moraes, eles aparecem vinculados a pagamentos de um imóvel de 5 milhões e 700 mil reais, que foi registrado em nome do filho do secretário de saúde de Alagoas, o Gustavo Pontes de Miranda, e o filho dele é o Gustavo Pontes de Miranda Filho. Além disso, diversas transferências financeiras foram feitas para pessoas apontadas como integrantes desse núcleo investigado. Atualmente, essa investigação tramita no Tribunal de Justiça de Alagoas. Cleverson Levi, comentarista político, vai falar sobre esse assunto. O que é que esse novo fato, Cleverson, nos aponta e nos faz refletir sobre essa investigação da Polícia Federal? Muito bom dia para você.
7: Bom dia, Abdias. Bom dia a todos do Jornal da Francês. Pois é, mais um dado, né, que a gente traz mediante o inquérito da Operação Estágio 4, né, e que a gente chama atenção pelo volume, mais uma vez, de recursos, né, repassados a essa empresa, né, que foi citada, está no site da Rede Francês News, né, tudo publicado, documentado e baseado no inquérito, essa CHM Med Produtos Médicos, né, ela recebeu, inclusive, Abdino, chama atenção porque depois da operação ela continuou recebendo recursos públicos, ou seja, em 2026, por exemplo, 8 de julho agora, a empresa recebeu mais de 2 milhões, quase 3 milhões, 2 milhões e pouco, mas ela vem fazendo, ela tem esse contrato com a Secretaria de Estado, dinheiro, mais uma vez, do Fundo Estadual da Saúde, desde 2023. 2023 recebeu mais de 6 milhões, 2025 recebeu mais de 10 milhões, e agora, em 2026, quase 3 milhões, ou seja, totalizando 26 milhões, né? E a gente traz mais uma vez essa informação, que deixa dúbio, né? O que é que está acontecendo na Secretaria de Estado da Saúde, no Fundo Estadual da Saúde, que está tudo no inquérito da Polícia Federal da Operação Estágio 4, e a gente aqui traz todos esses dados, né? Com as informações, com documentos, com planilhas do IP, enfim. E a gente fica a todos os dias aqui, Abdias, a mostrar a verdade, né? A apontar o que é que está acontecendo, e nada é feito em Alagoas. Então, a gente fica a se perguntar o que é que está acontecendo em Alagoas, que ninguém faz nada. Estão fazendo vistas grossas para tudo isso que a gente vem denunciando dentro da Secretaria de Estado da Saúde. E o pior, o secretário continua despachando sentado na cadeira.
1: Continua no cargo, isso é muito grave. A gente entende que uma investigação com essa envergadura, com essa magnitude, necessitaria, pelo menos, de uma intervenção do governo no sentido de afastar aquele que está sendo investigado até que ele prove essa inocência, né? Inclusive, o que chama a atenção é esse vínculo da empresa que recebeu recursos do governo como parte societária da compra de um imóvel onde os recursos que foram desviados, segundo a Polícia Federal, foram destinados para a compra desse imóvel. Ou seja, é uma mistura de recurso público com empresário, com compra de imóvel.
7: Pessoal,
1: é a mistura do público com o privado. Não, e aí no esquema investigado pela PF.
7: E você tem laços familiares, né? Porque a pousada lá do Litoral Norte, né, que foi comprada com um valor também altíssimo, né, de mais de 5 milhões, é no nome do filho do secretário, que recebe o nome dele, né? Gustavo Pontes Miranda Filho. Ou seja, é uma ligação familiar de empresas de sociedade. Conhecidas, que está ali no entorno da Secretaria de Estadual de Saúde, e a gente só denuncia, e não acontece nada. O secretário continua despachando, a Assembleia silencia, e o governador Paulo Dantas, nenhuma nota oficial ele dá para poder, pelo menos, justificar todas essas informações que a gente dá aqui, mediante o que está na Operação Estágio 4, no inquérito da Polícia Federal. Então a gente vai continuar aguardando.
1: E a Agência Francesa de Desenvolvimento, que é a AFD, e a Agência Francesa de Desenvolvimento, que é a AFD, Isso foi discutido na Comissão de Assuntos Econômicos, a CAI, do Senado Federal. Ela foi marcada por um embate político. Isso foi ontem. A senadora doutora Eudócia, do PSDB de Alagoas, usou a palavra para criticar o relator da matéria, que é o senador Renan Filho, do MDB de Alagoas, e o presidente da comissão, que é o senador Renan Calheiros, também do MDB. Ela citou supostas irregularidades fiscais no estado de Alagoas durante a gestão de Renan Filho como governador e de Jorge Santoro, que é o atual ministro dos Transportes. À época, ele era secretário da Fazenda de Alagoas. A gente tem a fala da senadora doutora Eudócia. Vamos acompanhar.
8: Eu coloquei uma notícia crime contra o ex-governador Renan Filho, que eu já coloquei na Polícia Federal. Essa notícia crime está aqui, a notícia crime. Na Polícia Federal, também na PGR e também no Ministério Público Federal, para que apure o motivo dele não ter recolhido esses impostos para Alagoas, para ajudar o nosso povo alagoano tão sofrido. E preferiu abdicar desses recursos e participar desse crime organizado. Já havia falado dessa operação que aconteceu em Alagoas e assim ele não fez. E na minha terra a gente sempre diz quem cala consente. Ele está consentindo que realmente tem ligação sim com Ricardo Magro e com a sonegação de imposto que aconteceu no estado de Alagoas. E aqui eu quero parabenizar a Polícia Federal e todos os integrantes dessa operação Unha e Carne, que vai descobrir aonde está escoando os nossos recursos através desse crime organizado chamado PCC. E que
7: essa é a fala aí da senadora Eudócia Abdias, e vale destacar dois pontos que ela citou lá, né? Que a Alagoas deixou de arrecadar R$1 bilhão em decorrência desses decretos assinados à época pelo então governador da época, o pré-candidato hoje ao governo Renan Filho, e o secretário Jorge Santoro. E outro detalhe que a gente tem que mencionar aqui é que faz parte, né, aqui essa fala dela aí, da operação, né, Operação Carne e Unha, que foi deflagrada no Rio de Janeiro pela Polícia Federal, e aí ela pede que seja investigado por conta dessa questão aqui de Alagoas. E vale lembrar que na semana passada o Globo destacou, né, que a senadora protocolou essas notícias crime no Supremo Tribunal Federal, no STF, e na Procuradoria-Geral da República, pedindo essas investigações sobre essa situação. Outro detalhe importante é que o relator desse processo é o próprio senador Renan Filho, que é senador da República, viu? E o pai é o presidente da CAI, que é a Comissão, né, dos Assuntos Econômicos, do Senado, é o pai, o senador Renan, pai, né, senador Renan Calheiros.
1: Pois é, está tudo em casa, né? E esse contraponto da senadora doutora Eudócia é importante para esclarecer os fatos, trazer luz para esse assunto aí, que é um assunto econômico importante. Você falou o número aí, a própria senadora também citou, R$1 bilhão.
7: 1,6 bilhão.
1: Ou seja, não é só R$1 bilhão, R$1,5 bilhão, passa de R$1,5 bilhão de arrecadação que deixou de ser investida aqui no estado de Alagoas.
7: Exatamente, combustíveis que deveriam, né, ser atracados aqui, mas mandaram para o Rio de Janeiro.
1: Com qual propósito, né? Com qual objetivo?
7: Essa deveria ser no Porto de Alagoas, né? De Maceió, Porto de Maceió, mas aí seguir diretamente para o Rio de Janeiro. E aí a senadora, nas próximas semanas, vai trazer mais novidade e a gente traz aqui para informar os nossos ouvintes.
1: Cleverson Levi, mais informações, onde é que a gente acessa?
7: francesnews.com.br, blog cleversonlevi.com.br, Abdias.
1: Obrigado, Cleverson. Até amanhã.
7: Até amanhã. Bom dia a todos.
1: Olha, quer mandar uma sugestão de pauta aqui para gente? O DDD 82, o telefone é o 98230-6924. Anota aí. DDD 82 98230-6924.
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1: A gente volta daqui a pouquinho com o giro das redações. Você que agora vai para o centro da nossa capital, vem da parte alta, olha o trânsito moderado nesse momento, a velocidade média de 37 km por hora nesse momento. A gente volta já.
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1: Agora são 11 horas e 23 minutos, voltamos ao vivo com o nosso Jornal da Francês. 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
1: A gente abre o nosso giro de notícias de hoje trazendo informações com o Edson Ferreira, de Caruaru. O Moda Center recebeu o Fórum Gratuito sobre Exportação e Negócios Internacionais na Moda. A gente confere agora com Edson Ferreira. Muito bom dia, Edson.
12: Bom dia, Bidias. Bom dia a você e a todos os ouvintes e teleouvintes aqui do Jornal da Francês. Exatamente, Bidias. O Moda Center, localizado em Santa Cruz do Capibaribe, no Agreste de Pernambuco, será palco agora no próximo dia 21 de julho de mais um grande evento. Vai ser o segundo fórum NTCPE Summit. Será realizado no dia 21 de julho e será um evento gratuito e tem o objetivo de preparar os confeccionistas, empresários e gestores do setor T para ampliar os seus negócios por meio da exportação e internacionalização da moda pernambucana. O evento é promovido pelo Núcleo de Gestores da Cadeia Têxtil e de Confecções de Pernambuco, em parceria também com a Secretaria de Desenvolvimento Econômico do Estado, juntamente com o Moda Center. O fórum oferecerá palestras, painéis, apresentações de cases, além de empresas exportadoras, diagnósticos empresariais, networking, orientação, práticas e também todo um ecossistema que será apresentado para os confeccionistas, onde, segundo o síndico do Moda Center, o Thales Neri, esse encontro é uma oportunidade para o confeccionista do Polo de Confecções e Agreste começar a elevar os seus caminhos para fora do Brasil, aumentando ainda mais a sua competitividade e também o seu lucro. As inscrições já estão abertas, são gratuitas e podem ser feitas através do site forum.ntcpe.org.br. O evento acontecerá das 13h30 às 19h15 no auditório do Moda Center.
1: Muito obrigado, meu querido Edson Ferreira, trazendo informações para a gente direto de Caruaru. E olha, uma denúncia sobre perseguição a trabalhadores do Hospital Geral do Estado, HGE, motivou um novo posicionamento do vereador David do Emprego do União Brasil. Segundo o parlamentar, relatos recebidos apontam que servidores teriam sido remanejados, ou seja, mudados de local e até demitidos após acompanharem uma visita de um agente político e mostrarem a realidade enfrentada na unidade hospitalar. Numa gravação, a denunciante afirma que o diretor do HGE teria promovido mudanças na equipe após essa visita, alegando que alguns profissionais foram remanejados, outros foram desligados, por terem justamente mostrado as condições de trabalho no hospital. Vamos acompanhar esse vídeo feito pelo vereador David do Emprego.
13: A ordem aqui é: ninguém pode entrar para fiscalizar. E se deixarem, estão demitidos. É isso que tem acontecido aqui no HGE.
14: O diretor do HGE colocou um monte de pessoas demitidas porque teve uma pessoa lá, político, e os funcionários estavam lá e acompanhando o tratar, mostrando tudo. E ele, depois que a pessoa saiu, ele pegou, remanejou dois funcionários de um setor para outro e os demais ele demitiu, fiscalizado, né? E é assim que funciona. A lei do COA dentro do HGE, a verdade é essa.
13: Mostrarem a realidade, tem profissionais aqui sendo perseguidos e demitidos. E eu sei disso, porque eu também passei por isso, quando eu fui na CESAL com mães atípicas participar de uma reunião e eu, mesmo parlamentar, fui barrado. É um absurdo o que vem acontecendo aqui no HGE, e como se não bastasse a falta de estrutura, as deficiências enormes que tem, agora até os trabalhadores, que são os que merecem todo o respeito e são os que levam o nome do HGE, estão sendo perseguidos pelo diretor aqui da unidade.
15: O HGE sim funciona. O hospital funcionou normalmente através de geradores.
16: Tá no escuro, minha gente.
17: Tá sim.
1: Olha, são várias denúncias relacionadas ao HGE, essa questão da iluminação, a questão agora da fiscalização. Como é que um vereador não pode fiscalizar um órgão público, mediante, claro, ofício, solicitando que um profissional da unidade acompanhe? O que a gente não pode concordar é também que qualquer pessoa chegue batendo na porta e derrubando a porta, aí também não dá. Mas quando um vereador ou um deputado se propõe a fiscalizar os trabalhos realizados no hospital, ele está cumprindo efetivamente a função dele. Foi para isso que ele foi eleito, para representar o povo, para fiscalizar o funcionamento de uma unidade de saúde que é tão importante na vida dos cidadãos. Essa denúncia feita pelo vereador David do Emprego mostra a importância de que mais parlamentares se mobilizem no intuito de fiscalizar o serviço público. Inclusive vereadores que compõem as mais diversas comissões, nesse caso, comissão de saúde, em outros casos, a comissão de educação, a comissão de finanças. Todos os vereadores e os deputados têm essa função. O problema é que a gente não está acostumado a vereador e deputado fiscalizar. E quando aparece aquele que quer fazer o serviço, as pessoas acabam querendo encontrar algum tipo de saída para obstruir o trabalho. E essa retaliação, né, de servidores que tenham sido realocados e outros demitidos é um absurdo completo. A gente até faz um apelo aqui para que a direção do HGE não tenha essa postura, mas abra as portas para que quem quer fiscalizar possa cumprir o seu trabalho. É isso que deve acontecer. Olha, agora a gente vai trazer mais uma informação aqui no nosso giro de notícias, né? A situação da saúde deixa a gente até, sabe, desconcertado, porque a gente fala disso aqui todo dia e a gente vai trazer agora um outro problema. Movimentos de luta pela terra ocupam a frente do Palácio do Governo para exigir a destinação das terras do antigo grupo João Lira para a reforma agrária. O objetivo desse grupo é pressionar o Estado e os órgãos federais para evitar o despejo de mais de 5 mil famílias. A nossa repórter, a Gabriela Garrido, foi até o local e traz mais informações para a gente. Confira.
18: Ainda era cedo quando centenas de agricultores desembarcavam no centro de Maceió. Após percorrer quilômetros, famílias inteiras trouxeram nas malas têm certeza de que ainda teriam um lugar para viver. A notícia do despejo determinado pela justiça por meio de mandados de reintegração de posse nas áreas da antiga Lajinha pegou todos de surpresa. A ordem de desocupação reacendeu um conflito que se arrasta há mais de uma década.
16: A gente vem aqui, a gente não vem do nosso agrado, né? A gente sabe, a gente veio da Uruba, estávamos na Uruba, 2014, quando teve o acordo, né, que hoje eles falam que não existiu e que não existe, mas houve o acordo para que a gente só ocupasse a usina Uruba e fosse para a Lajinha de Porteira Fechada. E isso a gente fez. Só que agora que também a gente não entende, né, como uma massa falida, que era o maior processo de falência do Brasil, né, dá essa reviravolta e consegue hoje não ser mais falida. Então, os trabalhadores aqui é os que estão sofrendo.
18: Essa rua que dá acesso ao Palácio do Governo se transformou em um verdadeiro acampamento a céu aberto. Os agricultores transportaram casas completas para sobreviver sem data de volta e adiantaram que só vão embora com uma resposta.
17: Eu estou aqui com o seu Nilson, ele que vai nos acompanhar aqui nessa visita ao acampamento. Eles saíram de casa cerca de 4 horas da manhã, trouxeram vários ônibus, né, seu Nilson? Vai acompanhar aqui com a gente. Várias famílias estão aqui esperando por essa resposta. Eles trouxeram aqui, não é, todos os equipamentos que precisam para esses dias aqui que vão passar, porque já deixaram claro que só vão embora com uma resposta, né? Então, como que eles ficam aqui, gente? Ó, vocês podem ver, são lonas, né?
19: É.
17: Ali as pessoas vão se acomodando em algumas barracas, trouxeram alimentação também.
19: Trouxemos alimentação, trouxemos fogão, trouxemos tudo, para a gente estar preparado até o momento que o governo toma a providência.
17: Até quantos dias forem necessários?
19: Exatamente, até o dia que Deus quiser. A gente ocupa hoje aqui, retificando um pequeno problema entre a gente e o governador, que é só ele tomar a decisão da gente, resolver o caso da gente, que a gente está dependente da terra. Essa semana passada chegou um pessoal com a ordem de despejo para jogar a gente fora. Nós somos pai de família, mãe de família, muitas acampadas lá, sofrendo, ficaram muito abalados, então a gente quer que ele tome uma decisão e resolva o caso da gente, porque resolvendo o caso da gente, a gente está numa boa, nós vamos embora. Agora, se não resolver, a gente vai ficar aqui até ser resolvido, porque não tem condições, 14 anos que a gente vem sendo tapeada.
18: Há mais de 10 anos, 5 mil famílias ocupam as terras das antigas usinas, onde passaram a plantar, produzir alimentos e construir comunidades. Ao longo desse período, representantes dos agricultores afirmam que participaram de diversas negociações com os governos estadual, federal, a massa falida e o Tribunal de Justiça, mas alegam que os acordos para destinar parte das terras à reforma agrária nunca saíram do papel.
20: Como ele estava dizendo, essa área pertencia ao seu Bahia, entendeu? E o seu Bahia arrendou para o seu Lira, entendeu? Mas nunca vendeu. Então essa área hoje se encontra no registro de imóveis do cartório de Junqueiro ao seu Bahia e a sua esposa. Então não pertence à massa falida da Guaxuma.
18: Uma das primeiras pessoas a ocupar as terras da usina Guaxuma, por exemplo, foi a Helena. Ela disse que os agricultores transformaram os espaços com o passar do tempo.
21: Quando a gente ocupou as terras da usina Guaxuma, quando a gente só encontrou cana e mato, a terra improdutiva, e hoje nós estamos com a família lá, as famílias produzindo tudo do bom e do melhor. O maior erro foram ter pagos as dívidas do usineiro e deixar a gente desamparado. Então, senhor governador, faça alguma coisa, porque nós temos um acordo de 1.500 hectares feito pelo João Lira quando estava vivo, e esse acordo não pode morrer. Que palavra os homens das leis têm? Se bota a gente no lugar, vocês estão seguros. Faz um acordo, 1.500 hectares, e de repente chega lá o pessoal para tirar a gente das terras. Como é que pode uma coisa dessa? As terras estavam falidas, deu graças a Deus que as terras estão produtivas. Eles viram lá, que lá nós temos tudo, a gente planta tudo. Muitas crianças que nasceram lá, a gente são 13 anos, que nós estamos nessa terra. Quando a gente chegou lá, não tinha uma árvore para um animal dormir. Hoje é lavoura, é sítio, é casas boas, que a gente mora lá, todo mundo trabalhando, igreja, escola, energia regularizada, associação, aí querem tirar a gente. Cadê o acordo, senhor governador? Foi o que o senhor disse a gente. Porque Renan Filho, quando saiu, deixou para o governador Paulo Dantas assumir. E até hoje a gente está bolando. Nosso objetivo aqui não é prejudicar ninguém. Nosso objetivo aqui é cobrar os nossos direitos.
1: Olha, já faz 3 dias que essas pessoas estão no local, acampadas, em busca de uma reunião, de um momento para debater e apresentar essas demandas para o governo, mas até aqui elas não foram atendidas. A gente segue acompanhando esse fato, esse caso, e vamos ficar ligados aí nos desdobramentos, se vão ser recebidos ou não, mas até aqui eles não foram recebidos pelo governo. Olha, 11 horas 36 minutos, a gente segue agora para um rapidíssimo intervalo. Na volta teremos a nossa entrevista. Você tem imagens agora? Tá na TV Farol? Tá no canal no YouTube? Então você tem imagens. Mas tá no rádio, eu vou falar para você. Viaduto da Cleto Campelo, no bairro do Jacintinho. Quem vem do Poço em direção à feirinha do Jacintinho encontra um trânsito um pouquinho lento na região mais central da feirinha, o que é normal, mas nada que te impeça de chegar ao teu destino, tá bom? Velocidade média nesse trecho é de 18 km por hora. A gente volta daqui a pouquinho. Até já.
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2: Agora, 11 horas e 39 minutos, de volta ao vivo com o nosso Jornal da Francês, agradecendo a sua audiência. Lembrando, olha, que você pode acompanhar a nossa programação no nosso canal no YouTube. 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Se você tiver pelo Instagram, você consegue também acompanhar os destaques que a gente traz, os cortes das entrevistas, os principais pontos que são debatidos aqui na nossa programação. Então, muito obrigado a você que está conosco na rede de rádios, muito obrigado a você que está conosco na TV Farol, no canal 16.1, e muito obrigado a você também que está conosco, claro, no nosso canal no YouTube, tá bom? A gente agora vai falar de um tema importantíssimo. A hanseníase ainda é um importante desafio para a saúde pública no Brasil, especialmente na região Nordeste. Apesar de ter cura e tratamento de graça pelo SUS, o Sistema Único de Saúde, muitas pessoas ainda desconhecem os sinais da doença ou então adiam a busca por atendimento, que pode levar a complicações e a continuidade da transmissão. Para a gente esclarecer dúvidas e reforçar a importância do diagnóstico precoce, a gente vai conversar a partir de agora com a especialista em hanseníase, tuberculose e doença de Chagas, ela que é fundadora e presidente da Rede Universitária Nacional Integrada para o Enfrentamento da Hanseníase no Brasil, Clodes Tavares. Seja muito bem-vinda, Clodes. Muito obrigado, viu, por sua gentileza aqui conosco. Seja bem-vinda.
3: Ah, eu que agradeço esse espaço, viu? Estou muito feliz de estar aqui.
2: A gente que agradece. A senhora, inclusive, professora já aposentada da Universidade Federal de Alagoas, tem amplo conhecimento sobre esse assunto. E para começar, Clodes, o que é a hanseníase? E como é que ela é transmitida e por que, sobretudo, ela é considerada ainda um problema de saúde pública no Brasil?
3: Certo. Então, bom dia a todas e todos. A hanseníase, ela é uma doença infecciosa, né, causada por uma bactéria, né, que nós chamamos no Brasil de bacilo de Hansen, e ela é primariamente neural, né? Esse bacilo, ele tem uma predileção muito grande pelos ramos cutâneos da nossa pele e, posteriormente, pelos troncos nervosos da nossa face, do pescoço, dos braços e das pernas. Então, ela é também uma doença dermatológica, mas o grande problema da hanseníase é ela ser neurológica, porque quando ela é diagnosticada tardiamente, que é o que acontece normalmente, as pessoas ou já chegam com sequelas ou desenvolvem as sequelas no curso do tratamento ou até após a alta, já por uma reação imunológica, certo? Então, ela tem cura, né? A hanseníase tem cura, tem um tratamento para as formas paucibacilares, um tratamento de 6 meses, para as formas multibacilares, um tratamento de 1 ano. São 6 doses, 12 doses, né? Depende da classificação operacional. E ela é um sério problema de saúde pública, né? Então, a hanseníase, nós sabemos que ela é uma doença muito antiga. Ela é milenar, né? E o Brasil, né? A hanseníase chegou pelos descobridores, os exploradores, né? Porque em 1500, a Europa era hiperendêmica em hanseníase. Então, as pessoas que vieram explorar, né, o novo mundo, vinham já doentes, né, e passaram para os nossos indígenas.
2: Além da exploração, ainda trouxeram doenças aqui para nós.
3: Trouxeram várias doenças. Todas essas doenças, né, existiam porque naquela época a Europa era pobre, né, e levou nossas riquezas. Então, o Brasil é um país novo, né, entre o velho mundo, mas ele está no segundo lugar do mundo em número de casos, perdendo para o país que teve mais casos e que tem mais casos no mundo, que é a Índia, certo? Então, isso é muito preocupante, o desconhecimento da hanseníase no nosso país, na nossa região, no nosso estado, haja visto que ela é tão séria, né? Então, ela é uma doença negligenciada, ela faz parte

0: das doenças tropicais negligenciada por quê? Porque ela atinge mais a população negligenciada, certo? Então, nós da universidade e também do movimento de reintegração das pessoas atingidas pela hanseníase, que é o MURHAN, que eu também faço parte, são dois movimentos sociais, a gente luta, né, inclusive ajudando outros países, no caso do MURHAN, tem acesso à própria OMS, para que essa doença e as outras sejam realmente priorizadas. Então, é uma doença de grande sofrimento, uma doença que, pelo desconhecimento, tem muito preconceito, né, tem muito estigma, marcas, né, da doença. E, assim, o Brasil, como eu falei, é o segundo país mais hiperendêmico do mundo, perdendo só para a Índia. Nós temos em torno de 26 países no mundo que são muito endêmicos, certo? E em terceiro lugar é a Indonésia e depois vem os países da África. Então, hoje o velho mundo não tem casos de hanseníase de pessoas daquele país, a não ser os migrantes, né, que chegam de países endêmicos. E a gente tem esse trabalho, né, de priorizar o ensino, a pesquisa e a extensão nas universidades, para que os futuros profissionais de saúde saiam sabendo o norte, que os professores sejam capacitados para priorizar o ensino, a pesquisa e a extensão dessas doenças negligenciadas e com grande ênfase da hanseníase, certo? Para que possamos ter diagnóstico precoce. Então, o diagnóstico precoce realmente deixa muito a desejar e nós temos um exército de pessoas chegando com sequelas, certo? Ou desenvolvendo sequelas no curso do tratamento.
1: É aquela coisa, né, Clodes? Quando não se investe na prevenção, a gente vai investir, os investimentos vão para o tratamento, que é muito mais, custa mais caro e também acaba fazendo com que muitas pessoas não tenham o resultado desejado por não ter tido diagnóstico precoce. Agora, o Nordeste, né, do Brasil concentra um número importante dos casos da doença, né? Quais são os fatores que contribuem para esse cenário e como é que a educação em saúde pode ajudar a mudar essa realidade?
0: Certo, muito importante sua pergunta. Então, a região Nordeste, ela é a terceira região mais hiperendêmica do Brasil, né? Nós temos a região Norte, a região Centro-Oeste e Nordeste. Então, por que isso, né? Então, a hanseníase é uma doença de evolução crônica. Como ela é negligenciada a partir da gestão, né? Da gestão. E aqui no Nordeste, apesar dos esforços, mas ainda não chegamos na fase de fazer busca ativa, da hanseníase ser detectada lá na atenção primária, ela é muito diagnosticada nas referências, e as referências chegam já às pessoas nas formas graves, né? Então, isso passa pela questão do planejamento, né, da prioridade das políticas públicas. Temos a questão das desigualdades sociais, que a gente não pode esquecer, né? A gente não pode esquecer que essas doenças, assim, 80% da população que adoece de hanseníase no Brasil, né, são de populações mais negligenciadas, né? Então, nós estamos agora num projeto de Brasil Saudável. Agora, em julho, o Ministério da Saúde vai estar aqui em Maceió. Nós vamos estar participando para programar estratégias, né, de intensificar, junto com a gestão, Secretaria Estadual, secretarias municipais e movimentos sociais, sociedade civil, pensar nessas 11 doenças que o Ministério da Saúde priorizou nesse projeto de Brasil Saudável.
1: Inclusive, Clodes, a senhora é fundadora e presidente da Rede Universitária Nacional integrada para o enfrentamento da hanseníase no Brasil. Só que, para além da hanseníase, a senhora também atua no enfrentamento da tuberculose, da doença de Chagas e outras doenças tropicais negligenciadas. De uma maneira geral, como é o trabalho da rede universitária que a senhora preside? E em relação a essas doenças, né, o que essas doenças representam em termos de necessidade de investimento para a saúde pública?
0: Certo. Então, a rede universitária, ela nasceu há 10 anos, exatamente para preparar docentes, para que os docentes, os professores, preparem os seus estudantes das várias áreas. Mas ela foi pensada, né, pela Rancianense, porque é a que é mais negligenciada, mas nós abrimos o leque. Hoje eu faço parte do Movimento Nacional de Doenças Negligenciadas, que agora em agosto vai ter um evento em Brasília, né, de um Fórum Nacional de Doenças Negligenciadas. Né, o Ministério está acordando para realmente ver essa questão. E assim, a gente vê a tuberculose como também doença de Chagas, né? São 11 doenças, né? Mas assim, a gente vai trabalhando, né?
1: São 11, as mais conhecidas é tuberculose, doença de Chagas e Hanseníase.
0: Aí nós temos esquistossomose, leishmaniose, filariose, tracoma. Certo, são, no total são 11 doenças.
1: E muitas dessas presentes aqui na nossa região.
0: Né? Então, no caso, a gente tem feito pelo nosso grupo de pesquisa, né, da UFAL, pelo CNPq, junto com a professora Viviane, que está nativa, né, que é a titular do grupo de pesquisa que eu iniciei. Então, a gente tem feito levantamento com os estudantes e profissionais no sistema de informação do DataSUS, e a gente vê, por exemplo, que a tuberculose, como a Hanseníase, no caso a tuberculose, 13 municípios de Alagoas respondem por 75% dos casos de tuberculose em Alagoas, certo? As pessoas não estão conseguindo ter diagnóstico também precoce da tuberculose, certo? Então, eles estão tendo o risco de óbito, chegando no HGE, pessoas com hemoptise, com hemorragia pulmonar, que tem que ir lá na atenção primária, estar atento nos sintomáticos, né? Tanto os sintomáticos dermatológicos, neurológicos, para Hanseníase, como os sintomáticos respiratórios para tuberculose. E a questão de Chagas, né, que é uma doença muito antiga, era considerada como uma doença rural, e que muitas vezes, né, a própria gestão achava, não, Chagas já foi resolvido. Mas não foi resolvido, gente. Não foi. O ambulatório do Hospital Universitário, da cardiologia e da gastro, a gente vê muitas pessoas, homens, mulheres e crianças, certo? Fazendo acompanhamento já de complicações cardíacas ou gástricas por Chagas. Aí nós fizemos um levantamento, fizemos artigo para publicar, onde a gente vê, o Alagoas tem 102 municípios, né? Então a gente vê que tem 36 municípios que têm notificação de Chagas crônico. Certo? Então, Chagas hoje é muito mais sério do que no passado, né? Além da questão do barbeiro, né? Que é conhecido, é muito conhecida a história do barbeiro, das casas de taipas, né? Mas hoje nós temos os barbeiros, mulheres engravidam e têm Chagas e transmite para o seu bebê.
1: Já transmite direto para
0: o bebê. Então, Chagas, como a gente tem a sífilis congênita, a gente tem Chagas congênito. E aí, em regiões outras, que aqui a gente tem a questão do caldo de cana, né? Contaminação pelo micróbio do barbeiro. E lá no norte a gente tem do açaí, né? Tão maravilhoso, mas já tem casos de pessoas com Chagas que não foi a picada do barbeiro, né? Foi a ingestão, né, do açaí contaminado, né? Então, são doenças, Chagas, realmente um risco de óbito. Quantas pessoas jovens têm infarto fulminante?
1: Por conta da doença de Chagas.
0: De Chagas, né?
1: E a partir, como a senhora trouxe o exemplo do caldo de cana e do açaí, a partir até de algo prazeroso no dia a dia, que quem é que não gosta de um açaí, quem é que não gosta de um caldo de cana?
0: Exatamente.
1: Mas já tem casos registrados nesse sentido a partir das análises da ciência. O nosso tempo está bem apertado, Clodes. Eu queria já partir aqui para o encerramento perguntando para a senhora o seguinte. Qual é a mensagem que a senhora deixa para quem apresenta algum sintoma, convive com alguma pessoa diagnosticada ou tem dúvida e até preconceito em relação, principalmente a Hanseníase? O que é que essa pessoa deve fazer? Porque muita gente não tem informação e a falta de informação gera dúvida, preconceito, gera inclusive a falta de iniciativa, né, de tomar algumas iniciativas importantes. Então, em linhas gerais, qual é a recomendação que a senhora deixa em relação
0: a isso? Então, assim, em relação à questão da Hanseníase, o que eu recomendo é que quem apresentar alguma mancha, certo, esbranquiçada, avermelhada, amarronzada, na sua pele, que observa que os pelos caíram, que não suam, procure o posto de saúde mais próximo da sua residência, certo? Porque esse é um sinal importante para pensar em Hanseníase logo no início. E nós precisamos chegar antes, né? Para tuberculose, a pessoa que está tossindo por mais de 3 semanas... é do cigarro, é uma gripe mal curada, mas vá no postinho de saúde mais perto para fazer o exame de escarro, para a gente detectar a tuberculose no início, certo? Para chagas, alguém que amanheceu o dia com o olho inchado, é demasiado, certo? Pode ter sido a picada do barbeiro. Então, vai também procurar a unidade de saúde. E essa avaliação é importante lá no posto de saúde para ver, ter o teste, para saber se a pessoa foi infectada, né, pelo agente etiológico, o micróbio de Chagas, para que a gente possa mudar essa realidade, né? Tuberculose tem cura, mas tem risco de óbito. Chagas tem cura antes de ter o comprometimento, né, cardíaco, ou neurológico, ou gástrico, mas quando isso acontece, tem o tratamento para controlar. E Hanseníase tem cura, mas se chegar tarde, precisa de reabilitação, às vezes até cirúrgica, que nós não temos aqui no Nordeste.
1: Clodes Tavares, especialista em Hanseníase, tuberculose e doença de Chagas, fundadora e presidente da Rede Universitária Nacional Integrada para o enfrentamento da Hanseníase no Brasil. Conversou conosco aqui no Jornal da Francês. Clodes, obrigado. Até uma próxima oportunidade.
0: Eu que agradeço esse espaço. Muito importante os meios de comunicação nos ajudarem na questão da educação e saúde. A população precisa conhecer, né, os sinais e sintomas dessas doenças para procurar o serviço de saúde o mais precoce possível.
1: Muito obrigado. A entrevista com a Clodes Tavares já disponível nas nossas plataformas. A gente vai agora para um rápido intervalo. Voltamos daqui a pouquinho com o F Esporte e as últimas atualizações da Copa do Mundo 2026. Até já.
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3: Agora são 11 horas e 57 minutos. 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E agora vamos saber as últimas movimentações, os últimos jogos e resultados e as análises também da Copa do Mundo 2026 com o F Esportes. Vamos acompanhar.
4: Muito bom dia para você ligado na Nova Brasil, na Rede Francês FM. E mais uma vez, a seleção argentina é a única e última representante do continente sul-americano em uma Copa do Mundo. A Argentina passa de fase depois de bater os faraós egípcios, depois da equipe comandada por Mohamed Salah abrir um sonoro 2-0 contra as atuais campeões do mundo e deixaram com que o sonho egípcio fosse adiado por mais 4 anos. A equipe comandada por Mohamed Salah é atualmente a maior campeã do continente africano e vai deixando a competição após bater recorde em chegar a umas oitavas de final da Copa do Mundo, se classificando nos 16avos. Então, batendo recordes, chega longe. Porém, vai dando tchau e Mohamed Salah vai fazer sua última dança. Porém, de volta em casa lá no Egito, vai embora deixando a competição, assim como Cristiano Ronaldo da Ilha da Madeira, o pequeno menino que um dia sonhou com o futebol, que ganhou a Europa, é o maior artilheiro da Eurocopa, né, e também de outras várias competições, assim como a própria Champions League, que hoje carrega Cristiano Ronaldo como sinônimo da competição continental europeia. Cristiano Ronaldo se despede de sua 6ª Copa do Mundo, é o único ser humano vivo que conseguiu marcar em 6 Copas diferentes, é um monstro, primeiro a marcar, claro, e o último também, porque deixou a competição sem pouco brilho, com pouco brilho, sem muita genialidade, e acaba deixando a competição para chateação de diversos e muitos, milhares, milhões de fãs, na verdade, né? Nas redes sociais, Cristiano Ronaldo soma o triplo da população brasileira, meus amigos. Temos 210 milhões de habitantes, Cristiano Ronaldo ultrapassa a marca dos 600 e tralalá de seguidores no Instagram. Então é muita coisa, é um cara que será lembrado como uma lenda viva que tem ali, né? Não só da Champions League, tá? Mas quando a gente pensa em futebol, pensamos hoje, no futebol moderno, em dois nomes, em Cristiano Ronaldo e Lionel Messi. Um dos gênios, um dos grandes, ou podemos dizer, e alguns dizem, o maior goleador de todos os tempos, deixa a Copa do Mundo e permanece Lionel Messi, um alienígena, o maior artilheiro de todos os tempos em uma Copa do Mundo, permanece vivo na competição, dessa vez para enfrentar a equipe suíça, né? A Colômbia acabou perdendo para a Suíça. Claro, empatou no tempo normal, mas foi para penalidade. E aí, depois de 4 penalidades convertidas para a seleção suíça, 3 para a seleção colombiana, a competição foi encerrada para James Rodríguez e companhia. Então teremos aí o retorno das equipes sul-americanas para casa e todo mundo de olho na seleção argentina. A seleção egípcia deu um susto. Poderíamos ter tido ali Lionel Messi voltando para casa, mas não foi o caso. Permanece na competição com várias polêmicas envolvidas ali ao redor, né, dessa vitória da Argentina. O próprio técnico, o Hossam Hassan, o técnico da seleção argentina, reclamou muito da a postura da arbitragem durante o jogo. Então, realmente um momento complicado. Quando a gente fala de Copa do Mundo, falamos também de um contexto geopolítico muito grande que vem sendo vivido pelos Estados Unidos. Então, é um momento para a gente analisar também, após o fim dessa Copa do Mundo, certas questões, como o próprio Gianni Infantino, a permanência do cara no cargo, né? Porque cedeu muito fácil à pressão de Donald Trump, coisa que não havia acontecido, pelo menos não tão aparentemente, em outras edições de Copa do Mundo, como por exemplo no Brasil, como por exemplo até mesmo no Catar, que tem um regime ali onde as pessoas podem até mesmo criticar ou duvidar, né? Então, ficamos assim. A Argentina enfrenta a Suíça no dia 11, e no dia 11 também teremos Noruega e Inglaterra. Do outro lado da chave, França e Marrocos se enfrentam no dia 9, no dia 10, Espanha e Bélgica. E claro, iremos trazer cada um desses confrontos com todos os detalhes aqui na nossa Rede Francês FM. 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Então fica com a gente, tenho certeza que você vai adorar a nossa participação lá. A gente chama você para dentro da cabine, você vira nosso comentarista por um dia, beleza? Tamo junto, ficamos por aqui, um beijo e tchau!
3: Muito obrigado, meu querido Rafa Medeiros, entende tudo de esporte, é uma galera super descontraída, que faz análises precisas, mas sempre com irreverência. Ele, o Vini Rocha também, toda a equipe do F Esportes, programa que vai ao ar das 7 às 8 da noite, todos os dias, de segunda a sexta-feira, aqui na programação da Francês FM. Gente, muito obrigado por hoje, obrigado também a toda a nossa equipe. Assim a gente termina mais uma edição do nosso Jornal da Francês.
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3: Muito obrigado. Amanhã, se Deus quiser, às 11 horas da manhã, tem mais uma edição do Jornal da Francês aqui na nossa programação. Grande abraço. Tchau, tchau.

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0: 16 horas e 1 minuto.
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2: 16 horas e 5 minutos.

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1: 16 horas e 33 minutos.
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paz, segui a paz com todos e a santificação, sem a qual ninguém verá o Senhor. Maranata, Maranata, ora vem, Senhor Jesus. Está ainda lá para você mais uma vez o programa Evangélico Cristo é a resposta para você. Muito bem, minha gente, muito boa tarde, meu amigo, boa tarde, minha amiga. Mais uma vez, com muito prazer, queremos lhe saudar com a paz do Senhor Jesus nessa tarde maravilhosa de quarta-feira. Hoje é quarta-feira, dia 8 de julho do ano de 2026. Mais uma vez agradecendo a você pelo carinho, pela audiência e pelo rádio ligado. Aonde quer que você esteja, no sítio, na roça, na fazenda, no seu escritório, seu estabelecimento comercial. A você no seu automóvel, nos dando essa carona maravilhosa. A você na praça, nas ruas em Delmiro Gouveia. A você evangélico, a você católico, a você que não tem religião. A você aqui no centro de Delmiro Gouveia, nos bairros, povoados e assentamentos, os nossos amigos internautas conferindo a gente pelo aplicativo Rádios Netes. A você, meu amigo taxista, os nossos amigos Mototax, gratidão pelo carinho da audiência. O senhor chefe de família, a senhora dona de casa, obrigado pela permissão de mais uma vez estarmos juntos em mais um programa Cristo é a Resposta para você. Continue conosco até às 19 horas, com certeza Deus tem uma palavra para o nosso coração. O programa Cristo é a Resposta para você está no ar.

Maravilhoso Deus, querido Pai que está nos céus, no nome de Jesus, mais uma vez aqui nós estamos na sua linda e maravilhosa presença para te agradecer, glorificar o seu nome, pela vida, pelo dom, pela dádiva, pelo presente de vivermos. Não somos merecedores, mas o Senhor tem nos presenteado com a vida. Somos agradecidos ao Senhor por isso. Gratidão pelas lutas que nós temos vencido durante toda a nossa vida. Louvar o seu nome pelas dificuldades que nós temos enfrentado. E vencemos todas elas ficaram para trás. Glorificamos o seu eterno e poderoso nome por mais uma oportunidade de estar aqui. Agradecer ao Senhor pelos livramentos que o Senhor tem nos concedido. E por mais uma tarde de poder chegar até a esta emissora para realizar mais um programa. E queremos que aqui o seu nome uma vez mais seja glorificado, pela palavra que será dita, pelo louvor que será tocado, pelas famílias que serão abençoadas, pelas vidas que serão renovadas pelo teu Espírito Santo uma vez mais. Ó Deus, é no nome de Jesus Cristo de Nazaré que nós glorificamos o teu nome, exaltamos ao teu nome, bendizemos ao teu nome. Gratidão por este programa e pedimos que o Senhor continue nos abençoando para que este programa continue sendo um canal de bênção na vida de todas as pessoas. Eu quero louvar o Senhor, te glorificar pela bênção da tua mão derramada sobre a nossa vida. Ó Deus eterno, se conosco aqui. Queremos te agradecer por aqueles que contribuem para este programa acontecer. Que o Senhor possa retribuir grandemente, no nome de Jesus. Que a sua bênção seja derramada e o Senhor possa recompensar em todos os sentidos, no nome de Jesus Cristo de Nazaré. Te louvamos por tudo e pedimos a tua bênção nessa tarde mais uma vez. Durante toda a programação, o Senhor possa estar nos abençoando. Nós não merecemos, mas necessitamos. Nós somos eternos dependentes da tua mão poderosa sobre nós. No nome de Jesus, estenda as tuas mãos e nos abençoe grandemente. Ajude aqueles que estão enfermos, sentindo algum tipo de dor nessa tarde. Que a tua mão poderosa seja estendida. Que o Senhor possa curar os enfermos, repreender todo o mal, abençoar as famílias, aqueles que estão abatidos, tristes. Transforme a tristeza em alegria, no nome de Jesus. Visite aqueles que estão na UTI, no pronto-socorro, aqueles que estão entubados, aqueles que estão em perigo. Papai do céu, estenda as tuas mãos e que o Senhor possa operar grandemente. Estenda as tuas mãos sobre aqueles que estão atrás das grades, sobre aqueles que estão desolados, sobre aqueles que estão passando e enfrentando um momento difícil em sua caminhada como ser humano. Pedimos a tua bênção, Pai querido, no nome de Jesus. Amém e amém, Senhor Jesus. Sobre aqueles que estão passando e enfrentando um momento difícil em sua caminhada como ser humano. Pedimos a tua bênção, Pai querido, no nome de Jesus. Amém e amém.

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1: Muito bem, programa Cristo é a Resposta para você pela Rádio Alternativa 98,5. Obrigado pelo carinho, pela audiência onde você está agora, na loja, mercado, supermercado, a você na panificadora, oficina, serralharia, a você acompanhando a gente no transporte alternativo, a você na lanchonete, a você na sorveteria, no centro da cidade, a senhora dona de casa tomando aquele cafezinho da tarde, com aquele pãozinho francês na manteiga de gado. Obrigado pelo carinho, pela audiência, em toda a terra de Delmiro Gouveia, no estado de Alagoas e fora do estado de Alagoas, em outros estados, muita gente acompanhando o nosso programa nesse momento, tá bom? Nossa gratidão, você poderá participar com a gente, mandando sua mensagem de texto, sua mensagem de voz, interagindo conosco e fazendo o programa acontecer junto com a gente, porque sozinho nós não somos nada, não é verdade? O programa acontece por causa de você que está do outro lado. Deus é a razão da nossa existência e você é a razão da existência da nossa programação. Amém? O programa existe por conta de você. Imagine você estar sem ouvir o programa e a gente aqui sozinho sem você, ouvinte. Teria graça? O programa não tem sentido, né? A rádio existe porque existe o ouvinte. E você é a pedra principal do programa existir. Amém? Louvado seja Deus pela sua vida e glorificado seja o Pai Eterno por mais uma vez estarmos aqui. Muito bem, hoje é quarta-feira, dia 8 de julho. Eu quero parabenizar você que completa idade nova hoje, desejar para você um feliz aniversário, com toda sorte de bênção, saúde, paz, alegria e felicidade, né? E que essa data possa se repetir por muitos e muitos anos, no nome do Senhor Jesus. Então, para você, feliz aniversário e os nossos parabéns.
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1: Parabéns para você nessa data querida, quarta-feira, dia 8 de julho do ano de 2026. Deixa eu trazer para você as datas comemorativas dessa tarde com o Felipe Barbosa na programação. Filipão, qual é a data comemorativa que nós temos para esta quarta-feira, dia 8 de julho do ano de 2026? Muito boa tarde, a paz do Senhor Jesus.
3: Boa tarde, a paz, Pai, e a todos os ouvintes do programa Cristo é Resposta para você. Nesta quarta, dia 8 de julho de 2026, hoje é o dia do panificador.
1: Opa, hoje é o dia do panificador. Panificador é o dono da padaria, né? É o dono da padaria ou não? O padeiro não é.
3: Pode ser também.
1: Pode ser
3: os dois aqui, tá dizendo.
1: Pode ser o padeiro e pode ser o dono.
3: Pode ser o profissional padeiro que fabrica e comercializa os pães.
1: Ah, é? Isso. Ah, ele pode ser o padeiro e comercializar.
3: Ele pode ser o padeiro e aquele que comercializa.
1: Ah, os dois?
3: É.
1: Ah, então é o dia do padeiro e dia do dono. Pronto. É aqui, o dia do panificador.
3: Outra fonte aqui diz: o panificador é aquele que faz ou vende o pão.
1: Pronto, os dois então.
3: Isso.
1: Se eu tiver uma padaria, eu não sei fazer um pão, mas se eu vendo, eu sou panificador, é isso?
3: Isso.
1: E se eu não vendo e eu sou só padeiro, eu sou panificador. Pronto, tá tudo certo. Então hoje é o dia do panificador. Hoje é o dia de quem vende o pão. E se tiver só aquele vendedor de pão na rua, é panificador também? Será?
3: Não, aí não, né?
1: Hoje é dia do panificador, Clériston. Grande abraço aí ao Clériston e a Dani na panificadora Ponto do Pão. A panificadora mais nova em Delmiro Gouveia. É isso. Obrigado pelo carinho da audiência. Tá com o rádio ligado, será? No Vucu Vucu da Movimentação agora. Agora é o Vucu Vucu da Movimentação, onde o pessoal tá lá adquirindo seu pãozinho para o cafezinho da tarde, para a janta da noite, né? A movimentação é grande essa hora. Então, ó, gratidão aí pela audiência. Ao Clériston, Dani, ao padeiro também. Quem sabe tá com o radinho ligado lá dentro, né? Hoje é seu dia.

0: meu amigo. Tá bom? Parabéns para você, então. Vamos aqui seguindo com o nosso programa e a mensagem do dia. O que é que nós temos de mensagem de reflexão para os nossos amigos ouvintes que já estão atentos, Felipe? No programa Cristo é a resposta para você.
1: A palavra do dia de hoje tem por título Os Cinco Nãos do Amor.
0: Cinco Nãos do Amor? Existe Não do Amor também? Bom, vamos conferir na palavra do dia, né? Os Cinco Nãos do Amor. Será se eu vou dizer para alguém que eu amo e a pessoa vai dizer não para mim? Como assim? Não entendi. Vamos conferir então a palavra do dia, mensagem de reflexão, é os Cinco Nãos do Amor.
1: Em 1 Coríntios, capítulo 13, versículo 13, o texto diz: Agora, pois, permaneçam a fé, a esperança e o amor. Estes três, porém, o maior deles é o amor. O amor é o mais excelente de todos os caminhos. Não se trata de um sentimento passageiro, mas de uma escolha diária, um reflexo do próprio caráter de Deus. O amor verdadeiro não é humano, mas o amor de Deus. Se depender de nós, jamais conseguiríamos amar como devemos. Mas em Cristo esse amor se torna possível, pois ele nos capacita a viver segundo sua vontade. A Bíblia nos ensina cinco nãos essenciais em uma relação ao amor. Ou melhor, em relação ao amor. O primeiro, não se orgulhar. O orgulho ergue muros e impede a conexão e a comunhão. O segundo, não procurar os próprios interesses. O egoísmo mina os relacionamentos. O amor olha para o outro com empatia. O terceiro é não maltratar. Palavras e atitudes violentas ferem. O amor exige respeito. O quarto, não guardar rancor. Mágoas contaminam o coração. O amor verdadeiro, o amor de Deus, o amor que vem de Deus, perdoa e liberta. O quinto, não se irá facilmente. A ira descontrolada destrói, mas o amor traz paciência e paz. Esses cinco nãos são um grande sim ao amor verdadeiro. No casamento e em todos os relacionamentos, Deus nos chama a esvaziar o eu para dar o lugar ao nós, que em Cristo possamos amar como Ele nos ama. A palavra do dia de hoje é os cinco nãos do amor.
0: Muito bem, tá aí a palavra do dia para o nosso coração, mensagem de reflexão para todos nós ouvintes do programa Os Cinco Nãos do Amor, aqui na nossa programação. Tá aí, né? Quem ama não tem orgulho. Quem ama não pode ter egoísmo, né? O casamento hoje em dia, o ser humano vai lá para a cerimônia, né? E ele já vai pensando em ser feliz, né? Vai pensando nele, não na outra pessoa. E o casamento, falando com relação ao casamento, a vida matrimonial, não é isso. Tem que pensar na outra pessoa, né? Se você pensar que vai fazer a outra pessoa feliz e a outra pessoa pensar em você, pronto, vai ser feliz para sempre. Não é verdade? Tá aí. A mensagem de reflexão, os cinco nãos do amor, que não guarda rancor, não guarda mágoa, perdoa, não tem egoísmo, é tudo certo. Se viver assim, pode ter certeza, a gente vai viver bem com todo mundo que a gente ama nessa terra. Muito bom, glória a Deus por isso. Gente, vamos seguindo com o nosso programa. Cristo é resposta para você nessa tarde maravilhosa. 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Missionária Luciene, da cidade de Largato, em Sergipe. Minha mãe, Nay Barbosa, em Água Branca. Contamos com a parceria também da nossa irmã Girlene, no bairro Palmeirão, aqui em Delmiro Gouveia. Parceria da irmã Cecinha, no bairro Novo, trabalhando com pão caseiro, bolo para aniversário e bolo para casamento. Deixa eu contar para você também que nós temos a parceria do irmão Natanael, no bairro Bom Sossego, aqui em Delmiro Gouveia. Irmã Creuza, na Coab Nova, esposa do irmão Isaías. 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Tia Nenê está na parceria do programa. Janaína também está conosco na parceria da programação. Rita do Sítio Peba, Lúcia do Bairro Dourado e o Railson do Sítio Peba. Contamos ainda com as nossas parcerias anônimas da nossa programação. 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É isso, obrigado pelo carinho da audiência. 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Que isso? Esqueci o meu próprio número? Não entendo. O número do povo eu falo facilmente, né? E o meu? 829-88-13-20-32. Manda aqui uma mensagem. Irmão Gilson, tô sentindo no meu coração de ser um parceiro do programa. Ixi, fica à vontade, rapaz. Entra em contato com a gente aqui, é bênção de Deus. Acho que eu falei uma coisa aqui que deu foi uma dor de cabeça agora, mas tá tudo certo. Vamos embora. Filipão, apoio cultural no programa? Deixa eu conferir aqui para mim abrir aqui o canal e a gente trazer o bloco de apoios culturais. Lembrando, daqui a pouco eu tenho a irmã Luciene, da cidade de Largato, em Sergipe, na parceria com a gente, participando conosco nesta tarde maravilhosa. Vamos a um bloco de apoios culturais e a gente volta já já com muito mais para você.
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1: Muito bem, programa Cristo é a Resposta de volta com você, 17 horas e 30 minutos em Delmiro Gouveia. Obrigado pelo carinho, pela audiência onde você está nesse momento acompanhando o nosso programa. Um grande abraço ao Sebastião Ferreira, da Tenda do Pinto. Nossa querida irmã Helena e a Beatriz ouvindo a gente. Obrigado pelo carinho do rádio ligado, tá? Deus o abençoe grandemente. Mandar um grande abraço também à nossa irmã Cida, esposa do Fernando. Está ouvindo a gente lá no bairro Caraíbeirinhas. Vilani Família está conectado conosco. Ediane e o Josivan devem estar ligados também. A Sueli e o Heraldo, obrigado pela audiência. A Lúcia, no bairro Eldorado e Família, obrigado, tá? Deus abençoe vocês grandemente no nome de Jesus. O Dido lá em Água Branca, Josane e a Maria. O Dido disse hoje pra mim, ó, tem programa que eu não participo, mas o celular tá ligado direto na caixinha, todo dia ouvindo o programa Cristo é Resposta pra você. Grande abraço ao Dido e família. Família Rocha deve estar conectado conosco também. Mandar um grande abraço aqui também para a família Rocha e família Barbosa, né? Obrigado pelo carinho da audiência, minha mãe Nair Barbosa e a todos ouvindo a gente por lá. Obrigado pelo carinho da audiência. Eu esqueci de mandar um alô para o Tião ontem, né? Que ele disse que ia estar na roça e o rádio ele aumenta em toda altura, né, Tião? Obrigado pela audiência. Tayane e família tá ouvindo a gente também. Obrigado, Tay, pelo carinho do rádio ligado do Grande César, Nathalie, Natanael e o Matheus. Muito bom. O Josué, né? E o José Bernardino tá de rádio ligado conosco também. Obrigado pelo carinho da audiência, tá? A Neuza Correa, na rua Dom Pedro II. Obrigado pelo carinho da audiência a todos na Pedra Velha. Rubens e família. Alessandra Clemente tá de rádio ligado com a gente. Maria de Có, obrigado pelo carinho. Luiz, esposo da Elza Maria, tá conectado conosco também, né? Muito bom, vamos aqui ouvir os ouvintes. Daqui a pouco eu tenho a Luciene, direto de Largado Sergipe, participando conosco. Obrigado pelo carinho da audiência. Vamos aqui com a Joselma primeiro. Isso. Vamos ouvir a Joselma no Cristo é Resposta para você nessa tarde de quarta-feira. Fala, Joselma, boa tarde na paz.
2: Boa tarde, a paz do Senhor. Eu gostaria de pedir um louvor. De Cassiane.
1: Cassiane.
2: Onde Jesus mora não há tristeza.
1: Aonde Jesus mora não há tristeza. É diferente daqui.
2: Para a Debrais, a Igreja Debrais, para todos da Igreja Debrais, para a pastora Roberta, para o meu pastor Tiago. Gostaria de oferecer para a família Barbosa, para o meu esposo, Malcson. Gostaria também de oferecer para minha irmã Juliana e para Matheus.
1: Beleza.
2: Mandei o link pra eles do programa. Pronto. Escutem.
1: Escutem, por favor.
2: Que Deus abençoe
1: todos
2: do Cristo é a Resposta pra você.
1: Amém. Escute, Juliana e Matheus, escuta o programa.
3: Pai do Senhor, irmão Jesus, eu peço louvor de Pai Marinho, Pai Flor do Céu. Eu peço pra minha mãe, minha família, Jesus Barbosa, Ferreira dos Pintos.
1: Pronto, obrigado pelo carinho da audiência, irmão Hilário, direto do sítio Morro, e a Joselma participando com a gente. Cícera Damasceno, no bairro Bom Sossego, disse, boa tarde, a paz do Senhor. Opa, estamos por aqui, ligada com a gente já, né? Grande abraço a Cícera Damasceno, José Batista e família, tá ligado com a gente lá no bairro Bom Sossego. Obrigado pelo carinho da maravilhosa audiência. Tem mais uma, não? Rosemary tá ligado com a gente também? Direto do Bairro Novo. Fala, Rosemary. Boa tarde na paz. É a mulher do peixe.
4: Boa tarde, irmão Gilson.
1: Boa.
4: Pedir um louvor. Pode ser qualquer um. Uma feliz para todos que estão ouvindo.
1: Pronto.
4: Toda a sua família.
1: Beleza.
4: Não fez nenhum programa. Tô ligado todos os dias.
1: Aí, ó. Tá vendo?
4: Mando mensagem, mas todo dia eu tô ouvindo.
1: É isso aí.
4: Deus abençoe.
1: Rosemary. Eu não mando mensagem não, irmão. Mas eu tô ligado todo dia. Rapaz, o que tem de gente que não participa do programa, mas tá ligado todo dia. Como diziam os mais antigos, não tá no gibi, né? Obrigado, Rosemary, pela audiência. Vamos passar os louvores então, é? Vamos trazer os louvores. Cassiane, aonde Jesus mora, não há tristeza. Na sequência, Fernandinho, caia fogo do céu. E aí a gente vai trazer a Luciene na sequência, tá? Vamos ouvir os dois louvores e eu volto já com você aqui no programa Cristo é a Resposta. A gente volta já, não sai daí não, que é rapidão.

0: Muito bem, programa Cristo é Resposta para você. Gente, é feliz quem tem Jesus no coração. Olha, tem até um louvor que diz, né? Se não tem Jesus é amargura, é angústia e agonia. Mas quem tem Jesus é feliz de verdade. Detalhe, aonde Jesus mora, não há tristeza. Você sabia disso ou não? Mão Gils, o que é que eu faço então? É uma coisa tão simples no mundo. É só você aceitar Cristo como seu único Salvador, receber a promessa na mesma hora de Jesus, e quando você partir para a eternidade, ou Jesus voltar, você vai para lá ficar com Ele. Vai ser alegria eternamente. Não, irmão Gilson, eu quero viver aqui, não quero morrer para ir para lá nada, mas a gente vai, não tem para onde correr. Mas a gente tem que ir preparado, tem que estar pronto aqui, né não? Tem que estar preparado. É uma promessa de Jesus, você sabia disso? João 14, 1. Não se turbe o vosso coração, credes em Deus, credes também em mim. Na casa de meu Pai existem muitas moradas, se não for assim, eu vos não teria dito, vou preparar-vos lugar. E se eu for vos preparar lugar, eu vou voltar outra vez para levar você, olha que coisa, para mim mesmo. Escuta isso aqui, ó. Para que aonde eu estiver, você esteja também. E você já sabe para onde vou e conhece o caminho. Aí Tomé disse, não, a gente não sabe para onde o Senhor vai e a gente nem conhece o caminho. Aí Jesus responde, versículo 6, eu sou o caminho, a verdade e a vida. Ninguém vem ao Pai senão por mim. Fechou a informação. Entendeu ou não? Então se você aceitar Cristo como Salvador, você vai para um lugar. Irmão Gilson, a minha vida está tão ruim aqui, é tão triste. Eu fico desempregado e quando eu estou trabalhando é uma falsidade tão grande lá, ó, há uma tristeza grande no meu coração. Meu marido não me entende, minha mulher é assim. Há uma tristeza profunda por conta de ansiedade, depressão, tanta coisa. É triste demais, é? Jesus, aonde ele está, há um lugar que não existe tristeza. Diz a Bíblia que lá não é lugar de comida, mas é lugar de gozo, de paz e de alegria no Espírito Santo. E você sabia que a gente não quer ir para lá? A gente não quer partir dessa vida para lá, por mais ruim que seja aqui, não é verdade? A gente não quer ir. Mas ó, existe uma promessa, gente. Existe uma promessa onde Jesus... Duas coisas vão acontecer. Ou a gente parte para a eternidade ou Jesus volta. Não tem outra escolha, não tem outra opção. Não tem a terceira opção. Tem como ficar vagando, irmão Gilson? E não tem como a gente morrer e desistir de viver na outra vida, não? Também não tem. Não existe a terceira opção. Não existe. Existe dois lugares na eternidade, né? Em cima ou embaixo. Alegria ou tristeza profunda eterna. Vida com Deus aonde existe um rio de águas cristalinas ou um lugar que é um lago de ardo, que arde com fogo e enxofre. Aonde a Bíblia diz que o fogo nunca se apaga e o bicho nunca morre. Misericórdia. E no outro, é aonde a gente vai ver Jesus como ele é. Não existe tristeza onde Jesus mora. Você quer ir para lá? Aceita Cristo como Salvador, é a solução. Glória a Deus. Vamos aqui, ó. Eu vou trazer o outro louvor daqui a pouco do Hilário, porque agora eu vou lá em Sergipe primeiro, com a nossa irmã Luciene, mas antes eu quero mandar um abraço aqui para Josane, a famosa Dodge, né? Josane de Rocha está ouvindo o programa lá. Ela disse aqui, boa noite na paz, costurando e ouvindo o programa. Tá vendo coisa boa? Josane, obrigado pelo carinho da audiência. Maria está aí com você, né? Um beijo no coração da princesa Maria de Josane, está ouvindo o programa lá. Menina bonita demais, viu gente? Josane, puxou a mãe, puxou a avó, né? Puxou a toda a família aí, coisa boa. Obrigado, Josane, Maria, Dido, toda a família ouvindo o programa. Maria, obrigado pela audiência, tá? Deus abençoe você grandemente, junto com a sua mamãe ouvindo a programação, a gente agradece de coração. Tá lá, Josane costurando, e o celular do lado, ouvindo a programação. Grande abraço, grato pelo carinho do rádio ligado. Daqui a pouco nós vamos com outras participações, porque agora nós vamos lá em Sergipe, com a nossa querida irmã missionária Luciene. Vamos manter contato com ela aqui? Vamos falar com a nossa irmã Luciene, direto da cidade de Largato, em Sergipe, saber como é que está o tempo, né? Que ela informa lá, está chovendo, está nublado, vai chover, tá no Vieiro. É no Vieiro que fala, é? É por aí. Bom, ela vai informar aqui como se encontra lá em Sergipe, pertinho da capital Aracaju. Ela que já está ao vivo com a gente. Amanhã é a vez da Amanda lá, direto da capital, né? Minha querida irmã Luciene, muito boa tarde, né? Boa tarde na paz. Seja muito bem-vinda a mais uma programação Cristo é Resposta para você. Tudo bem com você?
1: Boa tarde, meu irmão Gilson, fizinho de tarde, né? Boa noite, boa tarde, né? Uhum. Tudo bem, graças a Deus. Nosso Deus é Deus do impossível e Jesus, ele tá no barco, ele continua no barco. É. Saiba que Deus, ele tem uma palavra para os nossos corações. E o Deus já começou o programa, já trazendo aquela palavra quentinha do céu, viu? Foi. Se o programa terminasse agora, eu já tinha pegado a minha parte.
0: Tá,
1: viu?
0: Vendo aí?
1: E coisa boa. E você que tá ouvindo esse programa, fique atento.
0: Fica atento que Deus vai falar ao nosso coração com a palavra ainda. Se a Bíblia diz que a palavra não volta vazia, o Senhor ainda tem uma palavra para nós aqui no programa Cristo é Resposta para você. Tem muita gente agora que está trabalhando, costurando, está fazendo aquele cafezinho da tarde, está trabalhando, fazendo jantar para quando o marido chegar tá tudo certo. E ouvindo o programa, está na cozinha agora, está no refeitório, ei, coisa boa. Você que está no hospital, gratidão pela audiência, tá? Deus abençoe você no hospital, na UPA, aqui em Delmiro Gouveia, no Uber, táxi, transporte alternativo. Gente, gratidão você no trabalho. Você que está chegando em casa, muita gente está ligado conosco e a gente agradece. Luciene, é inverno no Nordeste. Como é que está em Sergipe? Está chovendo, não está? Está quente, está frio? Como é que está por aí?
1: O clima está quente, ao mesmo tempo está nublado. Aquele climinha para quem tem rinite, problemas respiratórios, sofre um pouquinho nessa época, entendeu? Inclusive a minha garganta está querendo arranhar, mas a obra tem que continuar, né?
0: A obra continua.
1: Estamos aqui.
0: Só vai melhorar quando esquentar de setembro para lá, então, né?
1: Isso, é verdade.
0: Então, se cuida aí, quem verdade, tiver esse negócio de rinite, respiração, isso. Quem tem problema de falta de ar, não sei se sofre desse tempo. A irmã Clarice que o diga, né, irmã?
1: Também.
0: Sofre, né? Isso. A irmã Clarice aqui, a nossa ouvinte, ela sofre nesse tempo, ela quase não sai de casa, né, por conta da frieza que ela sofre bastante. Mas que o Senhor continue cuidando da vida de vocês e dando saúde para a glória do nome dele. Bom, irmã Luciene, qual foi a mensagem que o Senhor compartilhou no seu coração para você compartilhar conosco na tarde deste dia, nesse início de noite de quarta-feira? Fique à vontade, irmã.
1: Aleluia, glória a Deus. A palavra que Deus compartilhou para o meu coração, compartilhar junto com os irmãos, se encontra lá em 2 Crônicas 20, versículo 17. Fique atento, porque Deus, ele tem uma palavra para o seu coração, como nosso irmão acabou de falar, né, que a palavra do Senhor, ela jamais volta vazia, porque ela tem endereço certo, e Deus, ele continua falando na terra. Agradecer a Deus, né, por um privilégio, né, por mais um dia, né, participar aqui, né, mais uma quarta-feira, né, mais que o Senhor nos confiou, né. Agradecer a Deus pelo irmão Gilson e família, e você que está do outro lado ouvindo o programa Cristo, é a resposta para você. 2 Crônicas 20, verso 17, a palavra do Senhor vai falar assim: nesta batalha não tereis que pelejar, prostai-vos, ficai parados, e vede a salvação do Senhor para convosco, ó Judá e Jerusalém. Não temas, nem vos assusteis. Amanhã, aleluia, amanhã sai-lhes ao encontro, porque o Senhor será convosco, aleluia. Você que está no seu cantinho aí, que pode dar um glória, dê um glória a Deus, porque Deus, ele é maravilhoso e ele continua no controle de tudo. A palavra do Senhor, ela continua falando aqui, né, chamando a nossa atenção, para que a gente venha tomar posição, aqui como Josafá, né. Deus, ele deu vitória a Josafá, porque Josafá, ele tomou posição, ele se posicionou como general de guerra, como um cristão, como um homem de Deus, e eu e você não é diferente. O Senhor está lhe chamando, lhe despertando, para que você e nós venhamos tomar posição. No dia turbulento, né, a palavra do Senhor fala que no mundo tereis aflições, mas é para a gente continuar tendo bom ânimo. Como assim, Luciene? Sim, nós temos que ter bom ânimo, porque Jesus venceu, e se ele venceu também, nós venceremos, porque ele continua no controle de tudo das nossas vidas. Como é que eu vou tomar posição, Luciene, se está tudo de cabeça para baixo, porta fechada, desemprego, a saúde abalada, meu casamento é abalado? Como é que eu vou me posicionar? Como é que eu vou tomar posição numa situação dessa? Ei, entregando tudo no altar do Senhor. Como é que eu vou entregar tudo no altar? É tomar posição, significa o quê? É você colocar essa fé em ação. Sim, essa fé que está aí no seu coração, em ação. Ah, mas minha fé é tão pequena, Luciene. Sim, mas mesmo com essa pouca fé, Deus quer que você coloque em prática, porque quando nós colocamos a nossa fé em prática, ela cresce, irmão Gilson. Ela cresce.
0: É
1: igual um jardim. Se eu não regar o jardim, como é que vai florescer? Como é que vai crescer? Não tem como. Bem assim a nossa fé. E nós precisamos estar todo dia regando essa fé. É orando, é buscando a palavra do Senhor, é continuamente buscando todos os dias da nossa vida. A palavra do Senhor vai falar lá em Eclesiastes 3, versículo 1, que vai falar que aqui na terra há tempo para todas as coisas. Eu não sei como você chegou até aqui, eu não sei como está sendo o seu tempo, se é tempo de colheita, se é tempo de espera, aleluia, se é tempo de plantar. Saiba que se você estiver plantando, continue plantando, perseverando, fazendo a coisa certa. E pode ter certeza que vai ter colheita. Vai ter colheita. Se você planta, você vai colher. Porque Deus, nosso Deus, ele não é injusto. Ele é justo e fiel. E quando ele promete, ele cumpre. Eu não sei se você está passando um tempo de espera. Tempo de espera dói, irmão Gilson. O tempo de espera dói. Tem muita gente que entra em desespero, não sabe esperar, mas a palavra do Senhor está despertando hoje, para que a gente venha tomar posição, venha fazer igual Josafá, tomar posição, se pôr de pé em meio à tempestade. A gente tem que colocar a nossa fé em ação, a gente tem que buscar, tem que deixar tudo no altar. O que eu não posso fazer, eu não vou fazer, não adianta eu querer dar aquele jeitinho brasileiro. Tem coisas que eu posso fazer e tem coisas que eu não posso. É Deus que faz. Se é para eu tirar pedra, então eu tenho que tirar pedra. A nossa obrigação é tirar a pedra. Mas o milagre que vai fazer é Jesus. O mesmo Deus que ressuscitou Lázaro é o mesmo Deus que está aí presente onde você está nesse momento, no conforto da sua casa, fazendo sua janta, fazendo seu cuscuz, fazendo seu cafezinho, ou até já tomando o seu cafezinho. Deus se encontra presente aí. É como a palavra do Senhor vai continuar falando aqui. Lá em Efésios 6, o 13, vai falar assim: permanecei firme. Nós temos que permanecer firme, independente de qualquer situação. Ei, se o diagnóstico do médico disse não, Deus, ele não respondeu. Se ele está no silêncio, Deus, ele está trabalhando. Deus, ele está lhe preparando. Porque muitas das vezes a gente quer imediato, quer um milagre imediato, e tem milagre que vem instantâneo, tem porta que é aberta instantaneamente, e tem portas que precisa ser regada, tem milagre que precisa ser regado com fé, perseverança, insistência. Tem fé que é mais difícil abrir, mas quando a porta se abre, ninguém fecha, porque é de Deus. E não adianta dar um jeitinho brasileiro, porque muitas das vezes a gente pede a Deus e vai dar aquele jeitinho brasileiro, irmão Gilson. E a porta se abre, e aí quando se abre, é só tristeza, porque não foi de Deus, porque não soube esperar. E nós precisamos sim esperar o tempo de Deus, porque ele é maravilhoso e ele continua no controle de tudo. Em 1 Coríntios vai falar assim, lá no 16, versículo 13: vigiai, estais firme na fé. É para que a gente venha estar vigiando, ou seja, nós não podemos estar ouvindo outras vozes, não. A voz da dúvida. Ei, não. Se o homem disse não, Deus disse sim. Se ele prometeu, Ele garante. Se você pediu, se você está confiando, se você está fazendo a sua parte, pode ter certeza que vai acontecer. Ah, Luciene, mas tem 2 anos, 3 anos, 4 anos, 5 anos, 10 anos, 1 mês, 2 meses. Vai acontecer. Vai acontecer porque Deus é maravilhoso. E Ele não é homem que promete e falha. Ele promete e Ele cumpre. Porque Deus é maravilhoso. E a gente precisa estar sempre o quê? Vigiando. A gente tem que vigiar. Tem que estar sempre observando que Deus está nos exortando, nos dando. Porque muitas das vezes a gente pede, mas deixa a ansiedade tomar de conta, irmão Jesus. Ou seja, atrapalha. Aí o salmista vai falar assim: alma minha, volta ao teu repouso. Aleluia. Alma minha, volta ao teu repouso. Quantas e quantas pessoas pedem o milagre, mas não sabe esperar. Não sabe esperar, irmão Gilson. Não sabe esperar, não tem aquela paciência. Fica desinquieto e atrapalha o agir de Deus. Salmo 116, versículo 7, que vai falar assim: alma minha, volta ao teu repouso, pois o Senhor te fez bem. O Senhor lhe fez bem, o Senhor fez você vencer mais um dia de vida. Você está aí fazendo a sua janta, você está aí fazendo os seus afazeres, você está aí no seu trabalho, você está aí ouvindo o programa Cristo, a resposta para você. Volta ao teu repouso, não deixe que essa inquietação venha atrapalhar a sua vida, a sua saúde. Confie no Senhor, porque Ele está no controle de tudo. Porque nosso Deus, Ele é maravilhoso. E quando Ele promete, Ele cumpre. Não adianta querer dar jeitinho brasileiro, porque não vai acontecer. Não vai dar certo. E nós precisamos deixar que o Senhor domine. E nós precisamos ter bom ânimo. Como a palavra do Senhor continua falando lá em Êxodo 14, versículo 13, que vai falar assim: o Senhor pelejará por vós. Ei, o Senhor está pelejando por você. O Senhor está pelejando por você, sim. Por mais que você ouça outras vozes, mas o Senhor está pelejando por você. Não deixe que a dúvida venha entrar, venha atrapalhar o agir de Deus na sua vida. O Salmos 46, versículo 10, ainda vai falar: aquietai-vos e sabei que eu sou Deus. Se aquiete, deixe de ansiedade. Aquiete esse coração. Assim como nós precisamos do pão para alimentar nosso corpo físico, aleluia, nós necessitamos do pão espiritual para alimentar nossa alma. E quando a gente não alimenta a nossa alma, irmão Jesus, vai acontecer o quê? É inquietação. É inquietação, é desespero, é angústia, depressão. Isso vai atrapalhar. Isso vai atrapalhar o agir de Deus nas nossas vidas. E a gente precisa fazer igual Josué. E Josué 1, versículo 9, vai falar assim: olha, ser forte e corajoso. Seja forte e corajosa. Ei, mulher, você é forte, você é corajosa. Você em Cristo Jesus, você é muito mais do que vencedor, do que vencedora. Por isso que você está aqui ouvindo o programa Cristo é a resposta para você. Deus é maravilhoso. Não se deixe levar por situações que não vai levar a lugar nenhum, por preocupações, porque nosso Deus, Ele continua no controle de tudo. A palavra do Senhor lá em Êxodo 14, versículo 15, vai falar o quê? É Deus falando para Moisés: porque clamas a mim? Diz aos filhos de Israel que marche, aleluia. Tem momento que é para você clamar, mas tem momento que é para você marchar, fazer a sua parte. Fazer a sua parte. Não permita que a dúvida venha atrapalhar o seu coração, atrapalhar a sua vida. Jamais. Seja forte e corajoso, corajosa. Deus é maior do que tudo. Deus está no barco. Glória a Deus. E continue perseverando. Já pensou se Ana não perseverasse? Se Ana não insistisse, mesmo na angústia, mesmo sendo atribulada ali de alma? Ana continuou perseverando. Ana continuou indo para o templo adorar o Senhor, se enchendo da presença do Senhor. E o melhor, ela estava entregando tudo no altar, aleluia. Ana entregou tudo no altar. E Deus ouviu o clamor de Ana. Deus, ele cada lágrima que Ana derramava, Deus, ele traduzia. E hoje não é diferente. Eu não sei o que está acontecendo, não sei o que, que você passou, o que está passando, mas saiba que o Senhor, Ele está contemplando cada lágrima. E outra coisa, essas lágrimas estão regando o seu milagre, aleluia. Essas lágrimas estão regando o seu milagre. Continue se quebrantando na presença do Senhor, continue adorando ao Senhor, porque o Senhor, Ele continua fazendo milagre. Depende de mim e de você ser perseverante, continuar crendo que Deus é o Deus do impossível. E o nosso Deus é um Deus de promessa, é um Deus de vitória, é um Deus de presença, é um Deus que pode todas as coisas. Você não está sozinho, você não está sozinha. Lá em Romanos 8:31, a palavra do Senhor vai continuar falando assim: se Deus é por nós, quem será contra nós? Se Deus é por nós, quem será contra nós? Isso não vai livrar você de passar por situações difíceis, mas se o Senhor é com você, pode ter certeza que você vai vencer. Em Cristo Jesus, você é muito mais do que vencedor. Se Deus é por você, pode ter certeza. Começa a louvar, começa a cantar o hino de vitória, porque você vai vencer. Você em Cristo Jesus, você já é muito mais do que vencedor. Lá em Mateus 28, versículo 20, a palavra do Senhor ainda vai continuar falando: eis que estou convosco todos os dias. Olha que coisa maravilhosa, o Senhor nos confortando. Ei, você não está só, eu estou com vocês todos os dias, independente da situação, se o dia está nublado ou estiado, se está de tempestade ou não, o Senhor está conosco todos os dias, glória a Deus. E talvez hoje você esteja passando por alguma batalha que aos olhos humanos é impossível. O diagnóstico do homem disse não. O diagnóstico do médico disse não. Só ouviu não. Mas você não ouviu o não do Senhor. Então não temas, continue perseverando. Continue crendo. Continue confiando. Tome posição. Continue confiando na palavra do Senhor. Não tenha medo. Espere. Espere só pelo Senhor e levanta essa cabeça, erga a cabeça, porque o Senhor é contigo, o Senhor está no controle de tudo. Você, nessa peleja, você não vai ter que trabalhar sozinho, você não vai pelejar sozinho, não. Você não vai pelejar sozinha, não, porque você não está sozinha. Você está ouvindo o programa Cristo é a Resposta para você, você está ouvindo essa palavra, e a partir de hoje você vai tomar posição, você vai se erguer, você vai se levantar, você vai se posicionar e você vai tomar sua espada e você vai guerrear. Como é que eu vou lutar sozinha, Luciene? Quando eu não tenho ajuda, é só eu que sou cristão aqui em casa. Ei, você não está sozinha, não. Você não está sozinho, não. Nós estamos aqui para juntar a gente a orar por você. Saiba que tem pessoas que estão orando por você. Pessoas que você nem imagina, mas tem pessoas orando por você. Nós aqui da equipe Cristo é a Resposta para você, estamos orando por você, orando por sua causa também. Causa que nós não sabemos, mas o Senhor sabe. E Ele é fiel. E Ele continua no controle de tudo, porque o nosso Deus, Ele é maravilhoso. Glória a Deus. E a palavra do Senhor ainda continua falando. Lá em 2 Crônica, né? Se o meu povo, que se chama pelo meu nome, orar e se converter dos seus maus caminhos, eu ouvirei dos céus, perdoarei a sua terra. Amém? 7:14 vai falar assim, ó: e se o meu povo, que se chama pelo meu nome, aleluia, se humilhar e orar e me buscar a minha face e se converter dos seus maus caminhos, então eu ouvirei dos céus e perdoarei a sua terra, perdoarei os seus pecados e sararei a sua terra. O Senhor está sarando, está curando. Crê tão somente que o Senhor é o Deus de cura. Deus tem curado pessoas aqui no programa Cristo é a Resposta a você, através da oração do nosso irmão Gilson. O Senhor tem dado livramento. E essa pedra que está impedindo o seu milagre, que você venha repreender. Que você venha repreender em nome de Jesus Cristo. É como a palavra do Senhor vai falar aqui: se o meu povo se converter dos seus maus caminhos, ou seja, deixar de ouvir outras vozes, não ouça outras vozes, faça o certo, faça as coisas certas, que não se preocupe, que Deus, Ele é um Deus de justiça. Se você está caminhando junto com o Senhor, se Jesus é o caminho, a verdade e a vida da sua vida, pode ter certeza que você em Cristo Jesus, você é muito mais do que vencedor. Porque Deus, Ele continua no controle de tudo, em nossas vidas. Deus é maravilhoso. Não temas. Você não está sozinho. A palavra do Senhor está despertando homens e mulheres aqui para não temer. Não temas, porque o Senhor é com você. O Senhor está com você. O Senhor está nessa batalha. E você não vai ter que pelejar só. É como a palavra do Senhor fala aqui, né? Em 2 Crônica 20, 17. Nessa batalha não tereis que pelejar. Você não vai pelejar. Prostai-vos e ficai parados e vede a salvação. Vai ter salvação em sua casa, vai ter salvação no seu esposo, vai ter salvação em sua filha, seu filho. Vai ter salvação na sua casa. Profetize. Faça a sua parte, continue perseverando. Não desista de orar pelos seus. Não desista de orar pelos seus. A palavra do Senhor vai falar: ó Judá e Jerusalém, não temas. Não temas. Ó Sergipe, não temas. Esse programa vai até fora do Brasil, né, irmão Gilson? Ou seja, o Senhor está falando: não temas, ó nação, não temas. O Senhor é convosco. Nem vos assustei, não tema, não se assuste. Porque amanhã sai-lhes ao seu encontro, porque o Senhor será convosco. O Senhor é contigo. E o dia da manhã não nos pertence. Hoje você pode estar chorando, mas amanhã você vai estar rindo. Você vai estar contando testemunho. Você vai estar profetizando. Você vai estar contando e fazendo, e combinando o seu culto de ação de graça, porque vai ter culto de ação de graça, sim. Vai ter culto de ação de graça, meu irmão Gilson.
0: Amém.
1: Vai ter bênção, vai ter porta aberta. Eu profetizo que vai ter porta aberta em nome de Jesus Cristo. E hoje não é diferente. E você está ouvindo essa palavra que o Senhor falou ao seu coração. Não cruze os braços, não fique só ouvindo, mas sim, que você venha tomar posição, tome posse dessa palavra. Tomar posse da palavra é você colocar em prática. É repreender a dúvida. É tomar posição, tomar posse. Eu e minha casa serviremos ao Senhor. Em Cristo Jesus sou mais do que vencedor. Nesta batalha não terei que pelejar só. Profetize na sua casa, olha, nessa causa. Eu, Luciene, eu não vou pelejar só não, porque Deus, Ele está no controle de tudo. E a última palavra, quem dá é Deus, não é o homem não. Aleluia, glória a Deus. Deus é maravilhoso. Essa foi a palavra que Deus colocou no meu coração. E que o Espírito Santo do Senhor continue falando mais aos vossos corações. E saiba que Deus, Ele continua no controle de tudo. A palavra do Senhor ainda vai falar lá em Apocalipse 3, versículo 11. Eis que venho sem demora, aleluia. Guarda o que tens, para que ninguém venha tomar sua coroa. Não ouça outras vozes, mas sim, preserve. Vigie para que ninguém venha tomar essa coroa que foi conquistada com maior preço lá na cruz do Calvário. Amém? Que Deus continue nos abençoando. E essa foi a palavra que Deus colocou no meu coração para compartilhar com os irmãos. E que o Espírito Santo do Senhor, Ele venha completar. E vamos orar ao Senhor. Aleluia, glória a Deus. Senhor nosso Deus, eterno Pai, Senhor, mais uma vez, Senhor, nós estamos aqui, Senhor, grato a Ti, Senhor, por mais um dia. Grato a Ti por mais uma quarta-feira, Jesus. Ó, Senhor, muito obrigado, meu Deus, por esse privilégio de estar aqui, Senhor. Eu te peço que, em nome de Jesus Cristo, meu Pai, que o Senhor continue abençoando todas as pessoas que ouvem essa palavra, Senhor. Ó, Jesus, a Tua palavra teve endereço certo, glória, meu Deus. Aleluia, glória a Deus. Que o Senhor continue, meu Pai, abençoando cada um, meu Pai, que ouviu a Tua palavra. Continue abençoando, Senhor, aquelas pessoas, Senhor, que estão aí desenganadas da medicina. Aquelas pessoas que estão na UPA, que estão no hospital, meu Pai. Ó, Jesus, o Senhor sabe, Senhor, todas as coisas, meu Pai. Que o Senhor venha aumentar a fé de cada um, meu Deus Pai. Que eles venham se posicionar como mulheres de Deus. Que venham saber que só o Senhor é Deus e que só o Senhor pode todas as coisas. Em nome de Jesus Cristo, meu Pai, continua abençoando todos os ouvintes, Senhor, que ouviu, Senhor, que escuta todos os dias o programa Cristo é a Resposta para você, meu Deus. Continua abençoando cada um, meu Pai, e trazendo, Senhor, que o Senhor venha trazer homens e mulheres, Senhor, dispostos, Senhor, a fazer a Tua obra, Senhor. E que essa família Cristo é a Resposta para você venha crescer, meu Pai, mais e mais para a glória do Teu nome santo. Para que o Teu Evangelho, Senhor, venha expandir, Senhor, que venha crescer, que o Seu ídolo venha ser concretizado, meu Pai. Em nome de Jesus, envia pessoas, Senhor, dispostas, Senhor, a contribuir também, Senhor, tanto financeiramente com minha oração, meu Pai. Que o Senhor venha despertar pessoas, homens e mulheres, para ser intercessores, Senhor, desse Amém. Programa, Pai, desse projeto, meu Pai. Em nome de Jesus Cristo, meu Pai. Ô, Jesus, que o Senhor venha abrir porta, meu Pai. Ô, Jesus, vai entrando com providência, Senhor, nas casas, na justiça, pessoas que têm Amém. Casa na justiça, meu Sim, Pai. Meu Eu creio que o Senhor é o Deus que tudo pode e tudo acontece na hora certa, meu Pai. Em nome de Jesus Cristo, Senhor, que o Senhor continue abençoando, meu Deus. Ó, Jesus, aquelas pessoas que estão com uma casa, Senhor, para vender um objeto, Senhor, que fizeram um propósito com o Senhor, meu Pai, mas o inimigo sabe que esse propósito é para a glória do teu nome santo. Amém. Esse propósito é para a glória do Senhor, meu Pai, e muitas das vezes ele vem, Senhor, atrapalhar, Senhor, mas em nome de Jesus, que o Senhor venha repreender, meu Pai. Amém. Que o Senhor venha repreender essa porta fechada, Senhor, para que venha dar certo, meu Pai, para que essa porta venha se abrir, que esse terreno venha ser vendido, que essa casa venha ser vendida, que esse objeto venha ser vendido, meu Pai, para que o teu filho, a tua filha, venha cumprir o voto, meu Deus, em nome de Jesus Cristo, meu Pai, e para ajudar a tua obra, Jesus. Ó, Jesus, continua abençoando toda a família aqui representada, que está ouvindo esse programa Cristo é a Resposta, meu Pai. Jesus, continua abençoando, meu Pai, a família do irmão Gilson Barbosa, Amém. Seus filhos, esposa, Senhor, toda a família, meu Pai, em nome de Jesus Cristo, Senhor, que o Senhor continue abençoando, meu Pai, ele, Senhor, dando os recursos financeiros, dando saúde, meu Amém. Pai, que o Senhor venha enviar pessoas que possam ajudar, que possam Sim. pegar na mão deles e dizer, estou junto nessa obra, meu Pai. Ó, Jesus, desperta, meu Pai, desperta as pessoas, Senhor, para ajudar o teu filho, meu Pai, que ele ama fazer tu a tua grande, obra, meu Pai, Jesus. Mas ele precisa de pessoas que ajudem também, Senhor, em nome de Jesus, meu Pai, que seja sempre feita a tua vontade Amém. Santa, meu Pai, hoje para todo sempre, Jesus, vai dando saúde a teu filho, Senhor, vai dando saúde a tua filha, a tua Amém. Família, meu Amém. Pai, para a glória do teu nome santo, meu Pai, todas as pessoas que estão aqui ouvindo, Senhor, eu não sei o que está acontecendo, eu não sei qual a enfermidade, Senhor, mas se você crer, você verá, você vai sentir o mover de Deus, você vai sentir a cura do Senhor, meu Pai, em nome de Jesus. Ô, Jesus, vai tocando, Senhor, nesse coração, meu Pai, nessas cordas vocais, Senhor, vai tocando o Senhor nessa coluna, meu Pai, nas articulações, que o Senhor venha repreender, meu Pai, em nome de Jesus Cristo, Senhor. Ó, Senhor, assim como o Senhor tocou naquela mulher que se encontrava encurvada, meu Pai, 18 anos, Senhor, que o Senhor venha tocar, Senhor, o seu toque, Senhor, o seu toque cura, o seu toque salva, o seu toque liberta, o seu toque abre porta, meu Pai, em nome de Jesus, meu Pai, que o Senhor continue fazendo a tua vontade santa, meu Pai, vai tocando, Senhor, nessas enfermidades, Senhor, vai sarando, vai curando, vai libertando, para a glória do teu nome santo, vai restaurando o casamento, Senhor, vai restaurando a amizade, Senhor, vai restaurando o ministério, aleluia, restaura o ministério, meu Pai. Ô, Jesus, vai dando força, Senhor, a quem está em frente de obra, Senhor. Ó, Jesus, despertando homens e mulheres, Senhor, disposto, Senhor, a pagar preço pelo teu evangelho, meu Pai. Em nome de Jesus Cristo, abençoa, vai dando a cura, meu Pai. Ó, Jesus, dai a cura da irmã Amanda, Senhor. Ô, Jesus, a irmã missionária Amanda, missionária Vilma. Ô, Jesus, nosso irmão, meu Pai, nosso irmão Gilson. Enfim, todos, Senhor. Aleluia, Jesus. Continua abençoando todos em nome de Jesus Cristo, meu Pai. Para a glória do teu nome santo. E desperta, meu Pai. Desperta o teu povo, Senhor. Aquelas pessoas que estão de braços cruzados, Senhor, que o Senhor venha despertar para a obra do Senhor, meu Pai, porque nós sabemos que essa peleja não é minha, não é sua, mas é do Senhor, meu Pai, em nome de Jesus, nós te louvamos, nós te agradecemos, Senhor, e que seja sempre a tua vontade santa em nossas vidas, hoje e para todo sempre, que seja sempre a tua vontade santa. Glória a Deus. Nós sabemos que essa peleja não é minha, não é sua, mas é do Senhor, meu Pai. Em nome de Jesus, nós te louvamos, nós te agradecemos, Senhor. E que seja sempre a tua vontade santa em nossas vidas.

0: Ministério, no nome de Jesus. Próxima quarta-feira estaremos juntos mais uma vez com a ajuda de Deus nosso Pai. Obrigado pela participação.
1: Amém, meu irmão. Se Jesus não voltar daqui para quarta-feira, nós estaremos juntos sim, porque essa obra é de Deus, não é minha nem sua, mas é do Senhor. Maravilha. Agradeço a Deus pela oportunidade e que Deus continue abençoando a todos em nome de Jesus.
0: Amém. Muito bom. Irmã Luciane, gratidão pela participação. Quarta-feira estaremos de volta em mais uma participação da nossa irmã. Vamos aqui seguindo com o nosso programa, trazendo louvor, Fernandinho, Caia Fogo do Céu. A pedido do nosso irmão Hilário aqui no programa, direto do Sítios Morro, né? Nós vamos ouvir nesse momento. Eu quero dedicar esse louvor a todos que estão ligados com a gente lá no Rio de Janeiro. Tia Selma está ligada com a gente. Obrigado pelo carinho da audiência. Vai para o meu irmão Givaldo, lá na Serra do Cavalo, ouvindo o programa também. Fernandinho, Caia Fogo do Céu. A gente volta daqui a pouquinho com muito mais para você. Esse louvor vai ser para quem também? O irmão Cícero e a Azuleide, lá no Bairro Novo, em Água Branca. Estão ouvindo a gente por lá. Esse aqui, ó. Fernandinho, Caia Fogo do Céu. A gente volta já.

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1: Muito bem, de volta com você, programa Cristo é a Resposta pela Rádio Alternativa 98,5. Delmiro Gouveia, são 18 horas e 21 minutos. 6 da tarde, mais 21 minutinho. Vamos aqui ouvir mais participações. A Givanilda está participando com a gente aqui do programa. Mandou mensagem de voz para o programa e nós vamos ouvir nesse momento a Givanilda, direto das 369 casas. Givanilda, boa noite, na paz.
2: Isso, Barbosa.
1: Opa.
2: Boa tarde.
1: Boa.
2: E o senhor coloca o louvor aí. Mestre, eu preciso do milagre. Aline Barro. Salário Giovana, as mulheres aqui daqui depois da área verde, que é, como é que chama? A vila, como é? Aquela vila ali, como é o nome dela? Que é mais que eu tava na Emílio e ela tava, mas parece o nome dela era de Marlene.
1: Vila 25, não?
2: Aí,
1: é não.
2: Aí, como é o nome dela, Ivana? Daquela dali, 369 casas, todos. E a todo mundo, viu?
1: Tá certo.
2: E é pra todo mundo.
1: Pronto, viu? Pra todo mundo da região.
2: De água pra tudo. Juliana.
1: Ah, loteamento Juliana.
2: Mas ela é uma galega, sabe?
1: Ah.
2: É, não, parece que ela disse que é Nice.
1: Obrigado, Givanil. Ei, rapaz, obrigado pela audiência a todos no loteamento Juliana. Ela oferece aí a Aline Barros. É isso o louvor que ela pede? Como que é o nome do louvor aqui? Mestre, eu preciso de um milagre, Aline Barros. Cristo é resposta em participações aqui, Filipão. Vamos ouvir mensagem de texto ou de voz? Mensagem de voz do grupo Cristo é resposta. Quem está falando comigo? Maria São Pedro, direto de São Sebastião. Fala, irmã. Boa noite, na paz.
3: Boa noite, irmão Gil. Sapato Senhor Jesus. Irmão Gil, se for possível, passe aquele louvor. Ergue a cabeça. Quero oferecer para todos os ouvintes que todos tenham uma boa noite.
1: Muito bom.
3: Deus abençoe.
1: Aê, tem mais participações? Quem fala mais comigo? Muito bom, vamos ouvir então os dois louvores, né? É, mestre, eu preciso de um milagre.
4: Aline Barros ressuscita.
1: Esse é Aline Barros, é?
4: É, ressuscita.
1: O nome do louvor que a Givanilda pediu no caso é Aline Barros ressuscita-me. Muito bom. E nós vamos ouvir na sequência, é esse mesmo, Elias Silva?
4: Isso.
1: Livre para voar, não é isso, da Maria São Pedro? Livre para voar, na voz do Elias Silva. Vamos ouvir os dois louvores. Não sai daí não. A gente volta daqui a pouquinho, tá? Com muito mais para você.

0: Muito bem, programa Cristo é Resposta para você pela Rádio Alternativa 98,5. Delmiro Gouveia, 18 horas e 33 minutos, 6 da tarde, mais 33 minutinhos.
1: Observo a própria vida.
0: Lembrando a você que o nosso programa conta com a parceria do presbítero Manuel, direto do Paraná. Temos a parceria da missionária Luciene, na cidade de Largato, em Sergipe. Eu conto com a parceria da minha mãe, Nay Barbosa, em Água Branca. Contamos com a parceria também da nossa irmã Girlene, no bairro Palmeirão, aqui em Delmiro Gouveia. Parceria da irmã Cicinha, no bairro Novo, trabalhando com pão caseiro, bolo para aniversário e bolo para casamento. Nosso irmão Natanael, no bairro Bom Sossego, aqui em Delmiro Gouveia. Temos a parceria da irmã Creuza, na Coab Nova, esposa do irmão Isaías. 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Tia Nenê tá na parceria da programação. Janaína também está junto conosco na parceria com a gente. Nossa irmã Rita, do sítio Peba. Lúcia, do bairro Eldorado. E o nosso irmão Railson, do sítio Peba, aqui em Delmiro Gouveia. Contamos ainda com as nossas parcerias anônimas da programação. 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Beleza? Obrigado pelo carinho, pela audiência. Se você quiser ser um parceiro com a gente, entre em contato conosco. Falar em parceria, próximo mês já é o Dia dos Pais, né? Ou o Mês dos Pais, né? Segundo domingo. 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Vamos a um bloco de apoios culturais e a gente vai voltar daqui a pouco na nossa programação. Vamos a um bloco de apoios culturais e a gente volta já.
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0: Muito bem, meus amigos, programa Cristo é a Resposta para você. Pela Rádio Alternativa, em Delmiro Gouveia, são 18 horas mais 39 minutos. 6 da tarde mais 39 minutinhos. Lembrando que o nosso programa ele vem ao ar de segunda a sexta-feira, das 17 às 19 horas. Sábado do meio-dia às 14 horas, domingo do meio-dia às 15 horas até às 3 da tarde. Lembrando que segunda-feira o comando do programa fica por conta do Felipe Barbosa. Terça-feira estamos nós por aqui, inclusive terça-feira aberto para você querendo externar um testemunho, dar uma palavra de Deus, terça-feira estará disponível para você aqui no programa. Quarta-feira, participação da nossa querida irmã Luciene, da cidade de Largato, em Sergipe. Quinta-feira eu tenho a participação da nossa irmã Amanda, direto de Aracaju, inclusive amanhã, né? Atenção, amanhã, participação da irmã Amanda, mas antes um pouquinho, nós teremos a participação da irmã Tatiane, da cidade de Araraquara, em São Paulo, tá? Nossa irmã Tati vai participar com a gente por volta das 17 horas e 30 minutos do programa, direto da cidade de Araraquara, em São Paulo, e logo após a nossa irmã Amanda, da cidade de Aracaju, na capital sergipana. Sexta-feira, depois de amanhã, nosso irmão Railson, do sítio Peba, mais uma vez conosco aqui no programa. Sábado, Geiel e o quadro Entre Linha conosco também. É um programa lindo, maravilhoso, aonde tem um texto da palavra minuciosamente, né, sendo descorrido e falado aqui. Inclusive, se você tem dúvida com relação a qualquer versículo bíblico ou qualquer assunto da palavra de Deus que você leu, que você tem dúvida, que você tem curiosidade de aprender, manda para nós aqui. A gente joga a bola para o Geiel e Geiel vai trazer aqui para vocês. Será um prazer estar respondendo a sua pergunta, a sua dúvida, tá? Então, sábado, não perca, meio-dia, às 14 horas, é o programa Cristo é Resposta para você. E domingo, teremos a missionária Vilma Helena, o programa começa meio-dia, né? Vilma Helena, toda tarde e domingo, abrilhantando nosso programa com belíssimo estudo e o quadro Entre Linhas Melhor. Mulheres do Espelho, né? Às 14 horas, sempre aos domingos. Domingo próximo, agora, teremos a participação da Wesla, vai estar com a gente aqui, o Júnior também, pelo menos prometeram, né? Vão estar conosco aqui na programação, tá? Júnior, Wesla e pode chegar mais alguém também. Próximo domingo agora, você não pode perder a nossa festa aqui no nosso programa. Cedina Rosa deve estar ouvindo o programa, obrigado pelo carinho da sua audiência. Bom, vamos seguindo aqui com o nosso programa. Eu tenho uma mensagem aqui da irmã Edna, vindo lá do sítio Os Corredores. Vamos ouvir aqui a nossa irmã falando de um programa. A nossa irmã Luciana, ela trouxe um texto sagrado e muito conhecido, né? segundo Crônicas, capítulo 7, verso 14. E se o meu povo que se chama pelo meu nome se humilhar e orar, buscar a minha face e se converter dos seus maus caminhos, então eu ouvirei do céu, perdoarei os seus pecados e sararei a sua terra. Eu sempre digo, e pelo menos eu vejo nesse texto sagrado, que o Senhor perdoa e o Senhor sara a terra. O Senhor restaura e o Senhor restitui. Ele realiza inclusive o desejo do nosso coração. Nesse texto sagrado aqui, o texto está dizendo: e se o meu povo, que se chama pelo meu nome, se humilhar, orar, buscar a minha face e se converter dos seus maus caminhos, eu ouvirei do céu. A Bíblia está dizendo que Deus ouve as nossas orações, as nossas súplicas, depois do quê? Depois que a gente se humilha, depois que a gente ora, depois que a gente busca a face dele e depois, importante, que a gente se converte dos nossos maus caminhos. É por isso que a Bíblia diz que aquele que confessa e deixa alcançará misericórdia. E o que encobre nunca prosperará. Tem gente que se revolta de uma certa forma com alguma igreja que fez parte ou faz, não sei. Aí diz: não, eu vou ficar em casa, adorar a Deus em casa agora e está tudo certo, e não é? E não quer ir para... é eu e Deus agora. Mas aí não pratica a Bíblia. Acha que pelo pensamento que tem de achar que agora vai viver em casa, vai ficar tudo certo, é eu e Deus, Deus e eu, e não pratica o que está escrito na Bíblia, acha que está tudo certo. Sem praticar, se você sair de qualquer igreja e praticar o que está escrito, beleza, está tudo certo, mil maravilhas, né? Algo contra? Não. De acordo com a luz da Bíblia, não, porque a igreja é o povo, né? Como a gente sempre diz, o prédio é uma casa de oração, é um templo para a gente congregar. Eu estou incentivando você não ir para a igreja de forma nenhuma. Mas se você tem esse pensamento, se você vai para casa e você pratica o que está escrito, mil maravilha, está tudo certo. Não é verdade? Agora, se não pratica o evangelho, a questão do evangelho não é você abrir 10 Bíblias, botar dentro de casa, espalhar com ela aberta no Salmo 91. Negativo. Negativo. Mas se você não abre a Bíblia e pratica o que está escrito, show de bola, está tudo certo. Porque Jesus disse: examinai as Escrituras. Examinai as Escrituras, porque são elas que de mim testificam. Jesus disse: aquele que ouve a minha palavra e as praticam é semelhante a um homem prudente que edificou a sua casa sobre a rocha. Questão do evangelho é praticar ele. Se você vive na luz da Bíblia, está tudo certo. Amém? O evangelho é para ser colocado no coração, como disse o salmista Davi: eu guardei a tua palavra no meu coração para não pecar contra o Senhor. Amém? Glória a Deus para sempre. Vamos ouvir a nossa irmã Edna, que está com a gente aqui direto do sítio Os Corredores. Vamos lá, fala, minha irmã Edna, boa noite, na paz.
3: Paz do Senhor, irmã Gilson.
0: Paz, irmã.
3: Rádio Cristo é resposta para você, estou ouvindo. Irmã Gilson, se for, não foi possível, peço oração por mim. E estou completando data nova hoje.
0: Ah, é?
3: Aniversariando.
0: Ah, que beleza. Maravilha, irmã Edna está de parabéns hoje, irmã. Feliz aniversário. Parabéns para a senhora. Deus abençoe, muitos anos de vida. Deixa eu trazer a musiquinha dos parabéns para nossa irmã Edna, que está de aniversário. Irmã, Deus continue abençoando a senhora, tá? Muita saúde, paz, alegria e felicidade. Que essa data possa se repetir por muitos e muitos anos, na pessoa bendita de Jesus. Feliz aniversário, parabéns para você.
4: Parabéns pra você.
0: Muito bem, aí, parabéns pra irmã Edna. A mensagem mais?
5: Não.
0: Vamos fazer o seguinte, Delmiro Gouveia, são 18 horas e 49 minutos. 6 da tarde, 49? Clarice está com a gente também. Vamos ouvir a nossa irmã Clarice. Mandou uma mensagem de voz aqui, nós vamos ouvir. Irmã Clarice, boa noite na paz, irmã.
5: Boa noite, irmão Jesus Barbosa, paz do Senhor Jesus. Estou na escuta, irmão.
0: Que benção, hein? Ô, glória.
5: Que o Senhor Jesus esteja derramando bênção.
0: Amém.
5: O texto todo o Senhor, dizendo, sua família, eu com a minha família e todos os ouvintes deste programa maravilhoso, que é um culto nosso lá.
0: Amém. Muito bom, irmã Clarice com a gente. Vamos fazer o seguinte? Deixa eu orar, e eu vou aproveitar e orar pela irmã Edna também. Querido Deus e Pai, no nome de Jesus nós queremos te louvar e te glorificar por mais um programa, pela sua palavra dita aqui. Eu quero te agradecer pelos nossos ouvintes, que o Senhor continue abençoando grandiosamente em nome de Jesus. Quero te louvar pela vida da irmã Edna, que o Senhor continue dando saúde, dando força e graça para vencer as turbulências dessa vida e abençoando a sua família. Agradecido ao Senhor por mais um ano de vida que o Senhor lhe concede. Continue conservando com saúde, paz, alegria no coração. Visite a nossa irmã, Pai. Abençoe poderosamente em nome de Jesus. Que o Senhor possa presentear de uma forma especial para a glória do teu nome. Amém e graças a Deus. Muito bem, gente. Vamos fazer o seguinte. Eu vou trazer o louvor Daniel e Samuel. Você é especial e dedicar para a irmã Edna. Felipe, e o programa chega ao final e amanhã mais um programa às 17 horas. Filipão.
6: Muito obrigado a você pelo carinho da sua audiência, pelo carinho do seu rádio ligado. Amanhã às 17 horas contamos mais uma vez com a sua audiência.
0: Muito bom. Vamos fazer o seguinte, eu vou finalizar minha participação e eu vou trazer o louvor para a Edna. Voz da Verdade, não. Daniel e Samuel, né? Daniel e Samuel, você é especial. Hoje eu senti falta da participação da tia Neném, tia Selma, Fernandinho, a turma aí, né? Não participaram hoje conosco, mas estão ligados com a gente. Programa Cristo Resposta, a Isabelinha, né? Filha do Chico da Gaiola. Gente, obrigado pelo carinho, tá? Deus abençoe, ótima noite. Amanhã, se Jesus permitir, estaremos juntos em mais um programa. Grande abraço para você. No nome do Senhor Jesus, ele disse em João 14:27, deixo a minha paz eu dou. Não a dou como o mundo a dá. Não se turbe o vosso coração e nem se atemorize. Até a próxima oportunidade. É claro, se o nosso grande bom Deus nos permitir, Daniel e Samuel, você especial para nossa irmã Edna. Tchau, pessoal.

0: 180 registra denúncias de violência e funciona 24 horas todos os dias da semana. Pablo Mundim.
1: O Ligue 180 também orienta familiares, amigos, vizinhos e qualquer pessoa que queira saber como agir diante de uma situação de risco.
2: E vamos falar hoje sobre a Rede Nacional de Proteção e Defesa dos Direitos Humanos das Pessoas Idosas.
0: Quem vai explicar pra gente mais sobre o tema é o Secretário Nacional dos Direitos da Pessoa Idosa, Alexandre da Silva.
3: São todas aquelas pessoas, aquelas instituições, aqueles órgãos que atuam no segmento da pessoa idosa e que garantam a defesa, a promoção, a mitigação de violações e violências e a garantia de mais direitos.
2: Hoje na apresentação da Voz do Brasil, eu, Mariana Jungmann e Luciano Seixas.
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2: Crianças menores de 5 anos e grupos prioritários já podem procurar o posto de vacinação mais próximo para se protegerem com a pneumovinte.
0: O imunizante previne contra 20 sorotipos da bactéria causadora de doenças graves, como pneumonia e meningite.
2: A ideia é diminuir as hospitalizações, sequelas e óbitos em função das doenças.
4: A vacina Pneumovinte está disponível nas unidades básicas de saúde e demais pontos de vacinação em todo o país. Éder Gatti, diretor do Programa Nacional de Imunização do Ministério da Saúde, explica que o imunizante vai substituir gradualmente a Pneumo 10 contra a bactéria causadora de doenças como pneumonia e meningite.
5: O Ministério já tinha uma vacina no SUS, que era a Pneumo 10, é uma vacina que cobria contra 10 tipos da bactéria pneumococo, só que agora nós estamos atualizando para uma vacina que cobre contra 20 tipos de pneumococo, ou seja, é um número maior de tipos de bactéria que a vacina protege. E com isso, a gente espera diminuir ainda mais a ocorrência de meningite e pneumonias em crianças.
4: A Pneumovinte é indicada para bebês no primeiro ano de vida e crianças menores de 5 anos que ainda não completaram o esquema de vacinação recomendado. Segundo Eduardo Jorge da Fonseca, presidente do Departamento de Imunizações da Sociedade Brasileira de Pediatria, a imunização nesta faixa etária é fundamental para prevenir internações e reduzir mortes associadas às infecções pneumocócicas.
6: Então, as crianças de menores de 2 anos, as que mais internam e as que mais morrem, ou seja, tem maior incidência e maior letalidade. Então, esse é o grupo mais importante, é um grupo prioritário para a prevenção das doenças pneumocócicas invasivas, como a gente chama.
4: A Pneumovinte também é indicada para indígenas com mais de 5 anos sem histórico vacinal, idosos com 60 anos ou mais que estejam acamados ou institucionalizados e pessoas com condições clínicas especiais. O histórico de vacinação pode ser acompanhado pela caderneta digital de saúde da criança, disponível no aplicativo Meu SUS Digital. Reportagem Gabriela Noronha.
0: A doença de Chagas é transmitida principalmente por um inseto conhecido como barbeiro e pode levar à morte, especialmente em populações vulneráveis.
2: Isso porque a infecção pode evoluir de forma silenciosa por anos e, quando não tratada, pode levar a graves complicações cardíacas e digestivas.
0: Para tratar a doença, a Anvisa publicou o registro de um novo medicamento voltado a pacientes menores de 18 anos.
2: É o Lampti, feito de substâncias que danificam o parasita e que levam à sua eliminação do organismo.
7: A Agência Nacional de Vigilância Sanitária, Anvisa, aprovou o registro do medicamento Lampti, indicado para o tratamento da doença de Chagas em pacientes pediátricos. O produto pode ser utilizado desde recém-nascidos com peso mínimo de 2,5 kg até adolescentes menores de 18 anos. A doença de Chagas é causada pelo protozoário Trypanosoma cruzi e está entre as principais doenças negligenciadas no Brasil. A infecção pode permanecer sem sintomas por muitos anos e, quando não tratada, provocar complicações graves, principalmente no coração e no sistema digestivo. O Lampti é um medicamento antiparasitário que atua na eliminação do parasita responsável pela doença. A aprovação do registro foi publicada pela Anvisa no Diário Oficial da União, com a resolução 2631 de 2026. Claudimário Carvalho, para a Voz do Brasil.
0: Buscar ajuda pode ser o primeiro passo para interromper um ciclo de violência contra as mulheres.
2: O Ligue 180 funciona gratuitamente, 24 horas por dia, e também pode ser acessado por canais digitais como WhatsApp.
0: Os atendentes são especializados para oferecer ajuda imediata, indicando os caminhos para a solução do problema.
1: É por meio do Ligue 180 que milhares de mulheres encontram acolhimento, orientação e encaminhamento para a rede de proteção em todo o país. Cada atendimento começa por uma escuta qualificada e humanizada. O serviço funciona 24 horas por dia, todos os dias da semana, e pode ser acionado pela própria vítima ou por qualquer pessoa que queira denunciar uma situação de violência contra a mulher. A coordenadora de atendimento da central do Ligue 180, Juliana Costa, explica como funciona o atendimento.
8: A denúncia é registrada pelas nossas atendentes. Posteriormente a isso, nós temos uma equipe também especializada que faz a análise dessa denúncia. Então, entrando em contato com o Ligue 180, a pessoa que nos contatar vai ter ali um atendimento especializado e essa atendente ela vai identificar qual é a necessidade dessa pessoa.
1: Segundo o Anuário Brasileiro de Segurança Pública, em 2025 foram registrados cerca de 1.470 feminicídios, o maior número desde que o crime passou a ser tipificado em 2015. Apenas no primeiro trimestre deste ano, já foram contabilizadas 399 mortes. Também cresceram os casos de violência no ambiente digital, como ameaças, perseguição nas redes sociais, invasão de contas e divulgação não autorizada de imagens íntimas. Nos cinco primeiros meses de 2026, o Ligue 180 registrou mais de 16 mil ocorrências desse tipo de violência. A coordenadora de atendimento do Ligue 180 do Ministério da Saúde, Nery Araújo, alerta que o combate ao feminicídio é responsabilidade de todos.
9: É importante que o Brasil inteiro, a sociedade inteira, todo mundo, igrejas, feiras, times de futebol, escolas, templos religiosos, todo mundo seja envolvido. Por quê? Porque não é um problema só da mulher, é um problema de todos nós.
1: Além de atender mulheres em situação de violência, o Ligue 180 também orienta familiares, amigos, vizinhos e qualquer pessoa que queira saber como agir diante de uma situação de risco. O atendimento é sigiloso e pode ser feito de qualquer lugar do mundo. Além dos 180, denúncias e informações podem ser feitas pelo WhatsApp no telefone DDD 61 9610 0180. Reportagem Pablo Mundim.
2: O cidadão conta com uma nova plataforma do programa Luz para Todos.
0: O aplicativo permite registrar e acompanhar solicitações de atendimento, facilitando a identificação de famílias que ainda vivem sem acesso à energia elétrica.
10: O aplicativo do programa Luz para Todos permite a cidadãos, lideranças comunitárias e instituições registrarem e acompanharem as solicitações de instalação de energia elétrica. A iniciativa é voltada para o público que mora em áreas rurais e regiões remotas do país. Segundo André Dias, diretor do Departamento de Universalização e Políticas Sociais de Energia Elétrica do Ministério de Minas e Energia, o aplicativo permite acompanhar as solicitações feitas ao programa e se existem subnotificações.
11: Hoje, nós estimamos que há no Brasil cerca de 220 mil unidades consumidoras, famílias sem acesso à energia, mas a gente entende que esse número pode estar subnotificado, possa ser maior, e aí o aplicativo vai nos dar justamente esse conhecimento.
10: O aplicativo Luz para Todos está disponível nas lojas de aplicativos para celulares e pode ser baixado por qualquer pessoa de forma gratuita. Ao abrir o pedido para instalação de energia elétrica, o cidadão deverá tirar foto da unidade a ser atendida. Por meio do georreferenciamento, o Ministério de Minas e Energia vai localizar o endereço e encaminhar a solicitação para a concessionária de energia elétrica responsável pela região. Não será preciso acesso à internet para registrar o pedido. Reportagem Luana Karen.
2: Embaixadores estrangeiros que não residem no Brasil participaram nesta quarta-feira, no Palácio do Itamaraty, da cerimônia de entrega das cartas credenciais.
0: O ato habilita oficialmente os diplomatas diante do chefe de Estado do país onde vai atuar.
2: As cartas foram assinadas pelo presidente da República perante o governo anfitrião e dão início à missão diplomática.
0: Ao todo, 14 embaixadores não residentes no país foram oficialmente credenciados.
2: Um espaço para que as mulheres idosas participem da construção de políticas públicas voltadas a elas.
0: O Fórum Nacional pelo Protagonismo e Mobilização das Mulheres Idosas reúne organizações, movimentos sociais e representantes do poder público.
2: Entre os desafios tratados no fórum estão a saúde mental dos idosos, autonomia econômica e combate ao preconceito etário.
0: A secretária nacional de Autonomia Econômica e Política de Cuidados, Joana Célia dos Passos, fala mais sobre o fórum.
12: Esse fórum, ele tem a duração de 2 anos e uma das competências dele é promover iniciativas para o fortalecimento das organizações de participação social de mulheres idosas, para que a gente possa ampliar a capacidade de mobilização, o protagonismo, a autonomia e a incidência no debate sobre as políticas para esse grupo de mulheres idosas.
2: Segundo o IBGE, o Brasil possui 32 milhões de pessoas com 60 anos ou mais, sendo 55% mulheres.
0: E vamos falar agora da Rede Nacional de Proteção e Defesa dos Direitos Humanos da Pessoa Idosa, RENAPID.
2: Ela tem como objetivo garantir uma articulação entre os órgãos públicos que atendem essa população.
0: Nós conversamos com o secretário nacional dos Direitos da Pessoa Idosa do Ministério dos Direitos Humanos e da Cidadania, Alexandre da Silva, sobre como vai funcionar essa colaboração. Acompanhe. Boa noite, secretário. Explica pra gente o que é essa rede de proteção às pessoas idosas. Que entidades formam essa rede?
13: A RENADP é a Rede Nacional de Proteção e Defesa dos Direitos Humanos das Pessoas Idosas. É uma rede que vem sendo pensada e solicitada pela participação social desde a nossa conferência, do primeira conferência de 2006, e que agora em 2026 ela se realiza. São convidados todos os entes federativos, todas as pessoas que atuam no parlamento, no sistema de justiça, entidades privadas, entidades públicas, ONGs, universidades, enfim, são todas aquelas pessoas, aquelas instituições, aqueles órgãos que atuam no segmento da pessoa idosa e que garantam a defesa, promoção, a mitigação de violações e violências e a garantia de mais direitos.
2: Agora, secretário, essa rede ela funciona para um acompanhamento mais próximo, por exemplo, de idosos que estejam em situações vulneráveis, vamos supor, idosos que vivam sozinhos, precisem desse acompanhamento, essa rede atua assim também?
13: Esse é um dos focos, mas eu vou dizer que o foco central dessa RENADP é a intersetorialidade. Para quem não está acostumado com esse termo, é dizer que algumas soluções para as pessoas idosas, ou para outros grupos também, elas precisam sempre de uma articulação com mais de um setor. Um exemplo, pode acontecer uma dificuldade da pessoa idosa em acessar um serviço de saúde. Isso pode ser decorrente do transporte, isso pode ser decorrente da dificuldade dela em ler, então ela não consegue muitas vezes

0: designado.
1: E como é que os próprios idosos, os familiares ou amigos podem acionar essa rede?
0: A Renadipi, ela vai ter uma estrutura que precisará funcionar tanto no âmbito municipal, estadual e federal. Então, vejamos, se o problema for municipal, nós vamos criar essa rede no município para que essas entidades, esses órgãos, a gestão municipal, uma secretaria específica, consiga dar a resposta o quanto antes. Mas, por vezes, um problema que envolva, por exemplo, uma questão de uma estrada estadual, eu já teria que procurar a instância estadual para dar essa resposta, ou muitas vezes é uma questão ministerial, alguma ação que possa ser garantida por um ministério. Então, essa pessoa idosa ou familiar, quando perceba uma situação como essa, ela vai procurar algum desses agentes, dessas entidades, desses órgãos que estão vinculados a essa rede para poder acionar a resposta mais efetiva. Cabe lembrar aqui que o Brasil já tem dentro do seu estado a experiência de alguns municípios e alguns estados que já fazem uma rede. Então, nós não estamos partindo do zero, esse é um ponto positivo. A ideia nossa agora é entender o que nós podemos construir coletivamente, e já houve até uma oficina para começar a conversar com essas pessoas que já estão envolvidas em alguma rede, seja ela municipal ou estadual, e perceber como essa rede pode ser construída do que nós chamamos tanto de baixo para cima, ou seja, a partir das experiências e realidade dos municípios e o quanto os governos estaduais, distrital e a União precisam se organizar para concluir as boas respostas, ou também o contrário, o quanto a União vai também construir essa rede dialogando com os estados e o Distrito Federal para poder alcançar os municípios ou no caso do DF, as regiões administrativas também.
2: Para a gente tentar deixar um pouquinho mais claro, secretário, sendo um caso como o senhor mencionou, né, um problema que o idoso tenha com o transporte, ele deve, nesse caso, por exemplo, procurar a prefeitura da cidade dele, e aí a prefeitura também vai estar, os órgãos da prefeitura vão estar ativos nessa rede, e aí caso se identifique outras necessidades desse idoso, a rede toda pode ser acionada? É assim que funciona?
0: Isso, um bom exemplo, exatamente isso. Então, se for uma questão de transporte, a pessoa idosa que consiga alcançar a prefeitura e a secretaria específica pode fazer da forma como você explicou mesmo, ou muitas vezes a gente pode ter uma liderança comunitária, você pode ter às vezes um agente, um pessoal da saúde ou da assistência que frequenta aquela casa e vai levar para algum órgão específico, seja o conselho municipal, caso exista na região, para poder muitas vezes chegar também a um órgão responsável, ou muitas vezes até se tiver uma empresa privada de ônibus que esteja vinculada nessa rede para querer de fato, já sabendo que muitas vezes isso já aconteceu, que ela também tenha uma resposta mais efetiva, ou muitas vezes até a prefeitura que vai pensar um ponto de ônibus. É um bom exemplo. Então, são vários caminhos que nós queremos criar justamente para que a pessoa, tanto aquela que tenha mais autonomia, independência e conhecimento, buscar a prefeitura, ou muitas vezes ver quem são os atores que vão circular naquele território que possam captar essa denúncia e poder encaminhar para um órgão mais específico.
1: Secretária, a rede também prevê a realização de diagnósticos sobre o envelhecimento populacional. De que forma isso pode se converter em políticas públicas posteriormente?
0: Esse diagnóstico ele é fundamental, é ele que vai balizar muito do que nós já fazemos no âmbito nacional, tanto União, estados, DF, municípios, para ver quais são as demandas atuais. Então, hoje, quando falamos de envelhecimento de pessoas idosas, é muito importante que as ações sejam centradas a partir das demandas das pessoas idosas. E hoje nós temos uma série de informações que possam vir tanto das gestões municipais, com os dados obtidos por meio de suas secretarias, pode ser também a partir dos institutos de pesquisa que nós temos, geração de dados que nós temos no nosso país, e também a partir daquilo que é conduzido e pensado no âmbito governamental e também federal. Então, esse diagnóstico ajuda muitas vezes a criar programas que são feitos no âmbito federal, existem alguns criados já, também no âmbito estadual, e também pela pactuação que a gente pode fazer

0: entre esses três entes, municípios, estados e governo. Então, é fundamental que os diagnósticos aconteçam e, mais do que fundamental para a gestão, que isso fique sempre à disposição da participação social da sociedade como um todo. Então, a transparência, a divulgação, a linguagem simples desses diagnósticos também faz parte da RENADPI de disseminar cada vez mais o conhecimento, porque esse também é um ponto bastante preocupante. Quando falamos de pessoas idosas, muitas vezes existe uma certa invisibilização de alguns dados. E a RENADPI vem justamente para poder colocar isso mais à disposição da sociedade, de conselhos, de entidades, movimentos sociais que também estão atuando na defesa dos direitos para as pessoas idosas.
1: Agora, secretário, a gente tem só mais alguns segundinhos, mas o senhor mencionou aí que lideranças comunitárias, por exemplo, né, ou organizações da sociedade civil também podem compor a rede, assim como as prefeituras. E aí, quem quer fazer parte dessa rede, essa pessoa deve proceder como, né, ou esse organismo? Eles precisam procurar a Secretaria Nacional dos Direitos da Pessoa Idosa?
0: Sim, exatamente. Nós estamos agora, no próximo mês, mais ou menos, nós vamos concluir a instrução normativa que vai dar os melhores caminhos para qualquer entidade, qualquer segmento que queira aderir à nossa rede. Então, haverá a classificação, a possibilidade de ser um integrante de fato para a rede ou de ser um colaborador com papéis distintos. Então, isso é aguardar agora, que nas próximas semanas nós vamos divulgar essa instrução normativa que está dentro do tempo proposto, dentro da portaria que criou a RENADPI.
2: Muito bem, nós conversamos com o secretário nacional dos Direitos da Pessoa Idosa, Alexandre da Silva. Muito obrigado, secretário, pela entrevista à Voz do Brasil.
0: Obrigado a vocês, a todos os ouvintes, às ouvintes, uma boa noite.
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1: Quem for fazer o Exame Nacional de Desempenho dos Estudantes ainda tem tempo para solicitar atendimento especializado.
2: Saiba mais com Thaís Araújo.
4: Está aberto o prazo de solicitação de atendimento especializado e para o requerimento de tratamento pelo nome social para os participantes do Exame Nacional de Desempenho dos Estudantes, o ENAD 2026. Os interessados têm até o dia 24 de julho para fazer essa solicitação em relação ao ENAD de bacharelados e cursos superiores de tecnologia. O pedido deve ser realizado diretamente pelo estudante por meio do sistema ENAD e o resultado será divulgado no dia 31 de julho. Em caso de negativa, os estudantes terão prazo para recurso entre os dias 3 e 7 de agosto. A prova está marcada para o dia 29 de novembro. O Exame Nacional de Desempenho dos Estudantes é aplicado a todos que estão concluindo o ensino superior. Thaís de Araújo, para a Voz do Brasil.
1: Forças Integradas de Combate ao Crime Organizado realizam nesta quarta-feira operações em 16 estados em investigações envolvendo organizações criminosas.
2: As medidas incluem 181 mandados de busca e apreensão, 93 mandados de prisão e outras medidas cautelares determinadas pela Justiça.
1: Estão sendo apurados indícios de crimes como tráfico de drogas, de armas e também lavagem de dinheiro.
2: As Forças Integradas reúnem instituições federais e estaduais para atuação conjunta.
1: Essas foram as notícias do governo federal.
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2: Fique agora com o Minuto do TCU. Em seguida, as notícias do Poder Judiciário e do Congresso Nacional. Boa noite.
1: Boa noite, até amanhã.
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6: O Tribunal de Contas da União avaliou a política de autoprodução de energia elétrica, usada por empresas e outros consumidores que geram energia para consumo próprio. A auditoria identificou que as regras atuais dão incentivos econômicos aos autoprodutores, mas podem aumentar custos para os demais consumidores. O tribunal constatou que os autoprodutores usam a infraestrutura do sistema elétrico, mas não contribuem de forma suficiente para manter a estabilidade do serviço. O TCU também apontou o baixo nível de maturidade no desenho na institucionalização e no monitoramento da política pública. O tribunal recomendou que o Ministério de Minas e Energia formalize diretrizes, objetivos, metas, indicadores e estrutura de acompanhamento para a política. 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
5: 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Você vai ouvir agora notícias do Poder Judiciário.
7: Presidente do STF do CNJ participa da instalação de varas especializadas no combate ao crime organizado em São Paulo.
8: STJ reconhece dano moral coletivo por demora na demarcação de território quilombola em Sergipe.
7: Desembargador pernambucano é indicado para ocupar vaga de ministro do TST.
8: Boa noite, eu sou o Arthur Filho.
7: E eu sou Walter Lima.
8: O presidente do Supremo Tribunal Federal e do Conselho Nacional de Justiça, ministro Edson Fachin, afirmou nesta quarta-feira que a criação de varas especializadas no combate ao crime organizado representa uma resposta concreta do judiciário ao avanço das facções criminosas no país.
7: O ministro participou da solenidade de instalação das novas varas estaduais especializadas em organizações criminosas e lavagem de bens, direitos e valores do Tribunal de Justiça de São Paulo. Marta Ferreira.
9: O enfrentamento ao crime organizado tem sido uma das prioridades da gestão do ministro Edson Fachin. Durante a cerimônia, ele afirmou que o crime organizado não é apenas um problema de segurança pública, mas uma ameaça ao próprio Estado de Direito Democrático. Fachin também ressaltou que o Judiciário tem ampliado a atuação para combater novos mecanismos utilizados pelo crime organizado, como o uso de plataformas clandestinas de apostas eletrônicas e de empresas aparentemente lícitas para lavagem de dinheiro.
10: Não estou, é claro, a me referir ao mercado regulado, mas estou a me referir, sim, às plataformas clandestinas e também às empresas que têm sido utilizadas como instrumentos de organizações criminosas.
9: A instalação das novas varas está alinhada aos projetos conduzidos pelo Conselho Nacional de Justiça para ampliar a especialização judicial no enfrentamento ao crime organizado em todo o país.
8: A União e o INCRA terão de indenizar um quilombo em Sergipe.
7: O STJ reconheceu danos morais coletivos devido à demora na demarcação do território. Fátima Uchoa.
11: A comunidade Catuabo foi reconhecida como remanescente quilombola em 2006 e o território identificado e delimitado em 2017, mas até hoje não saiu o decreto de desapropriação para a continuidade da regularização territorial. O Ministério Público Federal ajuizou ação civil pública contra a União e o INCRA, pedindo a conclusão do procedimento e indenização por danos morais coletivos. O juízo de primeiro grau e o TRF5 determinaram a finalização do procedimento, mas não reconheceram danos moral coletivo. Já a primeira turma do STJ considerou que a demora injustificada do poder estatal em efetivar um direito constitucional gera dano moral presumido, que não exige prova de abalo psicológico. O relator foi o ministro Paulo Sérgio Domingues.
8: Presidente Lula indica desembargador para ministro do TST.
7: O pernambucano Sérgio Torres precisa ainda passar por sabatina no Senado. Marla Lacerda.
12: O desembargador do Tribunal Regional do Trabalho da 6ª Região foi indicado pelo presidente da República para ocupar a vaga aberta com a aposentadoria da ministra Dora Maria da Costa. Magistrado de carreira, Sérgio Torres já atuou no TST como desembargador convocado e, recentemente, foi eleito presidente da Academia Brasileira de Direito do Trabalho. Se aprovado na sabatina da Comissão de Constituição e Justiça do Senado Federal, tem ainda a votação no plenário da Casa.
8: Justiça Federal determina que a União formule plano para tornar acessíveis todos os sites da Administração Federal.
7: A decisão atendeu a pedido do MPF. Vanessa Pereira.
13: O aperfeiçoamento dos sites da Administração Pública Federal é apenas um dos pedidos da ação, que busca garantir a autonomia de pessoas com deficiência no uso de plataformas digitais públicas e privadas. Ao final do processo, o MPF pretende que a Justiça Federal determine à União a regulamentação do artigo 63 da Lei Brasileira de Inclusão, que torna obrigatória a acessibilidade digital.
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8: A você uma boa noite.
7: E até amanhã.
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1: Eu sou Paula Groba.
2: E eu sou Humberto Pinheiro.
1: E estes são os destaques de hoje do Jornal do Senado, que começa agora.
2: Senado aprova transferência automática de pensão alimentícia.
1: Chanceler Mauro Vieira será convidado a explicar alerta sobre intervenção militar no Brasil pelos Estados Unidos.
2: Crédito de 15 bilhões para exportadores vai à sanção após aprovação do Senado.
1: Boa noite.
2: Boa noite.
1: Quem depende de pensão alimentícia poderá ter mais segurança para receber o benefício em dia. O Senado aprovou um projeto que cria a transferência automática dos valores, o que pode reduzir atrasos e facilitar o pagamento.
2: Para isso, o beneficiário deverá pedir à Justiça que determine o repasse mensal, com a transferência automática do valor da conta do devedor para a conta de quem tem direito à pensão, na data fixada pelo juiz. A proposta, conhecida como Pix Pensão, segue agora para a sanção presidencial. Repórter Douglas Castilho.
3: O projeto, que teve origem na Câmara dos Deputados, visa garantir a pontualidade dos pagamentos e oferecer mais segurança jurídica às famílias envolvidas. A relatora da proposta, a senadora Ana Paula Lobato, do PSB do Maranhão, ressaltou a importância da aprovação.
4: Enfrenta problema recorrente nas execuções de alimentos, a necessidade de sucessivas provocações judiciais diante de inadimplimentos mensais. Trata-se de solução simples, objetiva e compatível com a natureza urgente da obrigação alimentar.
3: Uma das formas de garantir que os repasses ocorram na prática é a possibilidade de indisponibilização automática dos ativos financeiros do devedor, se ele não possuir saldo bancário suficiente para o pagamento. Para evitar abusos ou erros, o projeto também prevê que esse procedimento deve seguir as regras do Código de Processo Civil, que asseguram um controle por parte do juiz, a intimação do devedor e a correção ou cancelamento de bloqueios excessivos. A operacionalização do processo de transferências será gerida por sistema eletrônico sob responsabilidade do Banco Central.
1: E a senadora Roberta Accioli, do Republicanos de Roraima, apresentou um projeto que torna mais flexível a concessão do benefício da prestação continuada, o BPC. A proposta evita a perda automática do benefício quando houver pequeno aumento na renda familiar ou o ingresso de um integrante no mercado de trabalho.
2: O texto também prevê um período de transição de até 12 meses. Segundo a senadora, a medida permite que os beneficiários melhorem de vida sem o risco imediato de perder o auxílio. O projeto será analisado pelas comissões do Senado.
5: O projeto garante que o ingresso no mercado de trabalho não resulte na perda automática do benefício. Além disso, prevê um período de transição com reavaliação social para que essa mudança ocorra de forma gradual e segura, oferecendo mais segurança às famílias nesse momento de conquista e de reorganização de vida.
1: Já o senador Cleitinho, do Republicanos de Minas Gerais, defendeu o endurecimento de regras para as apostas online e cobrou a votação de projetos que restringem a publicidade das bets. O parlamentar alertou que o avanço desse mercado tem impactos na saúde mental, compromete a renda das famílias e aumenta os gastos públicos com saúde.
2: Segundo Cleitinho, os prejuízos causados pelas apostas exigem uma ação conjunta do Congresso e do governo federal, acima de diferenças partidárias.
6: Se literalmente agora é uma época de Copa do Mundo, que a gente está vendo aqui 35% de aumento na questão dos jogos, é momento agora da gente refletir. Hoje, infelizmente, o Brasil é o Brasil das bets. Então, espero que todos os senadores da República, como eu aqui, possa combater de uma vez por todas essa porcaria de jogo online.
1: A Comissão de Direitos Humanos aprovou um projeto que cria categorias diferentes para os casos de desaparecimento de pessoas no Brasil.
2: O objetivo da proposta é aprimorar as investigações e as buscas de acordo com cada situação. Repórter Patrícia Oliveira.
7: A proposta classifica os casos de pessoas desaparecidas em três categorias. O desaparecimento voluntário é quando um adulto decide romper contato com familiares por vontade própria. O involuntário inclui situações como acidentes, desastres, problemas de saúde mental e o sumiço de crianças e adolescentes. Já o desaparecimento forçado envolve casos relacionados à violência, coação, sequestro ou abuso de poder. Atualmente, a legislação adota uma definição única para todos os casos. Para a relatora, senadora Damaris Alves, do Republicanos do Distrito Federal, a mudança pode contribuir na atuação das autoridades pela busca, identificação e localização dos desaparecidos.
8: Os dados mais recentes demonstram que o desaparecimento de pessoas permanece como desafio grave e crescente para o poder público.
7: Em 2025, foram registrados mais de 85 mil desaparecimentos no Brasil, cerca de um caso a cada 6 minutos. O projeto segue para análise da Comissão de Constituição e Justiça.
1: A Comissão de Direitos Humanos também aprovou um projeto que endurece a punição para agressões praticadas contra mulheres por razões de gênero. A proposta transforma esse tipo de violência em crime autônomo, que hoje é tratado apenas como agravante da lesão corporal, e também aumenta as penas nos casos mais graves. O texto segue agora para a Comissão de Constituição e Justiça.
2: E o plenário aprovou o projeto que torna obrigatória a divulgação do Ligue 180, canal nacional de denúncia e orientação para mulheres em situação de violência. A proposta determina que o serviço seja divulgado em meios de comunicação e em locais públicos e privados de grande circulação para ampliar o acesso às denúncias e às informações sobre a rede de proteção. O texto segue para a sanção presidencial.
1: O chanceler Mauro Vieira será convidado para esclarecer no Senado as recentes afirmações apontando risco de intervenção militar norte-americana no Brasil. O convite foi aprovado pela Comissão de Relações Exteriores.
2: O risco teria sido apontado a partir da classificação como terroristas de facções do crime organizado que atuam em nosso país. Repórter César Mendes.
9: A Comissão de Relações Exteriores aprovou o convite para que o ministro das Relações Exteriores, Mauro Vieira, esclareça aos senadores declarações recentes dadas por ele de que a classificação do Comando Vermelho e do Primeiro Comando da Capital como organizações terroristas pelos Estados Unidos traria o risco de uma eventual atuação de forças militares norte-americanas no Brasil. Autor do convite, o senador Hamilton Mourão, do Republicanos do Rio Grande do Sul, quer que Mauro Vieira explique melhor de onde tirou os dados que o levaram a fazer essa afirmação, que, na opinião de Mourão, tem uma certa gravidade.
10: Apesar dos Estados Unidos recentemente vinha exercendo de forma unilateral o seu poder militar, tanto no caso recente aí da captura do então presidente da Venezuela, o ditador Maduro, como também no ataque feito ao Irã, apesar de ser um conflito que se arrasta há 46, 47 anos entre esses dois países, não é? Mas me chama a atenção, face à relação que nós temos com os Estados Unidos da América, inclusive na área militar, não é? Onde combatemos juntos na Segunda Guerra Mundial, e ver por parte de uma autoridade como o ministro Mauro Vieira, uma afirmação nessa natureza. Então eu gostaria de ouvir isso aqui do ministro.
9: A declaração de Mauro Vieira foi dada no dia 1º de julho em resposta oficial do Itamaraty a questionamentos feitos pela Câmara dos Deputados. O comparecimento do ministro em reunião da Comissão de Relações Exteriores ainda não tem data agendada.
1: E empresas brasileiras que exportam produtos para o exterior já podem contar com uma nova linha de crédito para enfrentar os efeitos das barreiras comerciais impostas por outros países.
2: O Senado aprovou a medida provisória que libera até 15 bilhões de reais para financiar exportações por meio do Plano Brasil Soberano. Repórter Douglas Castilho.
11: A medida surge como resposta ao que ficou conhecido como tarifaços impostos pelos Estados Unidos, que elevaram as tarifas de importação daquele país a patamares de até 50%. O senador Randolph Rodrigues, do PT do Amapá, que solicitou a inclusão da votação na pauta, comemorou a aprovação e explicou a sua importância diante da instabilidade do contexto internacional.
12: Brasil soberano é o significado de como um governo deve agir. Um governo, mesmo agredido por uma potência estrangeira, não deve ficar lamentando. Deve buscar superar a agressão, que o que ocorreu no fato do tarifaço é uma agressão ao Brasil e ao seu povo, e buscar soluções, sobretudo para suas empresas. A Brasil soberano vem para isso, para socorrer.
11: Além das tarifas alfandegárias, a MP apresenta uma resposta às chamadas barreiras sanitárias, que ocorrem por restrições à entrada de produtos não pelo aumento dos tributos, mas com argumentos como o utilizado pela União Europeia este ano. O bloco proibiu a entrada de carne bovina brasileira sob a acusação do uso indiscriminado de antibióticos por parte do setor pecuário brasileiro. O texto segue para a sanção presidencial.
2: Edição de Paula Grova e trabalhos técnicos de João Lira, o Jornal do Senado fica por aqui. Acompanhe agora as notícias da Câmara dos Deputados. Boa noite.
1: Boa noite e até amanhã.
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14: Parlamentares aprovam sistema para enfrentar a violência de gênero.
15: Câmara amplia acesso das Santas Casas a linhas de crédito do FGTS.
14: Comissão de Orçamento aprova recursos contra a guerra e desastres.
16: Boa noite. A Comissão Mista de Orçamento aprovou despesas extras de 12 bilhões e 300 mil reais no orçamento de 2026. A repórter Silvia Munhato acompanhou a votação.
17: A Comissão Mista de Orçamento aprovou 8 medidas provisórias com despesas extras no orçamento de 2026, no valor de 12,3 bilhões de reais. Um total de 10,3 bilhões estão sendo utilizados para minimizar os efeitos da guerra no Oriente Médio nos preços dos combustíveis e gás de cozinha, e outros 2 bilhões de reais foram destinados para auxiliar os atingidos por desastres climáticos este ano. Os parlamentares deixaram para esta quarta-feira a análise de um projeto que pretende abrir um crédito novo no orçamento de 13,3 bilhões de reais. O texto original veio com apenas 1,3 milhão de reais para uma contribuição voluntária do país à Comissão Econômica para a América Latina e o Caribe. Mas o governo modificou a proposta para incluir recursos para financiamentos agrícolas e para o programa Desenrola Adimplentes. O deputado Domingos Sávio, do PL de Minas Gerais, e outros parlamentares pediram mais tempo para analisar a proposta.
18: Por outro lado, nos preocupa, e aí por isso é necessário esse tipo de análise, de reflexão. Nos preocupa, por exemplo, que o recurso que está sendo tirado, cancelado, é dentro do Ministério da Cidade, e na primeira análise que a minha assessoria fez seria justamente do Minha Casa e Minha Vida, que também é um programa tão importante e que nós temos preocupação em que a gente continue garantindo alternativa de moradia no país.
17: O deputado Igor Timo, do União de Minas Gerais, relator da medida provisória que destina recursos para os municípios de Minas Gerais atingidos por fortes chuvas este ano, ressaltou a importância do repasse.
19: Entre fevereiro e março deste ano, a nossa Zona da Mata enfrentou um período mais chuvoso da sua história, com um acumulado de 584 milímetros, 4 vezes mais acima da média acumulada. E o resultado foi trágico. Famílias desabrigadas, serviços públicos essenciais interrompidos e comprometidos, o comércio local severamente castigado.
17: As medidas provisórias aprovadas serão agora analisadas pelos plenários da Câmara e do Senado. Da Rádio Câmara de Brasília, Silvia Munhá.
13: Ciência e tecnologia.
14: Merlon Solano, do PT do Piauí, defende a revisão das regras para o funcionamento das apostas esportivas e dos jogos online no Brasil. Para o deputado, a regulamentação atual é insuficiente diante do endividamento crescente das famílias e dos impactos do vício em jogos.
16: Merlon Solano sugere discutir medidas como o aumento da tributação sobre empresas do setor, a restrição da publicidade e até a proibição de determinados jogos. Ele afirma que o país precisa enfrentar o tema como uma questão de saúde pública e proteção financeira.
14: Luiz Lima, do Novo do Rio de Janeiro, defende a regulamentação das apostas esportivas para impedir que a atividade se torne parte permanente da rotina do esporte nacional. O congressista argumenta que a publicidade excessiva estimula a ilusão de ganho fácil.
16: Luiz Lima adverte que a propaganda abusiva das apostas pode comprometer o orçamento de famílias brasileiras. Ele sugere restrições aos anúncios do setor nos mesmos moldes das proibições aplicadas ao mercado de cigarro.
13: Trabalho.
14: Paulão, do PT, manifesta solidariedade aos trabalhadores da Companhia de Abastecimento e Saneamento de Alagoas em paralisação pela falta de proposta da direção. Ele critica o adiamento da negociação para janeiro por considerar que a medida desrespeita a anualidade da convenção coletiva.
16: Paulão aponta falhas no serviço prestado por empresas privadas de saneamento, com tarifas altas e comunidades rurais que ficam meses sem abastecimento regular. Parlamentar levou o caso ao Ministério Público e à Defensoria Pública de Alagoas.
14: Tadeu Venere, do PT do Paraná, cita dados de pesquisa feita por 16 organizações da sociedade civil, segundo os quais quase 64 milhões de brasileiros com 15 anos ou mais não terminaram o estudo básico para defender o fim da escala 6x1 e as jornadas exaustivas de trabalho.
16: Na opinião de Tadeu Venere, reduzir a carga laboral semanal vai devolver ao trabalhador a oportunidade de desenvolvimento pessoal e o direito de estudar. O legislador conclama a sociedade civil a enfrentar o debate e pede que o Senado siga o exemplo da Câmara e aprove a matéria.
13: Transportes.
14: Rodrigo de Castro, do União de Minas Gerais, comemora a inauguração das pontes de Embaúba e da Cachoeira da Usina, que ligam os municípios de Ervália e Muriaé. O congressista ressalta que as obras integram trecho estratégico da BR-356, importante para a conexão entre os estados do Sudeste.
20: É mais um trabalho que nós fizemos que tem uma repercussão muito grande na zona da Mata Mineira, não só nos municípios de Ervália, Rosário da Limeira, São Sebastião da Vargem Alegre, Muriaé, Viçosa, Ponte Nova, mas também é uma estrada que liga ao litoral do Rio de Janeiro e ao litoral do Espírito Santo. Portanto, ela tem uma conotação realmente regional. Agora vamos acompanhar a última etapa, que é a execução da ponte dentro do município de Ervália.
16: Rodrigo de Castro afirma que a entrega das pontes é resultado de articulações iniciadas em 2021, junto ao DENIT e aos ministérios. Ele lembra que a conclusão das obras atende a uma antiga demanda da população local, que conviveu por anos com lama e poeira.
14: Bebeto, do PP do Rio de Janeiro, destaca o avanço das obras na Serra das Araras e na rodovia Presidente Dutra, previstas em contratos de concessão do governo federal. Ele assinala que as intervenções são essenciais para quem se desloca da Baixada Fluminense em direção à capital.
16: Bebeto relata articulações entre governo federal, a concessionária responsável pelos trechos e a Light, para destravar viadutos, alças e duplicações na região. O deputado também pede a revitalização da ferrovia da Baixada, com passarelas, muros de proteção e sinalização nas passagens de nível.
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13: Desenvolvimento Regional.
14: A Câmara criou uma comenda com o nome do Padre Cícero para quem contribuir para o desenvolvimento do Nordeste. O repórter Antônio Vital explica como vai funcionar.
22: A Câmara dos Deputados criou uma honraria a ser concedida a pessoas ou instituições que contribuam para o desenvolvimento social, econômico e cultural da região Nordeste. A condecoração, batizada de Comenda Padre Cícero Romão Batista de Desenvolvimento Regional, será concedida a 5 pessoas ou entidades selecionadas a partir de indicações de deputados e senadores. A homenagem será entregue pela Comissão de Integração Nacional, Desenvolvimento Regional e da Amazônia e pela mesa diretora da Câmara em uma sessão solene todos os anos no dia 24 de março, data de nascimento de Padre Cícero. O projeto que cria a comenda foi apresentado pelo deputado Luiz Gastão, do PSD do Ceará, e aprovado pelo plenário da Câmara. A relatora do projeto foi a deputada Fernanda Pessoa, do PSD do Ceará. Ela retirou da proposta original a proibição de premiação a pessoas que estejam no exercício de mandato político e seus parentes até o segundo grau. Segundo a relatora, isso torna a comenda democrática e acessível a todos. Padre Cícero morreu em 1934, aos 90 anos de idade, em Juazeiro do Norte, no Ceará, onde exerceu sacerdócio e teve grande influência política. O autor da proposta, deputado Luiz Gastão, defendeu a comenda a quem contribuir para o desenvolvimento do Nordeste e a homenagem a Padre Cícero.
23: Hoje a Câmara fez justiça a um grande nordestino, a um grande brasileiro, que é o Padre Cícero, que foi, acima de tudo, um grande desenvolvimentista, não só para Juazeiro, para todo o Nordeste, referenciado ainda por gerações.
22: Não houve votos contrários à criação da comenda Padre Cícero Romão Batista de Desenvolvimento Regional. Da Rádio Câmara de Brasília, Antônio Vital.
14: Aniary Paulino, do Republicanos, cumprimenta Dom Edelson Soares Nobre, quinto bispo a assumir a diocese de Guarabira, na Paraíba. Para o congressista, o lema episcopal do sacerdote, em tudo a caridade, reflete a doutrina social da igreja em amparar os mais necessitados.
16: O deputado cumprimenta as autoridades presentes na posse de Dom Edelson e ressalta o papel fundamental do bispado de Guarabira para a região. Aniary Paulino menciona ainda seu apoio à diocese e suas iniciativas voltadas à valorização da fé e do turismo paraibano.
13: Economia.
16: Pompeu de Matos, do PDT do Rio Grande do Sul, pede a criação de fundos constitucionais para as regiões Sul e Sudeste, nos moldes dos já existentes para o Norte, Nordeste e Centro-Oeste. Segundo ele, a medida promove uma redistribuição mais equilibrada dos recursos federais.
14: Pompeu de Matos diz que os novos fundos destinariam mais de 21 bilhões de reais por ano para cada uma das duas regiões. Ele argumenta que os recursos impulsionariam investimentos, desenvolvimento regional e obras de infraestrutura.
13: Saúde.
16: A Câmara aprovou projeto que permite acesso a linhas de crédito com recursos do FGTS para santas casas e hospitais filantrópicos. O repórter Antônio Vital acompanhou a votação.
0: O plenário da Câmara aprovou o projeto que reabre até 2030 o prazo para que santas casas e hospitais filantrópicos tenham direito a linhas de crédito que usam recursos do FGTS. A lei que trata do Fundo de Garantia por Tempo de Serviço previa o uso desse tipo de crédito para entidades beneficentes apenas até 2022. A reabertura do prazo foi prevista em uma medida provisória editada este ano, mas que perdeu a validade sem ter sido votada pelo Congresso. Por isso, o projeto aprovado, que reproduz o texto da medida provisória, foi apresentado pelo líder do governo na Câmara, deputado Paulo Pimenta, do PT do Rio Grande do Sul. Na justificativa da proposta, ele disse que créditos com recursos do FGTS somaram 3 bilhões de reais e beneficiaram 140 hospitais filantrópicos que prestam serviço ao Sistema Único de Saúde, o SUS. Paulo Pimenta estima que essas linhas de crédito podem reduzir a taxa de juros para santas casas dos atuais 18% para 12%, o que vai ajudar a aliviar a situação financeira dessas entidades, muitas delas endividadas. Além dos hospitais filantrópicos, o projeto também permite que instituições sem fins lucrativos que prestam atendimento a pessoas com deficiência também usem essas linhas de crédito. A condição é que as entidades também atuem para o SUS. O relator do projeto, o deputado Antônio Brito, do PSD da Bahia, diz que as linhas de crédito não comprometem a sustentabilidade financeira do FGTS. Ele explicou a proposta.
3: Esse projeto vem em função da medida provisória de número 1336, que expirou o prazo e que trata das santas casas e hospitais filantrópicos pela possibilidade dessas instituições terem o caixa hospital baseado na lei do FGTS.
0: O projeto foi aprovado de maneira simbólica pelo plenário, sem votos contrários. Para o deputado Hildo Rocha, do MDB no Maranhão, linhas de financiamento com recursos do FGTS beneficiam a saúde do trabalhador.
4: Esse projeto, ele é muito importante, porque o recurso do FGTS, ele tem um juro muito menor, que é um juro menor do mercado, é o do FGTS. O prazo de carência para o início de pagamento é bem elástico, portanto, é recurso do trabalhador que volta em benefício do trabalhador, porque as Santas Casas de Misericórdia atendem justamente os trabalhadores.
0: O projeto que reabre até 2030 o prazo para que hospitais filantrópicos e entidades de assistência a pessoas com deficiência tenham direito a linhas de crédito que usam recursos do FGTS, seguiu para análise do Senado. Da Rádio Câmara de Brasília, Antônio Vital.
14: Vavá do Avante de Minas Gerais detalha sua atuação na Comissão de Saúde como relator da Política Nacional de Enfrentamento ao HIV e à AIDS. O legislador avalia que ajudou a construir uma proposta voltada a quem enfrenta dificuldade para manter o tratamento.
16: Vavá defende a criação de um auxílio deslocamento financeiro para viabilizar o transporte de pacientes que residem longe dos centros médicos especializados. Ele argumenta que o benefício combate o abandono terapêutico, reduzindo barreiras socioeconômicas e geográficas no acesso ao SUS.
13: Direitos Humanos.
14: Luiz Couto, do PT da Paraíba, defende projeto que cria a Política Nacional de Prevenção de Quedas entre Pessoas Idosas. O deputado argumenta que o objetivo é reduzir acidentes, preservar a autonomia dos idosos e orientar ações de prevenção e acompanhamento em todo o país.
16: Segundo Luiz Couto, o projeto organiza medidas de prevenção, acompanhamento e conscientização para evitar quedas que podem provocar perda de mobilidade, internações e outras complicações de saúde. O texto já foi aprovado em duas comissões da Câmara.
13: Justiça.
14: A Câmara aprovou proposta que cria um Sistema Nacional de Enfrentamento da Violência contra Meninas e Mulheres. A repórter Daniela Lessa acompanhou a votação.
5: O Brasil chora com a morte de nossas mulheres, infelizmente, todos os dias, e gostaria, antes de promover a leitura do parecer por parte da deputada Jandira Fegali, pedir um minuto de silêncio em favor da senhora recentemente assassinada, a qual foi encontrada com seu filho amamentando enquanto agonizava nos seus últimos momentos.
6: Foi com um minuto de silêncio por uma vítima de feminicídio que o presidente da Câmara, Hugo Mota, iniciou a votação do projeto que cria o Sistema Nacional de Enfrentamento da Violência contra Meninas e Mulheres e prevê recursos para ações de combate ao feminicídio e de proteção à vida de meninas e mulheres. Nesta semana, em Cataguases, Minas Gerais, uma mulher foi encontrada morta em casa, enquanto seu filho de 2 anos dormia em um quarto e uma bebê de 1 ano ainda mamava em seu peito. O marido foi preso, acusado de feminicídio. Pelo texto aprovado, o sistema de enfrentamento será organizado pelo Ministério das Mulheres, em colaboração com estados e municípios. O dinheiro para financiar as ações virá principalmente do PROPAG, o Programa de Pleno Pagamento de Dívidas dos Estados, que permite aos estados renegociarem dívidas com a União, em troca de compromissos, como a realização de investimentos. No mínimo 10% desses recursos deverão ser aplicados no Plano de Ação de Enfrentamento da Violência contra Meninas e Mulheres. A relatora da proposta, deputada Jandira Fegali, do PCdoB do Rio de Janeiro, destacou que esse financiamento garantirá recursos por 10 anos.
7: E nós estamos agora colocando 1,5 bilhão de recursos existentes por ano por 10 anos. São recursos que estarão inseridos no PROPAG, como também no Fundo de Segurança Pública, para que a gente possa fazer com que os estados e os municípios, em ação integrada, possam agir na prevenção e também na responsabilização dos homens violentos deste país, que não conseguem compreender que essa relação é de igualdade, não de submissão.
6: A deputada Soraya Santos, do PL do Rio de Janeiro, também celebrou a garantia de recursos financeiros.
8: E quero chamar mais uma vez a atenção para a virtude desse projeto, que garante recursos. Não há política pública, não basta dizer que eu sou a favor do combate ao feminicídio, se não tiver dinheiro.
6: Para os demais estados que não estiverem no PROPAG, poderão ser usados outros recursos já destinados a ações de combate à violência contra a mulher. Os recursos poderão ser aplicados em ações de prevenção e enfrentamento da violência, fortalecimento da rede de atendimento às mulheres e políticas de educação para combater a cultura de violência contra meninas e mulheres, especialmente voltadas para homens e meninos. O texto também prevê medidas de enfrentamento à violência digital. O projeto, que cria o Sistema Nacional de Enfrentamento da Violência contra Meninas e Mulheres, com verbas garantidas para as ações, agora será analisado no Senado. Da Rádio Câmara de Brasília, Daniele Lessa.
10: Segurança Pública.
16: Roberto Fraga, do PL do Distrito Federal, critica a demora do Senado em analisar propostas aprovadas pela Câmara, como a redução da maioridade penal. Segundo o deputado, a falta de votação dessas matérias prejudica o combate ao crime organizado.
14: Na visão de Roberto Fraga, a redução da maioridade penal é fundamental para o enfrentamento da criminalidade. Ele sustenta que o tema é um anseio antigo da população.
16: Sérgio Turra, do PP do Rio Grande do Sul, critica a decisão que autorizou a busca e apreensão na residência de Jair Bolsonaro. Na avaliação do deputado, a medida foi desnecessária, desproporcional e representa perseguição política e abuso de poder.
14: Sérgio Turra também questiona a imparcialidade do ministro responsável pelo caso, Alexandre de Moraes, afirmando que não deveria conduzir processos relacionados aos atos de 8 de janeiro. O deputado manifesta ainda solidariedade ao ex-presidente e defende limites à atuação do judiciário.
16: Alfredo Gaspar, do PL de Alagoas, critica o andamento das investigações sobre fraudes no INSS. O deputado afirma que pessoas ligadas ao governo deveriam ser investigadas com o mesmo rigor aplicado a outros casos que envolvem agentes públicos da oposição.
14: Alfredo Gaspar também contesta o mandado de busca e apreensão realizado hoje na casa do ex-presidente Jair Bolsonaro. Na avaliação do parlamentar, há tratamento desigual por parte das instituições responsáveis pelas investigações e pelo judiciário. Homenagem.
16: Coronel Assis, do PL de Mato Grosso, condena as declarações de uma promotora de justiça sobre manifestações religiosas em um evento público. De acordo com o deputado, a liberdade de professar a fé é garantida pela Constituição e não pode ser restringida por agentes públicos.
14: O parlamentar lembra que o Estado brasileiro é laico, mas não antirreligioso, e defende o respeito às manifestações de fé da população. Coronel Assis também pede uma moção de repúdio à promotora e cobra a preservação da liberdade comunidade religiosa no país.
16: Termina agora o Jornal Câmara dos Deputados, produzido pela Rádio Câmara, com trabalhos técnicos de Everson Urani e apresentação de José Carlos Andrade e Márcio Aquilissardi. Uma boa noite para você.
14: Uma ótima noite. A Voz do Brasil volta amanhã.
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0: Em Brasília, pontualmente, 8 horas.
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0: 20h32.
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